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1: 9 e 5.
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Sandra de Sá, Maria Cecília no bairro Santo Antônio, Cidinha e o esposo Paraíba no Córrego do Ouro, Rosiane Carvalho, Maria Aparecida dos Reis, Maria de Lourdes, bairro das Graças e Rogéria Brasil. Zé Bento e sua esposa Rosana na Rua da Biquinha. E senhor Geraldo Padeiro da Vila Esperança. Um abraço pro Miguel da Barra, Zé Cláudio, filho do Sodijalma da Coletoria, o Capa Onça, a esposa Dineia e o filho Ítalo, Maria Bárbara do bairro da Glória.

Abraços para Luiz do bairro da Glória, Amanda e sua mãe Maria Aparecida em Mantiqueira, Isabel em Campo Alegre, Araci no bairro Nossa Senhora Aparecida, Hamilton, irmão da Nezir lá na Vila Esperança, Maria Filomena no bairro Nossa Senhora Aparecida, Lívia, Esther e Arthur do bairro Cabangu e o Mário Júnior também. Tião do Caíque e sua esposa Geralda.

Pedro Capote e esposa Lúcia no Córrego do Ouro. Ilson, da Cabeça Branca. Bete Gaiola e toda a família Gaiola. Leninha e Kim, lá no Recanto das Garças. O Antônio da Volpe Construção. E a Vera do Otemo na rua Afonso Pena. Ivanir do Senhor Valdomiro Rosa, Vando do Rubinho no Caique, Branco no bairro de Fátima. Aristides na Capitão Nestor.

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1: 9:22.
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0: Cristina da Vila, Márcia e Doca, Maria Teixeira e Gilmar. Um abraço para o Zé Francisco, o Chiquinho e a Lucinha lá no Córrego do Ouro. Donadinha da casa do Heleno, Didi, irmão do Padre Cássio, no Campo do Mineiro.
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abraço para Sueli e o Kim, lá no quarto depósito. Também um abraço para o Braulio e esposa, filho do Wolf do Cartório, curtindo a gente em Santa Catarina. Um abraço para a Denise e a Vera Preta.

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1: 9:33. 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

0: Cisquinho da Jacuba e sua esposa Gracinha na graminha. A jovem Rafaela, sua mãe Edna e o Delso. Mário Júnior, filho do falecido Mário Carroceiro. Luiz no Cantinho Feliz. Fernando Sade, Xandinho do Supermercado BH e o Anu. Perpétua e Francisco no Bairro da Glória.
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João Nésio, que foi por muito tempo motorista da cooperativa de consumo. Augusta na Cidreira, Jorge do Artesanato. Um abraço para a Denise, Edson Prachedes e Vicente Carrosseto.

Luiz Padeiro, que mora na rua perto do Hotel Campestre. A Geni e o Pedro Cesário, no bairro Nossa Senhora Aparecida. O Capitão. Também o Zé Malaquias Costa, do bairro Santo Antônio. Um abraço para Maria, do nosso saudoso Homero Gaguinho. Dona Dirce, mãe do Davi Relojoeiro, no bairro Cabangu. José Antônio, pai do Wellington e sua esposa Maria, na rua Manuel de Paula.

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1: Pena que chegou ao final. Obrigada pela sua companhia. De segunda a sexta-feira, das 8 às 10 da noite, estamos sempre juntinhos. 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E olha, vou te lembrar que amanhã, bem cedinho, às 6 da manhã, temos um novo encontro, ok? 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

Boa noite, queridos filhos e filhas do Paternoster, o Pai de nosso Senhor Jesus Cristo e nosso. Eu sou o Frei Flávio Henrique, da obra dos pequenos monges do Paternoster. Começando agora na sua companhia, com a sua fé, com a sua oração, sua intercessão. Mais um programa, A Voz do Pensamento. Ei, você que me escuta aqui todo dia, eu sei que tem, graças a Deus, uma multidão de gente que acompanha. Gente anônima, hein? Gente que muitas delas nem me conhecem pessoalmente. Às vezes eu chego para celebrar em alguma comunidade, ou para um evento, ou uma reunião, né? Aí que a pessoa me identifica. Ah, é o Frei que fala na rádio. É o Frei Flávio. Frei Flávio Henrique. E às vezes eu não conheço muitas dessas pessoas também. Você está no meio desse mar de gente? Olha, dê graças a Deus. Por quê? É uma graça. Esse é o mistério da verdadeira fé. Não saber a mão direita o que faz a esquerda. Talvez nós não nos conheçamos pessoalmente, mas em Cristo, na unidade católica do Cristo, nós nos conhecemos espiritualmente. Nós estamos unidos num mesmo propósito. E esta semana, nós estamos intercedendo pelo dom da unidade da Igreja. O dom da unidade é um dom, gente, é um mistério também. A graça de conservar a unidade, mesmo na diferença, mesmo na pluralidade, mesmo até na diversidade. Veja a beleza da Igreja. Vamos falar sobre isto hoje, hein? Depois da oração. Tantos movimentos, tantos carismas, tantas espiritualidades, tanta coisa, e tudo unida. Tudo isso unido em torno de um só mistério. Tudo isto sob a obediência do báculo episcopal em cada diocese, sobre a obediência da visibilidade do Papa, o símbolo da unidade. Que coisa linda! Só quem tem a alma generosa, quem não é orgulhoso, quem é humilde, para conseguir enxergar a beleza da unidade nessas coisas. Quem não consegue valorizar isto, sendo e se diz cristão, é porque não percebeu, mas está com o coração coitadinho, coitadinha, cheio de orgulho, cheio de vaidade. Acha que é o dono da cocada preta, não é nada. Nem da cocada branca, nem amarela, nem vermelha, nem de cor nenhuma. Está sem cocada nenhuma. Está precisando de uma cocada na cuca para ver se abre o miolo mole. Né? A cabeça dura e o miolo mole. É uma mistura de cabeça dura com miolo mole, né? Não dá certo isto. Vamos rezar que é melhor? Vamos rezar por eles. Pronto. Hoje, você que me acompanha aqui sempre vai me ajudar a rezar essa Ave Maria com fé, com fervor. Você aí, no seu anonimato, vai juntar. Você não é anônimo. Em Cristo você não é anônimo. Você vai juntar a sua fé agora. Você pode pensar, mas eu estou sozinho aqui, ninguém me sabe, ninguém está ouvindo a minha voz, ninguém me conhece. Deus está ouvindo a sua voz. Presta atenção no que estou dizendo. Deus está ouvindo a sua voz, unida à minha, neste momento. Nós vamos pensar e Ele vai fazer graçar, vicejar o dom da unidade de uma maneira muito bonita e especial. Nossa Senhora da Divina Revelação. A Virgem do Apocalipse, revelai-nos a graça, o dom, o mistério da unidade em Cristo. O Cristo, Filho único de Deus Pai, verdadeiro Deus e verdadeiro homem, concedei-nos esse benefício de compreendermos esta unidade e de mantermos essa unidade com Cristo. Nossa Senhora da Divina Revelação, revelai-nos os dons do Espírito Santo para que possamos promover na vida no Espírito esta unidade com uma vida verdadeira no Espírito.
essa unidade. Nossa Senhora da Divina Revelação, revelai-nos a vontade de Deus Pai, que quer que todos sejam um. E Nossa Senhora da Divina Revelação, revelai-nos, Virgem do Apocalipse, nesse tempo difícil, revelai-nos o dom da providência material e espiritual, para sermos protagonistas, testemunhas vivas da unidade, católicos, unidos na diversidade, católicos, unidos na diferença, católicos, unidos na pluralidade. Ave Mamãe Maria, cheia de graças, o Senhor é convosco. Bendita sois vós entre as mulheres. Bendito é o fruto do vosso ventre, Jesus. Santa Maria, Mãe de Deus, rogai por nós, pecadores, agora e na hora de nossa morte. Amém. Para que todos sejam um, como tu, ó Pai, o és em mim, e eu em ti, que também eles sejam um em nós, para que o mundo creia que tu me enviaste. Isso é o que diz nosso Senhor. Esta é uma ordem, inclusive, que o Senhor dá à comunidade apostólica. Em primeiro lugar, é uma oração dirigida a Deus, ao Pai. Mas ele faz isso no contexto da instituição do sacerdócio, em que ele vai ser, presta atenção, essa é a cena da Quinta-feira Santa, em que ele, o sumo e eterno sacerdote, vai ser também ele mesmo a matéria do sacrifício. Ele está fazendo a oração sacerdotal. Ele está oferecendo ao Pai o seu próprio corpo, a sua própria vida, para conservar a unidade daqueles que Deus chamou. Olha, gente, quebrar a unidade é ofender diretamente, é ir contra diretamente esta oração sacerdotal do Cristo. Que todos sejam um, como tu, ó Pai, o és em mim e eu em ti. Que também eles sejam um em nós. Por isso a Eucaristia é o sacrifício perfeito. É o dom de oferta de si mesmo que Cristo faz a Deus. Presta atenção, povo de Deus. A Assembleia não se reúne para oferecer, para ofertar os seus dons. Nós incluímos os nossos dons, mas a missa é que é a oferta verdadeira feita a Deus, porque é o dom verdadeiro oferecido a Deus. Não são os nossos dons cheios de interesses, de hipocrisias, de picuinhas, de coisinhas menores. Não! É o dom excelente de Deus para Deus. Entendeu isso? Ó, vou repetir. A Eucaristia é o dom excelente de Deus para Deus. É Cristo que oferece a sua vida ao Pai. Ele que é um com o Pai, ele abre mão da sua vida e ele entrega na mão do Pai pela unidade, para que todos sejam um em nós, diz ele ao Pai, para que o mundo creia que tu me enviastes. Portanto, a Eucaristia segue sendo na história esse sinal visível da unidade com o Cristo verdadeiro. O Cristo verdadeiro, gente, ele está onde está a Eucaristia. Olha, deixa eu dizer, se tiram da Assembleia a Eucaristia, que é esse sinal visível da unidade, e a Eucaristia, preste atenção, esse mistério tem que estar em perfeita unidade. Como é que ele está em perfeita unidade? Como é que a gente tem uma prova de que uma assembleia reunida tem de fato Cristo presente na Eucaristia, né? Em perfeita unidade com a vontade de Deus? Quando não se quebrou a sucessão apostólica. Quando não se dividiu
a sucessão apostólica, quando não se interrompeu a sucessão apostólica. Olha, então, de modo que o mundo pode até fazer, daqui uns dias, faculdade, né, para dar diploma assim, ó, apóstolo de Cristo. Se não veio da linhagem da sucessão apostólica, já foi quebrada a unidade. Não é apóstolo de Cristo nada. É só um título. É só uma autonomiação. Ou pode ser até uma nomeação da sociedade, né? Pode até ter lei civil para dar validade e credibilidade a isso. E continuará sendo unidade, sem vínculo perpétuo espiritual com a unidade de Cristo, do sacerdócio de Cristo. Sabe por quê? Porque não pode haver interrupção. Interrupção, sinônimo de interrupção, é divisão, é separação, é quebra da união, é desunião e não é comunhão. Você entendeu? Pois é. Então, está cheio de ruptura aí da sucessão apostólica. E nós louvamos e agradecemos e bendizemos a Deus pelo dom que Deus nos dá de sermos católicos, da catolicidade, de conservar a unidade mesmo na diferença, de não quebrarmos esta unidade, né, de preservarmos esta legítima sucessão apostólica. Isso é tão importante, gente, né? Por isso aí, para ser uma vida no Espírito Santo, tem que considerar os elementos que Cristo colocou na Igreja. E um elemento que central, que nos indica todos os demais elementos periféricos da vida do Cristo, é a tradição apostólica. Foi a tradição que o Cristo entregou para os apóstolos e que ela é transmitida geração após geração sem ser interrompida. Isto é um dom de Deus magnífico. É uma graça estupenda, inenarrável, não é? Por intercessão de São João Paulo II, desça sobre você, sua vida, sua história, seu presente, seu passado, seu futuro, a bênção de Deus Todo-Poderoso, Pai, Filho.

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5: 10:20.
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2: 10:35.
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1: 11 horas.
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0: 11:17.
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2: 11:29.
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0: Jorge Matheus.
1: Seu pedido é uma ordem, Marília Mendonça.
2: Obrigado.
3: Marília Mendonça.
1: Zabou.
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1: 11 e 58.
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0: Meia-noite 15.
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2: 12:29.
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0: certa. 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
1: Uma hora.
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1: Uma e um.

0: 1h15.
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0: 1:32. 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
1: Porque você...

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0: 2:17.
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1: Hora certa.
2: 2:30.
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1: 3 e 2.

0: 3 e 16.
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1: Hora certa!
0: 3h29. 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
1: 4 e 2.

0: 4 e 17.
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2: 4:32.
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1: 4:59.
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1: 5 horas.

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0: 13.
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1: Hora certa.
0: 5:30. 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

0: 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Aí, ó, até rimou, professor. Por cá é o Fernando Riquetti, eu vou nessa viagem também, viu? Ó, aqui tem música boa pra espantar o sono, tem informação das estradas, dicas importantes e aquele bate-papo estradeiro que faz a viagem, ó, render por demais. Você nem percebe que o tempo passou? Vamos acelerar o carrão, Brasil Caminhoneiro tá no ar! FENEME, Fábrica Nacional de Motores. Três letras que fazem parte de um capítulo muito importante da indústria de caminhões no Brasil. É orgulho nacional! Afinal, estamos falando da primeira fábrica de pesados no Brasil, fundada em 1942. Esses possantes se tornaram lendários nas estradas e também na memória de todos os que viveram naquela época.
1: Bom, para quem acha que não existe parque de diversão para adulto, eu estou em um deles. Gente, para quem é amante dos caminhões antigos, isso daqui é um verdadeiro paraíso, gente. E quem é o grande gestor e toma conta de tudo isso daí é meu grande parceiro Oswaldo Estrada. Tudo bem, Oswaldinho?
2: Na Santa Paz.
1: Opa, é o homem, esse daqui, gente, já nasceu predestinado, porque para ter estrada no nome, só tinha que gostar de caminhão, então curte ônibus também, né, Oswaldo?
2: Com certeza.
1: Legal. Existe uma coisa que o pessoal fala, né? Por exemplo, quem é amante ou quem tem um FENEME, a turma chama de alfeiros.
2: Alfeiros.
1: Mas é FENEME, não é Alfa Romeo Italiano. Por que que se mistura tanto essa história, Oswaldo?
2: É simples. A Fábrica Nacional de Motores é quem fabricava ou quem montava no início. E aí o pessoal começou a chamar de FENEME, FENEME, FENEME. Porém, a mecânica toda é Alfa Romeo. E essa cabine especificamente, ela equipou um Alfa Romeo na Itália. Olha. Até 1962, que chamava-se Alfa Mille.
1: Ele bota esses caminhões aqui na estrada, a turma fica olhando, mas meu Deus do céu, mas onde vai com esse FENEME?
2: Andar.
1: Tá certo.
2: Não, agora, evidentemente, não é o andar como um caminhão novo.
1: Claro, claro. Né? Então, deixa lá fazer bonito aqui também. Né? E tem que ir com o tempo, porque toda hora que paro no posto para tomar um cafezinho, já devemos juntar um monte de gente e toca contar a história, né, Oswaldo?
0: Oswaldo preserva mais de 40 caminhões entre os FENEMES já restaurados, alguns em processo de restauração e outros na fila para restauro.
1: Eu queria aproveitar já desse do lado aqui, Oswaldo, que esse aqui ele tem uma cara diferente, por exemplo, do D11000, que é aquela cara mais tradicional, aquela cara mais parruda, né? É uma cabine metro. Tem muita variação de cabine dentro do FENEME, rapaz? De quantas você lembra de cabeça aí?
2: Umas 17.
1: 17?
2: É. Eu tenho dois caminhões desses. Esse é um 58, ele é toco. É um caminhão toco, né?
1: É um toquinho esse?
2: É toquinho.
1: Ah, é um toquinho tá.
2: E ele puxa uma Julieta. Ele tem a Julieta lá embaixo. Tem uma Julieta para três Romeu. Então eu tenho...
1: Na briga?
2: Não. Tudo em paz.
1: Ah, ele se entende.
2: É, eu tenho o Metro que puxa a Julieta, tem o Standard que tá ali que puxa a Julieta e eu tenho um Brasinga que puxa a Julieta.
1: Olha, que legal.
2: Todos eles da mesma cor.
1: Explica pro povo o que é o Romeu e Julieta.
2: É o seguinte, você pega um caminhão, toco, carroceria, e coloca nele um reboque, literalmente um reboque. O que é esse reboque? É, tem um eixo direcional na frente e atrás um ou dois eixos. Então ele fica muito bom para você fazer curva até. Agora, para manobrar de ré...
1: É complicado,
2: É mais difícil. Depende do tamanho da Julieta. Então o Romeu é a parte que tem o motor e a Julieta é aquela que vai
1: na seria ali.
2: Exatamente.
1: Legal.
2: É.
1: Você já ficou no prego na estrada com um caminhão teu aí ou não?
2: Nunca.
1: Nunca?
2: Em 25 anos, nunca, nem pneu fura.
1: Quero te agradecer pela gentileza em receber a nossa equipe mais uma vez. E por você ser uma pessoa assim tão aplicada e tão dedicada, né? Por mais que você goste, né, desses veículos de uma forma particular para dar uma volta, mas você é um grande responsável por manter viva, né, exemplos de caminhões como esse, que literalmente ajudaram a construir esse Brasil, né?
2: É.
1: Vai ter muita gente que gosta do caminhão aí que vai fazer gosto de a gente conseguir preservar esses caminhões por muito tempo, tá bom?
2: Tá aí.
1: Isso aí. Que bacana, né, gente? Ó, se deixasse, a nossa equipe de reportagem tava lá até agora. São muitos os detalhes, muita prosa boa com esse Oswaldo Estrada, que eu vou falar uma coisa. Um abraço a ele, ó, muito obrigado e espero que você tenha gostado da reportagem que nós fizemos com muito carinho para todos vocês.
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4: Ô, parceiro, diz aí, você já passou algum apuro dirigindo na chuva? Ih, rapaz, eu conversei com três estradeiros sobre esse assunto, viu? O Emerson, o Clóvis e também o Paulo. Vamos ouvi-los?
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6: Emerson, já passou algum susto na estrada por conta da chuva?
7: De caminhão, não. Mas eu, fora o caminhão, eu ando de motocicleta, e de motocicleta é muito pior, né?
6: É mesmo?
7: Escorrega muito em mancha de óleo. No caminhão, graças a Deus, eu não tive nenhuma experiência assim que deixou marcado.
8: A gente tem que estar atento, porque senão se envolve no acidente também.
7: Ah, a gente sempre vê, sempre vê. A imprudência de manter uma distância adequada, sempre acaba colisindo, né? O carro de trás com o da frente. Semana passada aconteceu isso aí.
6: Ah, é?
7: Bem na boca do Rodoanel ali. Não, ele tava a metros de distância de mim, mas deu pra ver bem o que aconteceu ali. O da frente freou e o de trás não conseguiu segurar.
4: As causas são muitas, mas a turma estradeira, ó, tá atenta, olho vivo, sabe se prevenir, a começar pelos pneus e o sistema de freios.
8: Tem que estar com os pneus em dia, né? Tem que ser pneu praticamente novo, né? Até pode olhar, né? No caminhão meu aí, os caminhões aí, tem todos os pneu seminovo, né?
4: O sistema de iluminação, assim como as palhetas do limpador, precisam, ó, tá sempre 100%.
7: Para toda viagem a gente tem que checar a iluminação, pneu, sempre checando tudo aí para uma viagem mais tranquila, né?
8: Qual tempo seco, né? Qual que é a velocidade que você desempenha no teu dia a dia com o trocado?
7: É sempre o limite da pista, né? Sempre que é o limite que a pista tá... Tá exigindo aí.
8: Nós somos permitidos andar só até 90 só. Só 90 e a firma, né, exige isso, né? Pra ter segurança, né? Então nós temos que obedecer as regras que a firma coloca, né?
7: Máximo 80. É. Máximo 80. É o que a via permite, e o caminhão tem que fazer média também para... O óleo diesel não tá muito barato, então tem que economizar.
8: Agora, pintou chuva, costuma reduzir para quanto?
7: Ah, um pouco abaixo de 70, né? Aonde você vai ter um pouco mais de reflexo do que pode acontecer e dá tempo da frenagem, né?
4: E muito cuidado na hora de frear, viu, parceiro? Pisar no breque com força é a pior escolha que você faz ao dirigir com a pista molhada. Embora você esteja no volante, a partir do momento que a roda trava, você perde totalmente o controle e se torna um mero passageiro na boleia. Pisou no freio, parou a roda, alivia o pé do pedal. Assim, você não perde o controle.
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4: E agora tem música. Diego e Vitor Hugo.

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1: Vamos lá pro nosso bate-papo estradeiro. Quem vai na tocada hoje com a gente é o Alex, estradeiro da cidade de Anápolis. Tudo bem, Alex?
3: Tudo bem, graças a Deus.
1: Chegou agora aqui, ancorou o cargueiro no Porto Seco.
3: Isso aí, né? Chegando de viagem agora de Araraquara aí, carregadinho. Só esperar agora para descarregar e voltar para trás de novo, né?
1: Veio trazendo o que para cá?
3: Trazendo peça para Hyundai, container.
1: Tem muito tempo que tem que ficar aqui esperando no Porto Seco para liberar ou não?
3: Não, aqui libera rapidinho, de um dia para o outro aí já libera, já descarrega. É bitrem, dois container, pega e entra para dentro, fiscal libera, de um dia para o outro tá descarregando.
1: Você sabe que a gente tava conversando com a turma, que eu tenho estradeiro aqui do interior de São Paulo, tem do litoral da Baixada Santista. Rapaz, é uma unanimidade. Todo mundo elogiando esse Porto Seco aqui de Anápolis, rapaz. É pra vocês que moram aqui na cidade, é um orgulho danado.
3: Não, é, aqui é bom mesmo, né? Tem estrutura bem estruturada aí, jogos, mesa de sinuca pra nós aí, banheiro, né? Tudo bem arrumadinho, que é tranquilo mesmo.
1: Às vezes até empresa, muitas vezes, de top aí que você vai lá pra descarregar, às vezes não tem o mesmo tratamento que a turma tem aqui, né?
3: Não, isso com certeza. Lá onde carrega mesmo é muito inferior daqui mesmo.
1: Você já tá quanto tempo na profissão, Alex?
3: Na profissão tem 8 anos.
1: 8 anos?
3: 8 anos.
1: Nesses 8 anos aí, desde que você começou, você já tem percebido uma evolução, um respeito maior pela categoria ou não?
3: Ah, ainda falta muito, melhorar muito, né? Mas já melhorou bastante, né?
1: Esses aspectos, por exemplo, da lei do motorista, se você vê empresa que nem, por exemplo, aqui se Porto Seco oferecendo toda essa estrutura, isso daqui para você já mostra que é um avanço legal, que a coisa está acontecendo também, né?
3: Não, com certeza. Né? Isso aí para a gente mesmo que está na estrada aí, esse horário de descanso aí é essencial para nós.
1: Legal, boa viagem para você, bom descanso e boa viagem de retorno depois também, tá bom, Alex?
3: Obrigado, valeu.
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1: E vamos de música!
2: Do fundo do baú.
1: Bruno e Marrone.

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2: Pois é, turma, e com o preço nas alturas, o Francisco Garonci foi para a estrada e vem, ó, repleto de dicas para que você consiga dirigir de forma econômica e também segura. É contigo, Garonci.
3: Quem tá no trecho sabe o quanto o valor do combustível tem pesado no bolso do profissional da estrada. E não precisa ser economista para chegar à conclusão de que o caminhoneiro tem que adotar um modo de conduzir que seja econômico, para que ele não transforme o seu trabalho em fumaça.
4: O combustível é o maior dentre todos os custos de um negócio de transportes. Estima-se que mais de um terço dos custos totais, variáveis e fixos, são representados pelos combustíveis.
3: Mas não é só o combustível que faz parte dessa conta para que o caminhão tenha um bom desempenho econômico. É preciso levar em consideração também itens como o Arla 32, que é obrigatório para os caminhões modelos a partir de 2013, lubrificantes, pneus, manutenção, lavagem e até graxa. Tudo isso tem que estar na ponta do lápis. Existem diversas formas de conduzir com economia, mas para quem está disposto a queimar dinheiro na estrada, são três opções as principais causas de prejuízos para os caminhoneiros: o excesso de velocidade, o excesso de peso e pneus murchos. A maior parte dos caminhões tem uma velocidade ótima de consumo de 70 km por hora. Os especialistas apontam que a partir dos 90 km por hora, o consumo aumenta 1% a cada quilômetro por hora a mais de velocidade. Ou seja, com maior velocidade, o consumo é maior para percorrer uma mesma distância.
4: Vamos considerar que um caminhoneiro experiente faz o trecho São Paulo-Uberaba de 500 km a uma velocidade média de 80 km por hora, com um consumo de 3 km por litro. Nesse caso, ele gasta 167 litros de diesel, mas se ele resolve fazer o mesmo trecho a 100 km por hora, o consumo sobe para 2,5 km por litro. Ele gasta 200 litros, considerando ida e volta, uma despesa adicional de quase R$ 375 por viagem. Fazendo duas viagens por semana, a despesa adicional por mês é de quase R$ 3.000. Em um ano, são R$ 36.000 de prejuízo.
3: Um estudo do Departamento de Energia do Governo dos Estados Unidos, que corresponde ao nosso Ministério das Minas e Energia, concluiu que um veículo rodando com 45 quilos de excesso de peso aumenta em 1% o seu consumo de combustível. Ou seja, um caminhão que rode com 900 quilos de excesso, ele vai ter um aumento de 20% no consumo. Naquele mesmo trajeto de São Paulo a Uberaba, considerando as mesmas condições, ao carregar 900 quilos de sobrepeso em cada trecho, aquele caminhoneiro vai amargar mais R$ 36.000 de prejuízo por ano. A calibragem correta do pneu é outro fator que evita prejuízo na estrada. Porque o pneu murcho, ele aumenta a superfície de contato com o solo e aumenta também o atrito. E para isso exige mais potência para realizar o mesmo deslocamento. Esse pneu murcho pode elevar em até 25% o consumo, segundo os especialistas. Caminhoneiro inteligente faz as contas e chega à conclusão que dirigir com economia, além de trazer dinheiro para o bolso, e muito mais importante, permite que ele chegue inteiro em casa. e promova um trânsito seguro para todos na estrada.
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1: E agora tem música.

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1: A NTT atualizou o valor da estadia paga aos caminhoneiros e transportadores por tempo excedente na hora da carga ou da descarga. O valor passou de R$ 2,41 para R$ 2,50 por tonelada, hora ou fração. De acordo com a legislação, o prazo máximo permitido para operações de carga e descarga é de 5 horas, contadas a partir da chegada do veículo ao local de destino. Após esse período, o transportador passa a ter direito ao pagamento da estadia. O cálculo considera a capacidade total de carga do veículo e o tempo excedente de espera. O descumprimento da exigência pode gerar uma multa aplicada pela ANTT, limitada até 5% do valor da carga. Mais informações e a fórmula para o cálculo do valor estão no portal brasilcaminhoneiro.com.br.
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1: E tá na hora de dizer tchau. E turma, vamos tocar com cuidado para todo mundo chegar bem em casa nesse final de semana. O Brasil Caminhoneiro é uma realização da Cobran, Companhia Brasileira de Marketing. Muito obrigado pela companhia e até segunda-feira, se Deus quiser.
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0: hora certa. 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
1: 5h56.
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0: 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A Lucimar da banda Viagem, a partir das 19 horas, imperdível. Na quadra da Biquinha, Lucimar Gabriel, a braba do forró. Só será permitido a entrada de maiores de 18 anos. A sonorização fica por conta do Mário Lúcio.
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6 horas. Bom dia, meus irmãos. Olha, como é que você está despertando? Triste, desanimado? Vá na janela e diga: só tristeza da minha vida. Eu quero viver na presença do Senhor. Dai-me, Senhor, a graça de um dia abençoado, de horas santificadas no teu amor. Vamos começar assim? Para cima, para Deus, para o alto. Em nome do Pai, do Filho e do Espírito Santo. Amém. Senhor Deus, no início deste dia queremos pedir: mandai-nos o Espírito Santo com os 7 dons. Nesta manhã, Senhor, mandai-nos o Espírito de sabedoria, para que procuremos unicamente a vós, que sois nosso fim e destino. Mandai o Espírito de inteligência, para que bem compreendamos a vossa santa palavra e vossa santa vontade. Mandai-nos nesta manhã o Espírito de conselho, para que não erremos nas dúvidas e sim trilhemos o bom caminho. Senhor, manda o Espírito de fortaleza, para que vos sejamos fiéis na felicidade e na desventura, e que diante das tentações e tribulações possamos resistir firmemente. Nesta manhã, Senhor, manda sobre nós o Espírito da ciência, para que saibamos distinguir o bem e o mal e sejamos comprometidos com nossos deveres de cristão. Mandai, Senhor, o Espírito de piedade, para que, inflamados no santo amor, possamos levar ao mundo a paz. E por fim, manda-nos, Senhor, o Espírito do temor de Deus, para que sempre lembrados da vossa onipresença, vivamos de forma digna, confiando na vossa assistência. Espírito Santo, recaia sobre nós. Espírito Santo, no início deste dia, pedimos as graças necessárias do discernimento, da luz e da paz. Pai nosso, que estais no céu, santificado seja o vosso nome. Venha a nós o vosso reino. Seja feita a vossa vontade, assim na terra como no céu. O pão nosso de cada dia nos dai hoje. Perdoai-nos nas nossas ofensas, assim como nós perdoamos a quem nos tem ofendido. E não nos deixeis cair em tentação, mas livrai-nos do mal. Amém. Ó Deus, por intercessão de Santa Rita de Cássia, a santa das causas impossíveis, advogada dos casos desesperados, auxiliadora na última hora, atenda-nos neste pedido que nesta manhã apresentamos com fé. Santa Rita de Cássia, junto ao Sagrado Coração de Jesus, interceda por nós.

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1: Olá, amigos, bom dia. Que Santa Rita proteja todos os lares, a todos vocês que se levantou, ligou o seu radinho para escutar o nosso programa. Obrigada pelo seu carinho. Até às 10, vamos juntinhos aqui. Santa Rita de Cássia proteja a todos nós, né? Que a gente está precisando de muita proteção. Que Deus possa abençoar a cada um de vocês em seus lares. Obrigada pelo seu carinho. E vamos começar nosso programa já, 6:11 deste dia abençoado, 22 de maio de 2026, dia de Santa Rita de Cássia. Bom dia a todos! Parabéns a você, aniversariante de hoje. Um abraço aí, o Zé Rodrigues, lá no bairro Santo Antônio, né? Um dos irmãos lá, aquele abraço pro Zé Rodrigues. Um abraço pro Eloy, lá no bairro Boa Vista, que trabalhou muito tempo na Telemig, né? Um abraço pros irmãos aqui, né? O Dudu e o Chope, né? Que estão fazendo aniversário. Evandro é o Dudu. Não, Evandro é o Chope, Evaldo é o Dudu. Então, um abraço pro Dudu e pro Chope. Ah, o Zezé da Banca, aquele abraço pro Zezé da Banca, nosso grande amigo, né? Jorge Jardim também, fazendo aniversário hoje. Parabéns pro Jorge Jardim. Elisângela Mendes, lá da prefeitura, aquele abraço. O Joaquim Teixeira, o Joaquim Botafoguense, né? Aquele abraço pro Joaquim lá do forró, Joaquim Botafoguense. A Meirinha, irmã da Flora. E o Chocolate, aquele abraço pro Chocolate também, nosso grande amigo Chocolate. Parabéns a todos vocês aniversariantes de hoje, nossos amigos do Facebook. Erenice Garcia, Lena Silva, o Eloy já falei, Ramira, deixa eu ver mais, com a Elisângela Mendes já falei, o Evandro já falei, o Evaldo já falei, o Dudu e o Chope, né? E o Jorge Jardim. Parabéns. Muitos anos de vida. Que todos tenham um dia maravilhoso, com paz e alegria. E muita saúde, abençoado por Santa Rita de Cássia. Hoje, dia de Santa Rita, né? Que ela proteja todos vocês, aniversariantes de hoje. Aqueles que eu não falei seu nome, vai ser abençoado também o dia dele. Os casais que estão fazendo aniversário hoje, no dia de Santa Rita, Santa Rita vai proteger a união de vocês. Sempre, né? E para vocês que estão ligadinho comigo todos os dias, também Santa Rita vai abençoar o lar de vocês. Sula Mazurega, Pássaro Livre, Teodoro e Sampaio, Minha Terra Distante, começa o nosso encontro desta sexta-feira, 22 de maio de 2026, 6:14.

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2: Olha, 6:27, dia de Santa Rita de Cássia. 7:00 da manhã, lá na Capela de Santa Rita, Santa Missa com o padre celebrante, Padre Márcio, tá? 7:00 da manhã começa as missas. 9:00 tem Santa Missa pelos enfermos com o padre celebrante, Padre Caio. Participação da Pastoral da Saúde. 12:00 tem missa também, pelas Pastorais Social, participação Vicentinos, com o Padre Everton. 15:00, Santa Missa pelos Idosos, celebrante Padre Bill. Participação do Grupos Alegria de Viver, É Preciso Saber Viver, o CRAS Edir Ramos de Faria, Hélio Reis e Cesário Dulce. 18:30, Reza da Coroa de Santa Rita no Santuário. Em seguida, Procissão Luminosa para a Capela de Santa Rita. Trajeto da Procissão, Calçadão, Rua Magnistas João Mendes, Alagoas, José Lino do Nascimento, e da capela haverá a missa, né, solene, celebrante Padre Cleidson. Então, essa é a programação para a festa de Santa Rita hoje, né? Hoje, dia de Santa Rita, com os funcionamentos das barraquinhas logo após a missa. Então, vai sair a procissão do santuário, tá? Depois da reza da coroa de Santa Rita lá, tá? Então, 7:00 da manhã já tem missa lá na capela de Santa Rita de Cássia, aqui em Santos Dumont. Cristina da Vila tá mandando aí aquele abração para o Zé Rodrigues, que está fazendo aniversário. Ela, Márcia Doca, lá no Santo Antônio, né? Desejando muitas felicidades. Ela manda também para todos os aniversariantes de hoje, para o seu grande amor, Gilmar. E também ela está mandando aí para os amigos Pisca, para todos que estão curtindo o programa. E para todo mundo que gosta do Pablo, assim como a dona Lúcia, mãe da Michele Alvim, lá na usina, né? A Fátima também gosta do Pablo. Vamos lá.

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2: 6h34.
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11: 6:40, né? Festividades em honra a Santa Rita na comunidade das Margaridas. Começa hoje, sexta-feira, sábado e domingo. Hoje, sexta-feira, 19h, celebração eucarística, participação da paróquia de São João Batista, em São João de São João da Serra. Após a celebração, leilão de prendas. E logo após, às 21h, show com Guto Costa, lá em Margaridas, tá? Também, festa do Divino Espírito Santo continua hoje com o segundo dia do tríduo preparatório, né? Hoje, participação da comunidade Nossa Senhora Aparecida, às 18h, lá no Espírito Santo, né? E aqui na Capela de Santa Rita de Cássia, no bairro das Flores, 7h tem missa com o Padre Márcio. 9h, missa para os enfermos com o Padre Caio, a participação da Pastoral da Saúde. 12h, Santa Missa com o Padre Everton, pelas pastorais sociais, participação Vicentino. 15h, Santa Missa pelos idosos com o Padre Bill, participação dos grupos. Alegria de Viver, É Preciso Saber Viver, e o CRAS, Edir Ramos de Faria, Hélio Reis e Cesário Dulce. Logo mais, às 18h30, a reza da coroa de Santa Rita será feita no Santuário São Miguel e Almas. Em seguida, a procissão luminosa para a Capela de Santa Rita passará pelo Calçadão, Rua Maquinista João Mendes, Rua Lagoas, Rua José Lino do Nascimento e chegando na Capela de Santa Rita, onde terá a missa solene de encerramento das festividades de Santa Rita de Cássia, celebrante Padre Cleidson, tá? Então, hoje lá na Santa Rita tem missa a partir de 7h da manhã, viu, Lala? E agora o Padre Cássio convida a todos vocês para segunda-feira na Ermida São José, na Ponte Preta.
12: Louvado seja nosso Senhor Jesus Cristo, para sempre seja louvado. Quem vos fala é o Padre Cássio, no programa da Tota Meneghel. Estou convidando a todos para participarem conosco da missa nesta segunda-feira, dia 25, às 15h, na Ermida. Esta missa será em louvor à bem-aventurada Virgem Maria, Mãe da Igreja, que é a padroeira da nossa diocese de Juiz de Fora. Venha rezar conosco, dia 25 de maio, segunda-feira, às 15h, na Ermida. Um abraço e até lá.
11: Um abraço, padre. Então vamos atender agora o que ficou de ontem para hoje, né? O Aguinaldo, lá do bairro Santo Antônio, que está pedindo uma música do Zezé de Camargo e Luciano para oferecer para os pais Maurício Aparecida e Mantiqueira, os filhos Henri e Vitor, a esposa Vanessa, os tios Júnior e Eliane, do bairro Santo Antônio, e todos da padaria da vovó. Tem mais aqui? Bom dia!
13: Oi, Tota, bom dia, tudo bom com você? Ô, Tota, será que dá para você tocar aquela música Feliz Aniversário? Eu ofereço para o meu neto João Lucas, que está fazendo aniversário hoje, pedindo que Santa Rita proteja ele de todos os maus, e desejo muita paz e saúde para ele. E muito obrigado, Tota. Um grande abraço para você e fica com Deus.
11: Abraço, Simone, aí, do bairro da Glória. Zezé de Camargo e Luciano muda de vida para Simone do Carlinhos também, que adora o Zezé de Camargo e Luciano, né? Se não falar o nome dela, ela chora, ela vai chorar. E Amado Batista, parabéns. Esse, tenho certeza que a Amanda lá em Mantiqueira vai aumentar o volume do rádio para escutar, né? Vamos lá.

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10: Olha, 6h57, bom dia, Graça Moura.
11: Hoje vou mandar meu abraço para a sobrinha do meu esposo, Adeia Andréia, filha do meu cunhado Paroca, lá do Corvo do Ouro, que hoje mora ali na vila. E vou mandar para o nosso grande amigo, o Zezé da banca. Zezé, feliz aniversário, meu amigo, que continua essa pessoa maravilhosa e comunicativa como você é. E para a Meire, irmã da Flora. E hoje, Tota, é um dia muito especial para mim e para o Moura. Nós estamos comemorando hoje 50 anos de casados. 50 anos que nós dois vivemos juntos. Ele é para mim e eu sou para ele. Graças a Deus, nós nunca nos separamos. Sempre da gente, não vou dizer que foi só rosa que teve no casamento, teve espinho também. Mas com a força do nosso amor, a gente conseguiu tirar um a um e estamos felizes e temos a nossa semente, que é a Alexandra, que continua nossa vida. Moura, eu te amo. Onde quer que você estiver nesse momento, recebe o meu amor.

0: e o meu carinho especial. Eu quero, Topa, que toque aquela música que eu quero para ele, a música do caminhoneiro, caminhoneiro do amor, que essa música também mexe muito comigo. Quando ele está na estrada, eu até choro quando eu escuto cantar. E eu já recebi a ligação dele hoje, me dando os parabéns. Eu te amo, Moura. Feliz aniversário para nós dois. Que agora a nossa vida seja eterna, um ao lado do outro.
1: Parabéns para você e para o Moura, Graça Moura. Olá, bom dia!
2: Tota Meneghel, bom dia. Geraldinho Campos falando aqui da usina dos Cantarinos, Araçatuba. Gostaria de ouvir a música Saudade do Matão com Tunico Tinoco. Quero oferecer para o Zé Bernardo e para Terezinha, no município de Oliveira Fortes. Obrigado e bom dia.
1: Graça Moura, depois eu toco a sua música, tá? No outro intervalo. Leandro e Leonardo, eu juro, Tunico e Tinoco, saudade do Matão. Vou mandar um abraço aqui que o Fabim Queiroz está mandando aí para a Bárbara, filha do Cileimar, que hoje está fazendo 14 anos. Saúde e paz para ela. Não só hoje, todos os dias, né? Muita saúde, Bárbara. Fabim Queiroz mandando para você. Leandro e Leonardo, eu juro, Tunico e Tinoco, saudade do Matão. Seis e 59.

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1: 78.
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2: Olha, 7:12 e agora você vai conferir o tempo e a temperatura na região sudeste, nesta sexta-feira.
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3: A região sudeste terá essa sexta-feira, dia 22, marcada por muita nebulosidade e condições para chuva em diferentes pontos do território. No estado de São Paulo, o tempo permanece mais fechado, com possibilidade de chuva ao longo do dia, especialmente nas áreas do interior e do oeste paulista. Na capital e faixa litorânea, o sol aparece entre nuvens, mas ainda há chances de pancadas rápidas. A previsão de instabilidade também se estende para todo o Espírito Santo, com variação de nuvens e possibilidade de chuva passageira. Entre as capitais, a mínima prevista é de 12 graus em São Paulo, já a máxima pode chegar aos 26 graus em Vitória. A umidade relativa do ar varia entre 50% e 100%. Juline Pogorzelski, o tempo e a temperatura.
2: Tem chuva o dia inteiro hoje, né? Olha só. Bom dia!
4: Ô, Tota, querido, oferecer uma música do Eduardo Costa, Separação. Vou oferecer para meus filhos, Rayane, Renan, Agnes, meus quatro netos, Agda, Maria Vitória, Rian, Pires. E oferecer para minha nora, Darlene. Vou oferecer para o Lucas, para Santo Antônio, para a mãe, para a minha ex-sogra, para a mãe dele, Santo Antônio. E eu vou oferecer para... só para essas pessoas só, que eu falei contigo só. E você tem gente só que do lado Costa para mim? Separação. Eu vou oferecer para o irmão dele também, o Fábio. Falar com ele, que eu amo muito ele. O irmão de Lucas, Santo Antônio.
2: Tá dado o recado aí, né? A Cristina da Vila Márcia Doca manda aquele abração para a Graça Moura e o Moura pelos 50 anos de feliz união, né? Sula Miranda, caminhoneiro do amor. Eduardo Costa com Leonardo, Separação.

0: Uma salva de palmas ao artista mais carismático do Brasil.
1: Obrigado, Eduardo Costa.
0: Leonardo.
2: Daqui a pouco.

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1: Olha, então, hoje dia de Santa Rita de Cássia, na Capela de Santa Rita, no bairro das Flores, tem missa às 9 horas, 12 horas, 15 horas, 18h30, lá no Santuário A Reza da Coroa de Santa Rita, e saindo de lá para a Capela de Santa Rita, a procissão, né, de Santa Rita. E agora o Padre Cássio convida para segunda-feira.
2: Louvado seja nosso Senhor Jesus Cristo, para sempre seja louvado. Quem vos fala é o Padre Cássio, no programa da Tota Meneghel. Estou convidando a todos para participarem conosco da missa nesta segunda-feira, dia 25, às 15 horas, na Ermida. Esta missa será em louvor à bem-aventurada Virgem Maria, Mãe da Igreja, que é a padroeira da nossa diocese de Juiz de Fora. Venha rezar conosco, dia 25 de maio, segunda-feira, às 15 horas, na Ermida. Um abraço e até lá.
1: Bom dia.
3: Bom dia, Tota Meneghel. Aqui é o Jeriquim da Variante. Aqui está muito frio. Nossa Senhora, friagem doida. Quero que você mande uma música para o Silvinho, a Mula Preta, Silvinho, o Zequinha, para a Lúcia Barraqueira, o Batata e para todo o pessoal lá da Francesa. Falou, e todo o pessoal lá da Vila do Sapo lá. Falou, tchau. Mula Preta, hein? Não esquece, não. Um tinuco e tinuco. Falou, tchau.
1: É, o pessoal tá reclamando que liga no meu celular e tá dando problema, falando que não existe. Então, vou ter que fazer uma vaquinha para comprar um celular novo, né? Porque se esse não tá valendo nada, a gente tem que comprar um novo, né? Fazer uma vaquinha, viu, Cristina? Bom dia.
4: Ô, Tota Meneghel, bom dia. Que Santa Rita nos proteja, proteja a todos. Aqui, manda para nós um abraço pro meu neto, Lucas Gabriel, que tá fazendo aniversário hoje. O meu filho também, o Edson, Eustáquio também, está fazendo hoje. Que Santa Rita os cubra com seu manto sagrado e os proteja. Proteja todos os aniversariantes de hoje. Eu acordei agora, não sei quem é. Os meus eu sei. Um abraço para você, querida. Um abraço, minha irmã. Ô, Tota, e manda também um abraço aí para a Graça Moura e pro Moura. Feliz aniversário de casamento para os dois. Continue unidos, as pessoas maravilhosas e amigos da gente. Santa Rita se proteja. Falou? E pro Zezé da banca também, um ótimo amigo. Agora que eu vi. Tu tem que começar esse programa às 7 horas. 6 horas é muito cedo que esse tempo feio. Falou?
1: Vou tratar do teu caso, tá, Nelson Prachete? Vou tratar do teu caso. Tem cheirinha moda de mula preta.

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1: Hora certa!
2: 7h37.
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2: Olha, 7h41 e você agora fica por dentro das cotações do agronegócio para esta sexta-feira.
3: O mercado do boi gordo registrou leve alta nesta sexta-feira 22. Em São Paulo, a arroba é negociada a R$ 349,55, avanço de 0,10%. Já no mercado de frango, os preços seguem estáveis nas regiões da Grande São Paulo, São José do Rio Preto e Descalvado. O frango congelado permanece vendido a R$ 7,48 o quilo, enquanto o frango resfriado segue cotado a R$ 7,49. A carcaça suína especial também manteve estabilidade e continua negociada a R$ 8,66 por quilo nos atacados da Grande São Paulo. No mercado do suíno vivo, houve queda nos preços em Minas Gerais e no Paraná. Já em Santa Catarina, São Paulo e Rio Grande do Sul, registraram instabilidades nas cotações. O mercado agrícola abre esta sexta-feira, 22, com valorização para o café arábica e para o café robusta. A saca de 60 quilos do café arábica teve alta de 0,54% e está sendo negociada a R$ 1.614,77 na cidade de São Paulo. Já o café robusta apresentou valorização de 0,30% com a saca cotada a R$ 921,88. No mercado do açúcar cristal, os preços variam entre as principais praças paulistas. Na capital de São Paulo, a saca de 50 quilos subiu 0,89% e é negociada a R$ 94,08. Em Santos, no litoral paulista, houve valorização de 0,21% com o produto vendido a R$ 105,37, em média, sem impostos. O milho, por sua vez, registrou leve queda. A saca de 60 quilos é comercializada a R$ 65,41, após recuo de 0,11%. O mercado da soja abre essa sexta-feira, dia 22, com alta nos preços no Paraná. No interior do estado, a saca de 60 quilos registra valorização de 0,11% e é negociada a R$ 123,32. Já no litoral paranaense, em Paranaguá, a commodity sobe 0,30%, com a saca cotada a R$ 129,64. No mercado do trigo, o cenário é misto entre os estados do sul do país. No Paraná, a tonelada do cereal apresenta queda de 0,14% e é vendida a R$ 1.357,67. Enquanto isso, no Rio Grande do Sul, o trigo registra alta de 0,51%, com a tonelada negociada a R$ 1.314,47. Os dados são do CPEA. Reportagem, Juline Pogorzelski.
2: Vamos lá. Bom dia, Goda.
4: Ô, Tota, bom dia. Tota, manda um abraço hoje aí pra Graça Moura e o esposo Moura, tá? Pra Maria, minha sobrinha lá no Corvo do Ouro, a Maria, a Mônica, a Érica e as crianças, tá? Manda lá pra Teli também, senão ela vai me xingar. As minhas sobrinhas todas, tá bom? E todos os meus amigos, Serginho, Dorol, Té, a todo mundo, se falar muito vai xingar a gente, manda aquela música aí pra mim, Solidão de Amigo, você faz favor, você quem canta não, manda aí, muito obrigado. Ô Tota, não acompanha o Nelson Prechete não, ele que dorme demais pra lá.
2: É isso mesmo. Ele que dorme pra lá, acorda, põe um relógio pra despertar, né? Olha, vamos lá. Bom dia. Ô, Goda, me contaram que você queria vender o teu boi aí pelo 3 vezes mais do que tá valendo, Guda? Que é isso?
1: Oi, Toda. Bom dia. Aqui é o Cid, irmão do Antônio Marcos. Gostaria de pedir a senhora, por gentileza, se a senhora poderia tocar o jantar para Jesus, para Antônio Marcos. Eu ofereço para todos os coleguinhas do APAI, para o pessoal do presídio, e principalmente para a minha mãe Raimunda, que está sempre na escuta da senhora. No mais, muito obrigado e um bom dia de serviço.
2: Bom, como a Elzinha Biscoito Fino gosta dessa música, eu vou pôr o áudio dela aqui. Vamos lá.
5: Bom dia, Toto. Padre Cássio, Dodó, Bernadette, Vanilda, doutora Bruna, João Paulo, Didi, irmão do Padre Cássio. Um abraço também para a Rose, para o Mike, a Leila, filho da Rose, subindo do Padre Cássio, né, doutora Bruna, João Paulo. Um abraço também para o Isaac Colonano, Vinícius Henrique. Um abraço também, Padre. Um abraço também para todos os membros da família Maria Helena. Um abraço também para Tisaura, Cidinha, a Vanderlana, Divane, Maria Alice, Neta, Cidinho, Caian. Um abraço também, Toto, pro Vomi, a Fátima. Um abraço também pra Cleia Alex, Nazé, Janda, Miliese. Um abraço aí todos os meus amigos completos. Um abraço também pra Kene, a Maria José. Um abraço pra Lucilei, seu Vanderlei, a Gilson, Gabriel, Marinei, tá? Muito obrigado, Toto. Fica com Deus e um bom dia.
2: Então vem aí, Dudu, que Galvão, um jantar para Jesus. Especialmente pro Antônio Marcos da APAI, né?

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1: Olha a hora, 7h56. Vou atender ontem, ficou de ontem para hoje, a Sandra Regina, que pediu Gustavo Lima, Desejo Imortal.

agora o João da Malha tá mandando pro seu grande amigo, sou Joaquim. Joaquim, né? O Joaquim lá do Forró da Biquinha. Sou Joaquim, aquele abraço, felicidades, né? Paula Fernandes tocando em frente.

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1: 8 e 5.
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1: Vamos lá, tem notícias para vocês, né? Vamos lá. Olha só, governo e parlamentares avançam em negociação sobre linha de crédito para produtores atingidos crises climáticas.
2: O Senado adiou a votação do projeto que cria uma linha especial de crédito para produtores rurais afetados por eventos climáticos e impactos econômicos ligados a conflitos internacionais. A proposta seria analisada na Comissão de Assuntos Econômicos na quarta-feira, dia 20, mas a discussão foi suspensa para a construção de um acordo entre governo e parlamentares. O ministro da Fazenda, Dário Durigan, se reuniu com os senadores e deputados para tentar fechar um consenso sobre o texto. Segundo ele, as negociações avançaram e a expectativa é de que a proposta volte à pauta já na próxima semana. De acordo com o governo, o custo do projeto pode chegar a 817 bilhões de reais em 13 anos. Só em 2027, o impacto estimado é de 150 bilhões de reais. O ministro afirmou que o objetivo é atender produtores em dificuldade sem comprometer o equilíbrio das contas públicas. Entre os principais pontos em discussão estão os critérios para definir quem terá acesso ao crédito, os prazos de pagamento e as condições de renegociação das dívidas. No encontro, o governo sinalizou acordo para ampliar o prazo de pagamento de 6 para 10 anos, dependendo do nível de perda do produtor. Também foi discutida a ampliação do período de carência, que pode chegar a 2 anos, com cobrança de juros desde o início. Outro tema da reunião foi a criação de um fundo garantidor para o agronegócio, nos moldes do fundo garantidor de crédito usado no sistema financeiro. A Frente Parlamentar da Agropecuária pressiona para que o texto seja aprovado antes do próximo Plano Safra. Reportagem Marquesan Araújo.
1: Olha, a inflação pesou mais no bolso das famílias de menor renda em abril.
3: As famílias mais pobres foram as que mais sentiram o peso do aumento da inflação no mês de abril. Segundo dados divulgados pelo IPEA, o Instituto de Pesquisa Econômica Aplicada, o índice de preços para quem ganha até R$ 2.300 subiu de 0,85% em março para 0,92% no mês passado. Nas demais faixas de renda, o custo de vida deu uma trégua e registrou desaceleração. De acordo com os analistas do IPEA, os grandes vilões do orçamento dos mais pobres em abril foram os reajustes na conta de luz e o aumento nos preços dos remédios. No acumulado dos primeiros 4 meses deste ano, a inflação para essa parcela da população já chega a 2,66%. Apesar disso, o acumulado dos últimos 12 meses mostra que o bolso das famílias de renda muito baixa ainda acumula a menor variação do país, com taxa de 3,83%, contra uma variação média da inflação de 4,39%, considerando todas as faixas de renda. Ainda de acordo com o IPEA, em abril, a pressão nos preços de itens básicos afetou a mesa de todos os brasileiros, independentemente da classe social. Alimentos indispensáveis no prato ficaram mais caros, com destaque para arroz, feijão, batata e carnes, além da alta de quase 14% no preço do leite. O encarecimento dos serviços de saúde, dos artigos de higiene e dos combustíveis também pressionou. Da Rádio 2, Milena Abreu.
1: Olha, matrículas caem 20% na educação de jovens e adultos em Minas.
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5: Minas Gerais registrou uma queda de quase 20% nas matrículas da educação de jovens e adultos entre 2024 e 2025, segundo o Ministério da Educação, que apresentou dados sobre o assunto em audiência pública na Assembleia Legislativa. E a decisão de tornar 100% das aulas presenciais é apontada como o principal problema atualmente. A redução de matrículas foi registrada mesmo diante de uma demanda estimada em 11 milhões de mineiros que não concluíram a educação básica. Segundo o levantamento do MEC, 292 municípios de Minas Gerais não tiveram nenhuma matrícula de EJA no último ano. Para tentar reverter esse quadro, o governo federal lançou o CadEJA, uma plataforma que busca identificar a demanda real por escolarização. A diretora nacional de alfabetização do MEC, Ana Lúcia Sanches, explica que a ferramenta é o principal trunfo para localizar quem está à margem do sistema.
4: O CadEJA não é uma ferramenta de matrícula, é de mobilização, entregando para as redes municipais e estaduais para que elas possam fazer, né, o seu trabalho.
5: O aumento da carga horária presencial é apontado como um dos principais fatores que afastam adultos do ensino. Houve uma mudança no funcionamento dos Centros de Educação Continuada, decidida pela Secretaria de Estado de Educação em 2026, que acabou com o modelo híbrido e passou a exigir a presença dos alunos em 100% das atividades. Isso teria resultado em cargas de mais de 300 horas para uma única disciplina e teria aumentado o tempo de conclusão dos cursos de uma média de 6 meses para mais de 1 ano e 3 meses. Para a professora Shirley Santos, que trabalha em um centro estadual de educação continuada, a nova carga aliada a burocracias do sistema é distante da realidade dos alunos.
6: Nós pedimos que a política pública seja construída olhando para quem realmente está lá, o trabalhador estudante, que chega cansado, mas chega e que merece uma escola que não o expulse pelo formato que está sendo imposto a ele.
5: O mecânico Ademir Paulo Cardoso, estudante do SESEC, relatou que as novas exigências são desmotivadoras para quem enfrenta longas jornadas de trabalho.
7: Nós trabalhamos cargas horárias de 12 horas por dia. Temos que pegar condução de ônibus, modular nossos horários para poder chegar no SESEC. E agora, com a nova carga horária obrigatória, isso acaba sendo uma coisa que chega a desmotivar um pouco o aluno. Tipo, eu ouço muitos alunos falando que não conseguem cumprir tanta carga horária.
5: E a deputada Beatriz Cerqueira, do PT, acrescentou que o governo de Minas retirou o ensino fundamental dos SESECs sem planejamento com as prefeituras e apresentou ofícios de municípios que afirmam não terem sido consultados.
8: Várias respostas aqui demonstrando que não houve planejamento. Quando a secretaria fechou o SESEC, ia fechar a EJA, a Educação de Jovens e Adultos do Ensino Fundamental dos SESECs, nós estamos demonstrando que não houve planejamento. Quem foi excluído ou expulso do SESEC, ficava expulso ou excluído mesmo, esse público da Educação de Jovens e Adultos.
5: A representante da Secretaria de Estado de Educação, na audiência pública, respondeu que levaria todos os questionamentos e reivindicações para os setores responsáveis para serem analisados. Da Assembleia Legislativa em Belo Horizonte, Graziele Mendes.
1: Olha, então vou atender hoje a Fátima, irmã do JC, que pediu Padre Alessandro Campos, A Vida Nova.

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1: Olha, gente, o IPTU vence a cota única até dia 13 de junho. Você pode tirar o seu carnê no site da prefeitura, tá? E também edital de programação de prazo, recadastramento, transporte escolar, né? Então será até o dia 12 de junho, tá? Para que o transporte escolar arrume todos os papéis lá na prefeitura. Vamos falar também que a vacinação contra a gripe está em todas as unidades básicas de saúde, está na zona rural e está na sala de vacina, né? Você nos bairros, nas unidades básicas de saúde, tem que perguntar que dia que é a vacina nos bairros, tá bom? E vamos falar também que hoje, dia de Santa Rita de Cássia, 9 horas tem missa, daqui a pouquinho tem uma missa pelos enfermos, com o celebrante Padre Caio. Participação da Pastoral da Saúde. 12 horas tem Santa Missa pelas Pastorais Social, Participação Vicentino, Padre Everton. 15 horas, Santa Missa pelos Idosos, Padre Bill. Participação dos grupos da terceira idade, Alegria de Viver, É Preciso Saber Viver, dos CRAs, Edir Ramos de Faria, Hélio Reis e Cesário Dulce. Logo mais, às 18h30, a Reza da Coroa de Santa Rita será no Santuário São Miguel e Almas. Em seguida, a procissão luminosa para a Capela de Santa Rita. Trajeto da procissão, Calçadão, Rua Maquinista João Mendes, Rua Lagoas, Rua José Lino do Nascimento, até a Capela de Santa Rita. E chegando lá, haverá a missa solene de encerramento às festividades de Santa Rita de Cássia, com o Padre Cleidson, e funcionamento das barraquinhas depois da missa. Festividades em honra a Santa Rita de Cássia na comunidade das Margaridas. Hoje, dia 22, 19 horas, celebração eucarística, participação da paróquia de São João da Serra. E após a celebração, leilão de prendas. Show, 21 horas, com Guto Costa. Lá em Margaridas. Agora a festa do Divino Espírito Santo, no Espírito Santo. Hoje, segundo dia do tríduo preparatório, responsáveis a participação da comunidade Nossa Senhora Aparecida. Será às 18 horas lá no Espírito Santo. E tem um convite do Padre Cássio para segunda-feira.
2: Louvado seja nosso Senhor Jesus Cristo, para sempre seja louvado. Quem vos fala é o Padre Cássio, no programa da Tota Meneghel. Estou convidando a todos para participarem conosco da missa nesta segunda-feira, dia 25, às 15 horas, na Ermida. Esta missa será em louvor à bem-aventurada Virgem Maria, Mãe da Igreja, que é a padroeira da nossa diocese de Juiz de Fora. Venha rezar conosco, dia 25 de maio, segunda-feira, às 15 horas, na Ermida. Um abraço e até lá.
1: Bom dia!
3: Bom dia, tá, Miguel? Aqui é o Luiz Badaglória. Gente, tem que tocar a música com o Sunico Tinoco. Eu estou aniversariando do dia, você e sua família. A turma do Botequim da Leste, Beat, Lemão, Lei, Mamago, Molevade, Botequim Amaral, Saborosa, Nelson Caveira, Adilson, Ronaldo Kleber, Bernardo de Helena, Bruno Zequim de Mantiqueira, João da Maia, com a turma lá da Maia, e o pessoal lá do Presídio, Pichuca, e o Julinho. Bom dia, obrigado. E o montador de Milson da
1: Então vamos lá. Tem aqui uma música. Pediram a música do Roberto Carlos para o nosso Beto Braia, gay. Gay, né? Hoje completa mais uma primavera. E Deus abençoe ele sempre, dando muita saúde e paz. Quem está oferecendo é sua avó, Cida e seu avô divino, né? E parabéns, Braia, e que Santa Rita te proteja sempre, né? Tua trajetória. Primeiro, Moreninha linda, Tunico e Tinoco, Roberto Carlos, parabéns.

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0: 8h41. 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
9: Olá, bom dia!
10: Bom dia, Toto. Aqui é o Walter do Boa Vista. Uma abençoada sexta-feira para você, o Edson Palma, para todos os comunicadores da rádio. Um grande abraço também para os aniversariantes do dia, para Elisângela, para o Zezé da Banca, para o Sr. Eloy, enfim, para todos os aniversariantes. Um grande abraço também para o pessoal todo aqui do Boa Vista, a comunidade aqui do Boa Vista. Eu gostaria de ouvir a música Riozinho Amigo. Ofereço para todos os ouvintes, aniversariantes do dia, e para você aí, Toto, desejando um abençoado e feliz final de semana, tá ok? Muito obrigado, um grande abraço meu e da minha mãe Gilson para todos vocês aí.
9: Ação, Walter. Bom dia.
11: Bom dia, é o Geraldo Ipim. Então, eu gostaria de ouvir a Vela Porteira. Beijo para todos os ouvintes, para todos vocês da rádio. Obrigado, bom dia.
9: Vamos lá, Lourenço Lorival, Riozinho Amigo, Velha Porteira, Chico Rei, Paraná. Keep the...

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1: Neste domingo, na quadra da Biquinha, Lucimar Gabriel, a braba do forró. A Lucimar da banda Viagem, a partir das 19 horas, imperdível. Na quadra da Biquinha, Lucimar Gabriel, a braba do forró. Só será permitido a entrada de maiores de 18 anos. A sonorização fica por conta do Mário Lúcio.
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Olha, então vamos atender aqui a família Almeida, Cláudio Almeida e toda a família. Manda para Cláudia de Almeida Santos pelo aniversário, pedindo a Deus que dê muitos e muitos anos de vida. Então, e para Goda também, a gente vai atender a Goda que pediu. Ó, primeiro Roberto Carlos, Nossa Senhora. Depois, Jessé, Solidão de Amigos.

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0: Olha, e agora a gente vai ficar sabendo da Libertadores.
1: Corinthians entrou em campo com um time misto, já que já está classificado às oitavas de final da Copa Libertadores da América. E o time alternativo do técnico Fernando Diniz ficou no empate diante do Peñarol, do Uruguai, 1-1. E assim garantindo o primeiro lugar no grupo da Liberta. O técnico Fernando Diniz falou sobre a atuação do seu time e também da rodagem do elenco.
2: O time fez um jogo muito bom, competiu muito, marcou muito bem. O Peñarol não teve uma chance clara de gol, nem o gol foi uma chance clara, que foi uma bola raspada ali de primeiro pau, que eles tiveram a felicidade de bater bem. Se tinha alguma coisa para lamentar no jogo, foi a quantidade de gols que a gente perdeu, que a gente era para ter vencido o jogo hoje. Dos jogos fora, com certeza, foi um jogo que a gente teve mais chance de vencer, mais do que contra a Platense, mais do que contra Santa Fé. Então, assim, teve um volume de chances criadas muito bom e defensivamente voltou a ter um comportamento muito bom também.
1: De titulares mesmo da equipe do Corinthians, que entraram em campo nesta quinta-feira, somente o goleiro Hugo Souza e os zagueiros Gustavo Henrique e Gabriel Paulista, que começaram jogando. O técnico Fernando Diniz utilizou do artifício da classificação para descansar os seus principais jogadores, já que o treinador sabe da importância do jogo do fim de semana pelo Campeonato Brasileiro, onde o Corinthians enfrenta o Atlético Mineiro no domingo na Neoquímica Arena, o Corinthians que está na zona do rebaixamento. Então, na Libertadores, tudo vai indo muito bem, mas no Brasileirão tem que correr atrás do prejuízo. E uma outra informação da Copa Libertadores da América, a Conmebol divulgou nesta quinta-feira que deu o W.O. naquela partida entre Flamengo e Independiente Medellín, onde o jogo acabou ficando suspenso por conta dos protestos do torcedor da equipe adversária. Então, W.O., o Flamengo garantiu os 3 pontos, já estava classificado na Libertadores, agora coloca mais uma frente na liderança do Grupo A na fase de grupos. Agência Rádio Web com informações da Libertadores, Daniela Esperon.
0: Olha, e da Copa Sul-Americana também teve rodada ontem.
1: Atlético Mineiro venceu o Cienciano e fica a uma vitória de se classificar às oitavas de final da Copa Sul-Americana. O Galo venceu por 2-0, gols marcados por Bernard e Renan Lodi. O detalhe é que tudo ficou para a última rodada. O Galo precisa da vitória diante do Puerto Cabello em casa para garantir essa vaga direta às oitavas. O meio-campista Alexander falou após a partida sobre o jogo e também a expectativa de classificação.
3: Uma boa partida, mas sabe escapar no finalzinho. Eu acho que a gente ter ajustado isso nos ajudou bastante. E a equipe tá com mais confiança para poder jogar. E a gente fica muito feliz de poder estar entregando isso dentro de campo. E eu acho que a gente tem que continuar trabalhando para continuar mantendo as boas partidas e conseguir as vitórias e as classificações que a gente tem.
1: E quem não entrou em campo nesta quinta-feira, mas já garantiu a classificação, foi o Botafogo, que com o empate entre Racing e Caracas em 2-2 na Argentina, o Botafogo, que venceu na última quarta-feira o Independente Petroleiro por 3-0, está classificado às oitavas de final da Copa Sul-Americana, garantindo a primeira posição com 13 pontos, então uma vaga direta. Lembrando que, como o São Paulo, que vai buscar na última rodada essa consolidação, se mantém na liderança do Grupo C. O Santos vive um momento complicado, a lanterna do Grupo D, e na última rodada vai tentar um milagre. O Vasco também se complicou após a derrota no meio de semana, precisa vencer e torcer por um tropeço do Olímpia no Grupo G para conseguir a classificação direta. E no Grupo H, o Bragantino mantém uma esperança de ir para a repescagem. Lembrando que o Bragantino não consegue mais a liderança do Grupo H, que ficou com o River Plate. Agência Rádio Web com informações da Copa Sul-Americana, Daniela Esperon.
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4: 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Da Rádio 2, Milena Abreu.
0: Olha, agora vamos atender o Marcos, né, que tá mandando aqui pra mãe dele, Fatinha, lá de Oliveira, né? Ele tá mandando aquele abraço pra todos nós aqui da rádio. Gente, eu vou aproveitar, vou colocar áudio aqui, porque não vai dar tempo de atender todo mundo. Vamos lá. Bom dia.
5: Ô, Tota, bom dia. Aqui quem fala é o Divino. Eu gostaria de pedir a você, se for possível, tocar a música do Rick Renner, filho, e oferecer pro Braia, meu neto, por favor, que tá aniversariando hoje, e dizer para ele que eu amo muito ele. Obrigado, um bom dia para vocês.
0: Hoje tem feijão gordo e mexidão lá na Santa Rita, hein? Vamos ver aqui. A Geni do Campo S2 gostaria de pedir a música Meu Filho Deus, que tipo, não dá para tocar. Vou falar todos aqui, porque já está em cima da hora do padre quase. Ela está mandando para os filhos André, Emanuele e Alejandro, né? E que eles fazem aniversário hoje. Peço a Deus e Nossa Senhora e a Virgem Maria que abençoe e proteja ele sempre. E que essa data se repita por muitos anos de Nossa Senhora. E cubra com o seu manto. Agradeço muito a Deus pela vida que meus filhos que são uma bênção na minha vida. Amo vocês. Parabéns, meu filho. Feliz aniversário. Te amo, desejo muita paz, saúde, alegria e muitas bênçãos de Deus. Sempre na sua vida. Vou mandar também um abraço aqui, que o Xandinho, né? O Xandinho tá mandando aqui, deixa eu ver. Primeiro vamos pôr o Zequinha. Zequinha, amanhã eu toco a sua música, tá? Porque não vai dar para tocar. Vamos lá. Deixa eu pôr a mensagem dele aqui. E amanhã a gente toca a música dele.
6: Bom dia, Tota Meneghel. Aqui é o Zequinha da Mantiqueira. Ô, Tota, tem como colocar pra nós aí Reluz? Feliz pra todos os ouvintes, meus familiares, especialmente pro Heleno, meu amigo, que mora lá no bairro Nossa Senhora Aparecida. Obrigado, fique com Deus aí. E pra todos aqui da Mantiqueira também.
0: Bom, então vamos ver a Concebida também, porque não vai dar para tocar a música dela. A gente põe ela aqui.
7: Oi, Tota Meneghel, bom dia. Aqui é a Maria Concebida. Hoje é aniversário da minha neta Maria Alice. Gostaria de mandar uma música para ela, Maria Passa à Frente. E que Jesus Maria Santíssima continue iluminando a vida dela. E que Santa Rita de Cássia ajude ela em todas as suas necessidades, espiritual e material, né? E temporária que a gente tem aqui no planeta Terra. Aí a música que manda para ela é a bisa dela, Maria Ricardina, a irmã dela, Ana Júlia, o pai dela, Richard, a Samara, que é tia dela, né? E que Jesus continua nos iluminando, iluminando a vida dela e de todos nós.
0: Um abraço pro Xandinho, um abraço pro Xandinho do BH, tá? E então, olha só, a Emanuele do Campo S2 gostaria de mandar um alô para o irmão Alejandro, que está fazendo aniversário hoje, pedindo a Deus e Santa Rita que abençoe ele. Então, parabéns para o Alejandro lá de Campestre. para a Luciana oferecer, para a Carla, para a Dona Penha, para o Isaac, para todo mundo. Luciano Bairro das Flores. Grupo Menos é Mais, Simone Mendes. Pedro Pecada. Antônio Marcos, Por Amor. Vai para Maria de Luz Lucas. Vou depressa que senão não dá tempo de tocar.

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2: 9:43.
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14: De volta!
15: Olha, a gente vai mandar um abraço aqui que o Xandinho tá mandando pra galera da comunidade São José Operário, lá do bairro da Glória, pra toda a galera da paróquia Nossa Senhora da Glória, pro tio dele Dionísio, Cleitson Elias, pra tia Paulo, pro amigo Padre Márcio, pra todos do BH ele tá mandando. Vamos colocar os áudios aqui, não vai dar, é pra tocar as músicas tudo, vamos ver.
16: Ô Tota, bom dia. Eu gostaria que você colocasse a música Meu Barquinho, oferecendo para toda a minha família, para todos os meus amigos, para meu neto a Brian, que está fazendo aniversário hoje também, para minhas filhas Thaís, Tainara e Deisiane, para todos vocês aí da rádio, para minha amiga Luana do bairro de Fátima, para minha comadre Marise, que mora perto de Samaritana, em cima da loja Enigma. Ofereço também para a Cláudia, da Reciclagem, para todos vocês aí da rádio, para a Silvana, do Tinaná, para a Nadir, para todos. Para minha nora também, Fernanda, para o meu filho Robson, para a Nadiele, para a madrinha Carminha, que mora próximo deles lá, para minha neta Aline, para a minha nora Tarsila e seus filhos, Alisson, Talisson, e a Aline, todos meus bisnetos também, Toto, eu já tenho bisnetos, que é a Brenda, o João e a Maria. Tota, e te agradeço muito pela informação que você me deu do IPTU, deu certinho, tá? Muito obrigada. Por isso que eu falo, o seu programa é um programa maravilhoso. A gente precisa de todas as informações, é só ligar o rádio.
15: Obrigada, viu? Muito obrigada aí a você, tá? Então vamos lá, tem gente aqui aí lá de São José dos Campos querendo falar comigo, vamos lá. Bom dia!
17: Olá, Tota, bom dia. Gostaria de pedir para você tocar para mim com Tonico e Tinoco a música Antiga Viola. Manda essa música lá pro Rio Pinho, pra Rosa, pra Tânia, pro João, pro Geraldo, pro Paulinho, pra você, pra todos os ouvintes da Rádio Cultura. No mais, muito obrigada. Eu sou ouvinte de sempre, Cecília Maria de Jesus, aqui de São José dos Campos.
15: Obrigado, um abraço pra você. Tunique Tinoco, Antiga Viola.

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5: Olha, eu vou mandar aqui um abraço, né? O Zezé de Oliveira Fortes queria pedir uma música do Mato Grosso Matias, oferecer pro meu amigo Geraldinho dos Cantarinos. As amigas dele de Santos Dumont estão oferecendo com muito carinho. A gente toca amanhã, tá? Tem também aqui a Tamires que tá mandando aqui para Lena e sua filha Regina e Elzinha Biscoito Fino, bairro da Glória. Não dá para tocar, tá? Não dá para tocar. Um abraço para a Hilda também, que pediu, né? A Ieda do Córrego do Ouro também pediu. Gente, valeu demais a companhia de todos vocês. Logo mais tem Cultura Sertaneja Classe A. Estaremos juntinhos e amanhã cedo estou aqui, tá? Fiquem com Deus, que eu tô indo com ele. Tchau, tchau!
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1: 10 horas.
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3: Povo querido de Deus, hoje é dia de Santa Rita, mas nós nos encontramos em pleno quinto dia da novena de Santa Rita, mas hoje é dia de Santa Rita, um dia muito especial. Também nós teremos neste programa a catequese do Divino Espírito Santo, porque está chegando o dia de Pentecoste, está chegando. Hoje nós vamos para a quinta catequese de Pentecostes. Mas hoje, Santa Rita de Cássia, rogai por nós. Saúdo a todos, a partir da Rádio Evangelizar, de onde tudo começa, as rádios irmãs, cujos nomes cito neste momento.
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3: Saúdo pela TV Evangelizar. Sinal digital em todo o país, em várias cidades, canal aberto, pelo YouTube, Padre Manzotti Oficial, Padre Manzotti Oficial, o aplicativo da Associação Evangelizar é Preciso e todas as plataformas digitais também. Lembrando você que nós estamos com Padre em Missão. Você pode acompanhar YouTube Padre Manzotti, Santa Rita de Cássia, Padre em Missão. Amado povo de Deus, vamos juntos, num espírito de amor e fé, um dia mais que especial, em nome do Pai, do Filho e do Espírito Santo. Amém. Misericórdia divina, que brota do seio do Pai, eu confio em vós. Jesus manifestou-se aos seus discípulos e, depois de comer, perguntou a Simão Pedro: Simão, filho de João, tu me amas mais do que a estes? Pedro respondeu: Sim, Senhor, tu sabes que eu te amo. Jesus disse: Apascenta os meus cordeiros. E disse de novo a Pedro: Simão, filho de João, tu me amas? Pedro disse: Sim, Senhor, tu sabes que eu te amo. Jesus disse: Apascenta as minhas ovelhas. Pela terceira vez, perguntou a Pedro: Simão, filho de João, tu me amas? Pedro ficou triste, porque Jesus perguntou três vezes se ele o amava e respondeu: Senhor, tu sabes tudo. Tu sabes que eu te amo. Jesus disse: Apascenta as minhas ovelhas. Em verdade eu vos digo, Pedro, quando era jovem, tu se cingias e ia para onde querias. Mas, quando fores velho, estenderás as mãos e outros te cingirá e te levará para onde não quer ir. Jesus disse isso significando com que morte Pedro iria glorificar a Deus e acrescentou: segue-me. Bom, nós estamos na pós-ressurreição. Pedro tinha negado Jesus 3 vezes. 3 vezes o negou. Por isso, simbolicamente, 3 vezes Jesus pergunta. Mas não chama pelo nome de Kefas, que seria o título que Jesus lhe deu. O chama pelo nome de nascimento. Para dizer que Jesus nos chama pelo nome, o nosso amor não é pelo nosso título, mas pelo que somos. Simão, você que é filho, lembra tuas raízes, lembra teu primeiro amor, lembra teu primeiro amor. Você me ama? Eu te amo. Pela segunda vez. Pedro, filho, filho de João, lembre do teu primeiro amor. Você me ama? Eu te amo. Na terceira vez, Pedro ficou triste. Mas ele diz uma frase que eu gostaria que nós disséssemos a Jesus: Senhor, tu sabes tudo de mim, tudo. Desde que eu fui concebido no seio materno, o teu espírito estava lá. E agora, nesta semana de oração pela unidade dos cristãos, às vésperas de Pentecostes, tu sabes tudo de mim, Senhor. Os meus fracassos, as minhas quedas, as minhas batalhas. E te peço, amado Deus e Senhor, te peço de todo o coração, te peço com humildade, Senhor, manda teu Espírito sobre mim, para que supra minha fraqueza, supra minha pequenez, e que eu de fato possa amar-te mais do que eu te amo. Eu te amo, Senhor. Te amo um pouquinho, mas eu quero te amar mais. E Jesus vai dizer a nós, como disse a Pedro: apascenta minhas ovelhas. Segue-me. Vem, segue-me. Querido povo de Deus, filhos e filhas, não há santo que não tenha sua história, o seu passado, o processo de santidade. Nós estamos neste processo. Se daqui a pouco nós vamos refletir sobre Santa Rita de Cássia, hoje é o dia, também veremos um processo de santificação. Então vem, Espírito Santo, doce Espírito Santo, vem sobre nós. Vem, eu também quero ser. Vem, Espírito Santo, eu quero ser morada do Espírito Santo. Vem, Espírito Santo, e renove a face da terra. Vem, Espírito Santo, sobre todos os povos e que haja paz. Vem, Espírito Santo, sobre a igreja. Impulsione a igreja para que ela possa sempre mais ser acolhedora, uma igreja em saída, uma igreja na missionaridade, na sinodalidade, nesse espírito catecumenal, mas também a nós. Vem, Espírito Santo, vem sobre mim, dai-me um novo Pentecostes, divino Espírito Santo. E, Senhor, assim como trabalhastes na vida de Pedro, trabalhastes na vida de Rita de Cássia, trabalhe na minha vida, porque o que eu quero é a santidade, Senhor, nada menos que a santidade, Senhor. Ah, Senhor, como é bom. Que tal você chamar teu amigo, tua amiga? Nós vamos para o intervalo, mas a gente volta já. Aproveite. Gente, é um dia muito especial. Dia de Santa Rita de Cássia. Chame teu amigo, tua amiga. Nós voltamos já. Volte comigo.
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0: E eu começo contando um pouco sobre a vida de Santa Rita de Cássia. Você está vendo a igreja de Santa Rita de Cássia e algumas imagens. Ela primeiro foi esposa. Rita, certamente desde criança, havia aspirado à vida religiosa, mas não podendo deixar seus velhos pais desamparados e ainda por ser uma filha obediente, se sacrificou. Depois casou-se e então teve que exercer a grande virtude. Um homem, Ferdinando, feroz, vingativo e agressivo. Um homem daqueles que não leva desaforo para casa. Santa Rita levou o matrimônio com muita oração, virtude, durante 18 anos. Não foram poucos anos. Por 18 anos, ela teve que suportar. Paulo Ferdinando começou a refletir a paciência de Rita e teve vergonha de si mesmo. Bom, ele se converteu. Tiveram dois filhos, gêmeos. Outros dizem que não eram gêmeos, mas não importa. Mas os nomes nós sabemos. Tiago, Antônio e João Tiago. Mas o que aconteceu foi que o marido dela tinha criado muitas inimizades. E o fato é que os seus inimigos o mataram. E os filhos, Tiago Antônio e João Tiago, resolveram vingar o pai. Foi quando ela, viúva, disse aquela frase para muitos enigmática: prefiro Deus que os leve antes de vê-los assassinos. E Deus os levou. Entenda isso. Por hora eu fico aqui, mas é uma coragem, um ato de fé muito grande. Santa Rita de Cássia, pelas nossas famílias, rogai por nós. Depois eu continuo. Edilaine, que a paz de Jesus esteja com você, Edilaine.
1: Amém, Padre.
0: Você fala de onde, minha querida?
1: Falo de Mato Grosso do Sul.
0: Edilaine Dourados, Mato Grosso do Sul. Como é que você me acompanha?
1: Pela internet e pela Rádio Boas Novas.
0: Então, meu abraço à Rádio Boa Nova e internet. E lembrando que nós temos o canal 39.1. Você já tentou sintonizar na tua casa?
1: Já, eu tenho, mas só como eu estou no trecho trabalhando.
0: Entendi.
1: Aí eu vivo pela internet e pela Rádio Boas Novas pela internet.
0: Tá certo,
1: também.
0: Então pela internet, pela Rádio Boa Nova, mas final de semana
1: eu posso, eu
0: pode assistir a TV Evangelizar,
1: em
0: canal 39.1 em casa. Diga, Edilaine, a palavra é sua.
1: Então, em 2020, nas 50 Rosas Nossa Senhora, eu lembro disso,
0: das 50 rosas de Nossa Senhora.
1: No último dia, foi quando eu perdi minha mãe e eu fui aí por ela.
0: Entendi.
1: E eu deixei uma carta, foi olhando a mim, essa carta nesse dia pra mim.
0: É. E você perdeu sua mãe, isso?
1: Na Covid, no dia 20 de outubro, e quando foi no dia 17, no fim da... depois de um mês eu fui aí.
0: Sim.
1: Na missa das 50 rosas de encerramento.
0: Certo. Meus sentimentos pela perda da mãe.
1: Então, aí eu dei uma carta pro senhor me ao vivo na missa.
0: Opa.
1: E eu tinha feito um compromisso ali naquele dia. Só, padre, que eu não tenho perdão.
0: Por quê?
1: Eu não aceito a perda da mãe até hoje. Depois disso, eu conheço uma pessoa, fiquei com essa pessoa, você entendeu?
0: Peraí, filha, tá, a ligação não tá boa, eu preciso entender.
1: Você tá me ouvindo?
0: Por mais que você perdeu, o fato é que você não aceita a perda da tua mãe, é isso?
1: Não aceitei a perda dela, depois eu continuei trabalhando do jeito que ela me pediu.
0: Tá.
1: Continuei na igreja, conheci uma pessoa, a pessoa teve Covid igual ela. Fiz tudo pela essa pessoa. E no fim deu tudo errado, mas não ficou junto, isso foi outra situação. E eu fiquei que assim, e depois disso eu me endureci o coração, eu não perdoo mais ninguém por eu ter perdido isso, porque eu estava não investindo muita coisa nele.
0: Sim.
1: E aí eu fui pro trecho trabalhar, hoje eu vivo na estrada trabalhando nas empresas, nas vizinhas. Meu filho mora lá em Dourado, só que eu não. Mais pela minha mãe, eu não consigo até hoje me achar de coisa que eu perdi minha mãe.
0: Entendi.
1: Até na vida, eu só me contento na quinta eucarística. Outro dia eu não me contento.
0: Entendi. Você me falou algumas coisas que eu vou retomar. Veja, filha. Você se amava a tua mãe?
1: Sim.
0: Eu vou perguntar de novo. Se amava a tua mãe?
1: E muito.
0: Muito. Veja, você rezou, sua mãe faleceu, você veio até a igreja de Guadalupe.
1: Sim.
0: E de repente, você teve um relacionamento.
1: Sim.
0: E eu diria para você, um relacionamento, você disse que não deu certo. Me perdoe.
1: Não, foi abusivo.
0: Foi abusivo. Então foi uma libertação, um livramento. Sim. Concorda comigo?
1: Concordo. Não, eu concordo, só que eu não sei porque tudo na minha vida é assim, nada dá certo. E hoje...
0: E agora você trocou a tua vida no trabalho. Vive no trecho,
1: sim,
0: trabalhando, preenchendo,
1: sim,
0: tudo com o trabalho. E
1: sim,
0: usou uma palavra que diz assim: eu endureci meu coração. Então, não pode. E vou lhe dizer que existe remédio. Tem cura. Escutou? Tem cura. Você escutou a vida de Santa Rita? Você estava escutando? 18 anos sofrendo com o marido Ferdinando. O marido, um homem violento, dizem alguns biógrafos que batia nela, uma mulher, um homem realmente violento, feroz, nada cristão. Tiveram dois filhos, foi morto, ficou viúva. Filha, ela tinha tudo para ser uma mulher que, do coração duro. Mas foi Deus que amoleceu. A tua mãe... E eu acredito, você acredita que ela esteja junto a de Deus?
1: Acredito que meu filho fala para mim direto, mãe, quando eu não estou bem, a avó vem só para mim.
0: Então.
1: Deus, ela veio perguntando de você e falava, mãe, avó, fala para ela ficar bem.
0: Então, só que filha, ela não quer teu coração duro assim, não tem porquê. E você falou, ah, mas não deu certo o relacionamento. Foi um livramento. Deus está preparando algo melhor para você, filha. Põe a mão no teu coração agora. Jesus, no seu sagrado coração eu peço, tire esse meu coração duro, raivoso, esse coração de pedra. Põe teu coração em mim, Senhor. Dai-me mansidão. Dai-me humildade. Coloca amor no meu coração, Jesus. Eu te agradeço, Jesus, por ter tido uma mãe maravilhosa, por ter filhos maravilhosos. Então tira essa mágoa de dentro de mim. Amoleça meu coração, que eu consiga amar. Porque eu sim. Perdoar a quem, filha?
1: A mim mesmo.
0: É, perdoar a você mesma. Porque você tem muita coisa boa na tua vida, filha. Diga, Jesus das Santas Chagas, derrame uma gota do teu preciosíssimo sangue e meu coração voltará a ser de amor. Os meus sentimentos serão de bondade. Eu me perdoo. Amém. Levarei teu nome em oração, Edilaine. Pode ter certeza. E peça hoje, Santa Rita de Cássia, me ajude. Mas peça, Jesus das Santas Chagas, derrama uma gota do teu coração em mim e que o meu coração volte a amar. Eu vou para o intervalo, eu volto já. Volte comigo, povo de Deus.
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0: Querido povo de Deus, fique atento no Instagram para saber os horários de missas em peregrinação. Quero também lembrar que dia 4 de junho é quinta-feira de Corpus Christi. E eu quero convidar você para participar de Corpus Christi. Eu já estarei presente. Primeiro, às 12 horas, a Santa Missa Solene com o tapete solidário. Eu estarei presidindo essa missa das 12 horas no Santuário de Nossa Senhora de Guadalupe. Depois, às 14h30, em frente à Catedral Basílica, animação, missa presidida por Dom José Antônio, os bispos auxiliares Dom Reginei e Dom Adenes. Depois, a procissão, às 17 horas, chegada da Praça Nossa Senhora da Salete, a bênção do Santíssimo, que é o momento ápice de toda essa procissão. E depois eu faço um show de evangelização. Você vai poder acompanhar pela TV Evangelizar, Rede Evangelizar, TV, Rádio, YouTube, Padre Manzotti. Amado povo de Deus, daqui a pouco eu vou falar de Santa Rita. Lembrando que ainda hoje é possível você mandar até mim para deixar em Fátima as intenções. Ligue agora, 0800-410-6060. Por favor, nós estamos no mês de maio, tem uma missa ainda na Ermida de Nossa Senhora de Fátima, 0800-410-6060. Ainda hoje dá tempo, 41-3221-6060. Hoje é o último dia, aí eu consigo deixar na Ermida de Nossa Senhora de Fátima. É o último dia hoje. Ligue. Nós vamos para a leitura orante. Volto a dizer. Está tocando? Está te tocando, Jó? Deixe 041-3221-6060. Deixa a sua partilha. Quando chegar, vou ouvir tudo. E depois, se você tem perguntas, também deixe. Se conseguir, eu respondo no Experiência de Deus aqui. Se não der, eu faço uma gravação à parte no YouTube respondendo as perguntas. Se eu souber, é claro, não sei tudo não, aí eu vou estudar. Bíblia aberta, cartilha de oração.
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0: E hoje nós vamos para Jó, tá dando o que falar, né? Então, querido filho e filha, hoje ensino mais uma coisa. Você vai ver no seu visor, Jó, capítulo 12, do versículo 1 a 3. Aí você tem que colocar ponto e vírgula, porque vai para o capítulo 13, do versículo 1 a 12. Quando é pula de capítulo, é um ponto e vírgula, do jeito que está aí. Vamos lá? Vamos ao texto. Jó, capítulo 12, de 1 a 3. Resposta de Jó a quem? A Zofar, o terceiro dos amigos, entre aspas. Então, em resposta, Jó disse: sem dúvida, vocês são a voz do povo. E quando morrerem, não haverá mais sabedoria. Jó diz, vocês são a voz do povo, não tem nada de teoló, nada de Deus na tua conversa. Versículo 3. Mas eu também entendo as coisas. E não sou menos do que vocês. Quem sabe? Quem não sabe isso que vocês disseram? Vou repetir de novo. Jó, da mesma forma que Zofar foi afiado na língua o terceiro, Jó começa assim. Sem dúvida, vocês são a voz do povo. Vocês falam o que todo mundo fala. Não tem nada de sabedoria em vocês. Eu também entendo dessas coisas. E digo para vocês, eu não sou menos que vocês. O que vocês me falaram, quem não sabe disso? Agora sim, pule para o capítulo 13, versículo 1 seguintes, continuando a resposta, por isso ponto e vírgula. Eu vi tudo isso com os meus próprios olhos. Jó dizendo, eu escutei vocês, o primeiro, o segundo, o terceiro, ouvi vocês me falarem, meus amigos. Versículo 2. Jó diz novamente, Eu não sou menos do que vocês. E também sei o que vocês sabem. Versículo 3. Veja a audácia de Jó. Não rebeldia, não blasfema. Mas ele diz, versículo 3. Mas quero falar com Deus, Todo-Poderoso. Quero discutir com Ele minha questão. Pode, padre? Gente, eu já falei que nos Salmos tem muito disso. Discutir não é blasfemar. É um diálogo mais acirrado, mas é um diálogo de amor. Eu quero discutir com Deus a minha causa. Versículo 4. Vocês ficam disfarçando a sua ignorância com mentira. Sabe o que vocês são, meus amigos? São como médicos que não curam a ninguém. Se vocês ficassem calados, poderiam passar por sábios. Eita, Jó! Esse é dos meus. Versículo 6. Escutem agora a minha defesa. Prestem atenção nas minhas razões. Agora, Jó vai dizer as suas razões. Será que para defender a Deus vocês vão dizer mentiras? Vão falar palavras enganosas em favor dele? Será que vocês vão ficar ao lado dele? Vão defender a causa dele no tribunal, por acaso serei bom com ele se ele os examinasse? Vocês pensam que podem enganar a Deus como enganam a pessoas? Se vocês forem injustos, mesmo em segredo, ele certamente os repreenderá. A sua grandeza os encherá de medo, e seus terrores cairão sobre vocês. Lembra que eu falei que Jó é o primeiro livro que discute um tema clássico que também gente inocente sofre, que pessoas santas também sofrem e são pobres? Versículo 12. As explicações antigas que vocês lembram são como cinzas. Não valem nada. As suas defesas são fracas, como torres de barro. Repito, nesses poucos segundos para que você pense. Jó chega e diz a eles: as explicações antigas que vocês têm não levam a nada, são cinzas, não vale nada. As suas defesas são como torre de barro. Voltamos já com a leitura orante de Jó.

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1: Hora certa!
2: 10:35.
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0: Por hoje, paramos aqui, na leitura de Jó. Padre, mas o que rezar em cima disso? Não, ainda vem a defesa de Jó. Mas tem algo que nos pode levar à oração. Primeiro, eu indico no livro Inabalável, se você não adquiriu, adquira, dê de presente. Vale a pena esse livro mais do que nunca, você está percebendo. Indico para você a página 86, que diz assim. Inabalável, página 86. Jó não conhece Deus plenamente. Se tem algo que começamos a perceber nesse discurso de Jó, é que Jó não conhece Deus plenamente. Eu não sei, eu não conheço, você conhece? Não teve o privilégio de ouvir as parábolas do reino. Nós tivemos Jesus Cristo. Nós tivemos de ver as chagas de Jesus ressuscitado. E, no entanto, sua alma se inclina diante do Altíssimo com reverência, Jó, com confiança e esperança que ardiam no coração. Isso nos desafia. Você vai ouvir muito agora na defesa de Jó. Antes, eu só ouvia falar de ti. Mas ele lá no final vai dizer, agora o vejo. Leia hoje a página 86 e 87. Reze comigo, Senhor. Há muitos momentos na vida em que não tenho respostas. E não quero que os outros venham com respostas prontas. Como também não quero dar respostas prontas ao sofrimento dos outros. Quando eu não souber falar, que eu me cale, que eu seja sábio em me calar. Senhor, eu não compreendo a grandeza do teu querer, eu não entendo a magnitude da tua obra, mas eu me curvo a ti, Jesus. É mais fácil para mim, Senhor, porque eu tive Jesus Cristo. Eu sei o que Ele me revelou de Ti, ó Deus. Mas eu quero, como Jó, pedir que eu só não ouça falar de Ti. Me permita a graça de ver-Te. Amém. Esta foi a leitura orante de hoje. Ainda quero, Santa Rita de Cássia, já vou atender a Jaqueline, contar um pouquinho mais. Ela, viúva, e tendo os dois filhos morridos, desejou ser religiosa. Muitas vezes lhe negaram esta oportunidade. Negaram-lhe a oportunidade de ser religiosa. Foi quando ela pediu para entrar no convento de Santa Margarida Madalena, no convento agostiniano de Cássia. Bateu várias vezes no portão do convento, mas foi rejeitada. Ela, rejeitada para ser religiosa. Por quê? Mãe de que os filhos que morreu e do marido que foi morto. Ela não era, não gozava de bom olhar. Mas ela recorreu à oração, mortificação e boas obras, daí que vêm as causas impossíveis. Foi quando, certo dia, São João Batista, Santo Agostinho e São Nicolau de Tolentino a toma pelos braços e a transporta até o claustro do convento. Quando a abadesa viu esse gesto, entendeu que era coisa divina. Desceram, viram, ficaram impressionadas e aceitaram-na com o hábito de monja agostiniana em Cássia. Uma mulher de profunda obediência se pôs à prova em tudo. Acordava muito cedo, dormia muito tarde, mas dizia: sou feliz por estar aqui. Ali ela viveu por 40 anos, mas ainda não termina. Depois continuo sobre a vida de Santa Rita de Cássia. Agora, Jaqueline, que a paz de Jesus esteja com você.
1: Amém, padre. Bom dia, sua bênção.
0: Deus abençoe, Jaqueline. Você fala de onde?
1: De Recife.
0: Seja bem-vinda. Como é que você me acompanha em Recife?
1: Pela Recife FM, 97.1.
0: Meu abraço, Recife FM. E ali nós temos a TV Evangelizar, canal...
1: 47.1.
0: Diga lá, Jaqueline. Isso. A palavra é sua, que o sacristão daqui a pouco tira a gente do ar.
1: Ô, padre, bom dia. Quero pedir ao Senhor uma oração pela minha família.
0: Tá.
1: É, a casa dos meus pais, padre, perdeu a paz devido ao alcoolismo.
0: Meu Deus.
1: Ficou um ambiente pesado, padre, como se fosse uma guerra espiritual. Todo mundo que entra lá se sente mal. Tudo
0: Entendi.
1: Começou quando, por decepções, o meu irmão, que hoje tem 33 anos, o nome dele é Jarlan, a gente chama ele de Guga.
0: Tá.
1: Começou aquela história, só tem a tua. Ele não bebia, por influência de amigos começou a beber.
0: Sim.
1: E depois de uma decepção com a pessoa com quem ele se relacionou, ele entrou em uma depressão profunda e buscou no alcoolismo a saída.
0: Padre, oh, meu Deus, que tristeza.
1: Olha, padre, ele tá de um jeito. E teve um dia que eu fui lá da última vez, que eu fui lá, que ele é do interior, a família toda mora em Tipapá.
0: Tá.
1: Padre, eu olhei, o corpo dele não tinha onde você colocar o dedo, parecia um corpo cheio de enxadas, de marcas.
0: Entendi.
1: De tudo.
0: Um chão vivo hoje. É, vai, continua.
1: Padre, e minha mãe é devotíssima de Santa Rita, não podia ter dia mais
0: fiado
1: para essa alegação.
0: Com certeza.
1: Minha mãe agora está com a luta. Meu pai, ao invés de ajudar, ele recorreu à bebida também.
0: Meu Deus.
1: Tem dias que está meu irmão no quarto bêbado e meu pai no sofá bêbado. Minha mãe é uma serva de Deus fiel, ajuda nas coisas da igreja. Sempre está junto com o padre. O refúgio dela é a igreja. Aí agora, depois que ela se tornou ministra da Eucaristia, tudo ficou com peso muito maior. Aí aqueles bebem mais, mergulharam mais.
0: Entendo.
1: Como se fosse para realmente, espiritualmente, derrubar ela e ela desistir de tudo. O meu pedido de oração, pedido de socorro pela família,
0: claro,
1: pela minha família, sabe?
0: Nada melhor do que o dia de hoje, mas primeiro, quando você falar com a tua mãe, diga para ela não desistir, que ela é o arribo da família. Ela é a coluna da família, que se ela desistir, todos caem. Que não tenha receio e continue servindo, seja,
1: padre,
0: com o filho bêbado no quarto, seja com o marido bêbado na sala.
1: É uma mulher de tanta fé que um dia, no desespero, ela disse que rezou 7 rosários no mesmo dia. Não foi
0: Acredito.
1: 7 textos. Foi
0: 7 rosários, eu sei. 6 são.
1: 7 rosários. Padre, ele virou, como que eu tinha falado anteriormente, de Jó.
0: De Jó.
1: Perdeu o gosto de viver.
0: Entendi.
1: Né? Aquela fase que perdeu o gosto de viver. O alcoolismo levou ele ao fundo do poço. Padre, ele está uma magreza só, ele não tem mais saúde. Ele só para de beber quando o estômago dele não aguenta, que ele começa a vomitar.
0: Entendi.
1: Ele para. Quando passa esse processo, ele volta a beber de novo.
0: Você pode
1: me dizer que o Senhor rezar, se fizesse uma oração,
0: claro,
1: por aquela
0: filho.
1: Casa por ele.
0: Vou colocar hoje, em plena novena, me diga o nome primeiro do seu pai.
1: O meu pai é José Alves.
0: Só um minutinho, José Alves, deixa eu anotar. Da sua mãezinha, que é uma Santa Rita de Cássia hoje.
1: Eunice. Todo mundo chama ela de Dona Liro, que é o apelido dela, é ministro da Eucaristia.
0: Liro.
1: Isso.
0: E o nome do seu irmão?
1: Esse que bebe é Jarlan.
0: Jarlan, deixa eu só...
1: Jarlan, ô Buga, pode botar Buga.
0: Não,
1: que é o nome que todo mundo
0: chama. É o nome do batismo.
1: Jarlan.
0: Filha.
1: J-A.
0: Jarlan, entendi.
1: Isso,
0: levarei
1: isso.
0: No altar do Senhor, filha, na missa de hoje. E agora, quando rezarmos a Santa Rita de Cássia, vou rezar de modo especial pela sua mãe, seu pai e seu irmão. Eu tenho que ir para o intervalo, eu volto já, gente. Minha saudação à Jaqueline de Recife, TV Evangelizar 47.1, canal aberto. Lá, Rádio Recife FM, Marcelo Pitanga, Rádio Linda FM, Ivanildo, da Obra de Maria, ao arcebispo Dom Paulo Jackson Nóbrega de Souza. Eu volto já, volte comigo, gente, tem muita coisa ainda, voltamos já.
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Filhos amados, aniversário de Aquiraz FM, Aquiraz Ceará, Cidade FM, Santana do Jacaré, Minas Gerais, Colmeia FM, Cascavel, Paraná, Hipnose FM, Camacho, Minas Gerais, Líder FM, Santa Cecília do Pavão, Paraná, São Miguel FM, São Miguel do Taipu, Pernambuco, TV Evangelizar, canal 23.1 de Naviraí, Mato Grosso do Sul, canal 49.1 TV Evangelizar de Zedoca, Maranhão, afiliada Brasilnet, Telecom, Cornélio Procópio, Paraná, Intercabo, Cantagalo, Rio de Janeiro, Rodrigues, canal Porto Velho, Rondônia, Unidas Net, Itabaiana, Paraíba. Querido povo de Deus, ainda tem um aspecto importante que quero falar de Santa Rita de Cássia. Em 1442, numa Sexta-feira Santa, Santa Rita ouviu o sermão de São Tiago de la Marca sobre a coroação do menino, coração de Jesus. E foi quando ela recebeu um estigma de Cristo. Se você olhar a fronte de Santa Rita, ela tem um estigma. Você poderia dizer, mas é uma honra. Não, para ela foi motivo de muito sofrimento, de humilhação e isolamento. Porque esta chaga de Jesus, ela é uma estigmata, se converteu numa ferida purulenta e fétida. E o que fez com que ela fosse recolhida, distante de todas as outras irmãs. Levavam-lhe só o necessário. Por 15 anos, ela teve essa estigma. Em 1950, o Papa Nicolau IV promulgou o jubileu do Ano Santo e Rita queria passar por Roma. E a ferida impossibilitada, veja que milagre. A santa não perdeu a esperança, mas para esse jubileu, graças a Deus, ela teve a ferida retirada. Já tinha 60 anos. Foi a única vez que a ferida cicatrizou. Retornando de Roma, a ferida se reabriu e permaneceu até a sua morte. Santa Rita de Cássia, estigmata das causas impossíveis. Tudo na vida dela foi causa impossível. Por isso que vem o nome Santa Rita de Cássia, rogai por nós. Agora, antes da novena do dia, vamos à quinta catequese do Espírito Santo. Os frutos do Espírito Santo, preparando-nos para Pentecostes. Quando o Espírito Santo age em nossa vida, ele transforma o coração humano. Essa transformação aparece nas atitudes, que a Bíblia chama de frutos do Espírito Santo. É assim como uma árvore saudável que produz frutos. Também o cristão que vive no Espírito produz frutos na Bíblia. Esse texto nós temos em Gálatas, capítulo 5, versículo 22 a 25. Escuta, os frutos do Espírito Santo. Diz São Paulo aos Gálatas: o fruto do Espírito Santo é o amor, alegria, paz, paciência, benignidade, bondade, fidelidade, mansidão, domínio de si. Vou repetir. Gálatas, capítulo 5, versículo 22 a 23. Os frutos: amor, alegria, paz, paciência, benignidade, bondade, fidelidade, mansidão e domínio de si.

0: para obter a vossa glória, o bem das almas e minha própria santificação. Divino Espírito Santo, venha sobre nós e dai-nos um novo Pentecostes. Amém. E agora sim, no dia de Santa Rita de Cássia, colocando todos os pedidos, como continuamos amanhã, hoje é o quinto dia, mas hoje é o dia de Santa Rita, rezemos a novena.
1: Fostes a rosa preferida.
0: Ó poderosa e gloriosa Santa Rita, chamada Santa das Causas Impossíveis, advogada dos casos desesperados, auxiliadora da última hora, refúgio e abrigo da dor, que arrasta para o abismo do pecado e da desesperança, com toda a confiança em vosso poder, junto ao Sagrado Coração de Jesus, a vós recorro neste caso difícil e imprevisto que dolorosamente oprime meu coração. Tem algo que está te oprimindo? Eu tenho. E estou rezando, filho. Quando eu faço assim, não é que eu estou brincando, não. Deus sabe o que eu estou colocando diante dEle, precisando muito. Rezem por mim. Obtenha a graça que desejo, pois sendo-me a necessária, eu quero. Apresentada por vós, Santa Rita de Cássia, minha oração será atendida. Vós que sois tão amada por Deus, dizei a Nosso Senhor que me valerei desta graça para melhorar minha vida, os meus costumes e para cantar na terra a vossa divina misericórdia. Santa Rita das Causas Impossíveis, hoje é teu dia, rogai por nós. Santa Rita das Causas Impossíveis, hoje é teu dia, intercedei por nós. Santa Rita de Cássia, hoje é teu dia, no céu, rogai por nós nas causas impossíveis que te apresentamos. Amém. O Senhor esteja convosco, Ele está no meio de nós. Abençoai, Senhor, a água, a roupa dos enfermos, as fotos de família. Abençoai os remédios de todos os que mais precisam. Por intercessão hoje de Santa Rita de Cássia, Pai, Filho e Espírito Santo. Amém. Ah, a música que eu termino, inabalável, fruto da oração de Jó, inabalável. Veja o clipe e acompanhe.
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1: 10:59.
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1: 11:17. 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
1: Hora certa!
2: 11:33.
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9: Reunião ordinária do dia 19 de maio de 2026. 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
10: Vereadora Aline Mendes.
11: Boa tarde, senhor presidente,
10: boa tarde,
11: diretora, vereadores, todos presentes nesta casa, aos policiais, e agradeço as redes sociais que estão aqui. Uma boa noite ao senhor João Batista e a todos os ouvintes da rádio. Hoje venho a esta tribuna com serenidade, mas também com a responsabilidade de esclarecer situações que vêm sendo distorcidas nos últimos dias. E talvez seja importante começar dizendo algo que muitas pessoas já perceberam. Parte de toda essa tensão política que estamos vivendo nasce justamente da dificuldade de alguns em aceitar o resultado das escolhas feitas pela população. Porque quando o inconformismo toma espaço da responsabilidade pública, o debate deixa de ser sobre projetos, ideais e soluções para a cidade e passa a ser movido por ataques, perseguições, tentativas constantes de descredibilizar quem hoje ocupa um direito. O espaço que o povo decidiu confiar através do voto. Muito tem sido falado sobre mim, sobre o meu mandato e sobre pessoas que fazem parte da minha equipe. E diante de tantos comentários, julgamentos e versões espalhadas sem conhecimento da realidade, eu acredito que o mínimo que a população merece é ouvir a verdade de forma clara e responsável.
10: Por gentileza, peço silêncio. Plenário.
11: E sinceramente, o que estamos vivendo hoje na política da nossa cidade nunca aconteceu dessa forma. Infelizmente, estamos vendo crescer uma política baseada em apenas ataques, julgamentos e tentativas constantes de ir contra pessoas, ao invés de construir soluções para a população. E que diferente seria se todos nós conseguíssemos nos unir para construir o melhor para a cidade, ao invés de alimentar conflitos e disseminar ódio. Porque às vezes eu me pergunto, como seria esta Câmara... Senhor Presidente, por favor.
10: Por gentileza.
11: Que negócio de ouvir a verdade, infelizmente tapa os ouvidos. Como seria esta Câmara se todos aqueles que hoje apenas criticam estivessem aqui? Se todos aqueles que apoiassem o prefeito que escolheram para si, será que não existiriam erros? Será que tudo seria perfeito? Senhor Presidente, por favor.
10: Vamos continuar, suspender a reunião por 5 minutos, que mantenha a ordem na casa.
11: Será que não existiriam falhas, problemas ou dificuldades na cidade? Vocês querem saber, mas não querem ouvir, fica difícil. Porque, infelizmente, parece que para algumas pessoas, tudo aquilo que vem do atual governo precisa ser automaticamente tratado como errado. E talvez o problema nunca tenha sido realmente a cidade. Talvez o problema seja simplesmente não aceitarem que a população fez uma escolha diferente da deles. Mas a política não pode ser movida por revolta, vaidade ou inconformismo. Política precisa ser movida pela responsabilidade de construir. É exatamente isso que eu continuarei fazendo. Porque a disseminação de ódio tem sido gritante. O respeito precisa permanecer nesta casa. A política precisa voltar a ter equilíbrio.
10: Por gentileza, vamos manter o silêncio, que o vereador possa concluir.
11: Porque é muito difícil criar narrativas quando não se conhece a rotina, a dinâmica e a realidade do trabalho que acontece por trás de um mandato parlamentar. Nem todo trabalho é visível, nem todo trabalho acontece diante das câmeras e nem toda contribuição acontece exclusivamente dentro das paredes desta casa. Vivemos em um tempo em que muitas funções são realizadas de forma dinâmica, através de atendimentos, produção de conteúdos, organização de demandas, comunicação com a população, acompanhamento de situações da cidade, articulação constante. E transformar isso em ataques pessoais ou insinuações maldosas é algo que ultrapassa, sim, os limites do debate político saudável. Porque a calúnia e a difamação serão sempre as armas daqueles que não conseguem vencer pelos argumentos honrosos e gloriosos da verdade.
10: Por gentileza, peço a todos, mantenham o silêncio.
11: Tenho 12 minutos. E nunca tive dificuldade em reconhecer meus próprios erros. Senhor Presidente, por favor.
10: Siga, vereador.
11: Grava lá pra mim, por favor, aquele cartaz lá, por favor. Mas reconhecer erros não significa aceitar injustiças. E quero deixar claro, eu luto pelas famílias atípicas, pelas famílias, pelas mães, por pessoas que muitas vezes passaram a vida inteira sem voz. Não tem muito tempo pra falar. Esse sempre foi o meu propósito. Infelizmente, quando algumas pessoas não conseguem atingir alguém diretamente, tentam criar dúvidas, espalhar versões distorcidas e manipular a percepção das pessoas ao redor. Mas o tempo sempre revela a verdade. Sim, não por você. E eu aprendi que palavras podem impressionar momentaneamente, mas atitudes coerentes permanecem por muito tempo. Inclusive, gostaria aqui de pedir ao jurídico da Câmara, a requerente fez uma CPI, ela está sem fundamento, eu quero ajudá-la a criar a CPI, porque antes dela eu quero provas. Porque foi pedido provas e não foi argumentadas, ela teve o tempo. Eu não coloquei ninguém nesse lugar.
10: Vamos manter o silêncio.
11: Vamos ouvir, vocês querem ouvir? Vamos ouvir.
10: Vereador.
11: Eu coloquei ninguém nessa situação. Tenho 12 minutos, posso prosseguir 24. Tá. Nós temos um conselho de ética e eu não faço parte dele, jurídico da Câmara. Não fui eu que coloquei ela nessa situação, foi ela mesma que se colocou nesse lugar. Então, gostaria de pedir ao jurídico da Câmara para que abra a CPI e peça a requerente que entre com fundamentos, porque está sem fundamento, iriam arquivar. Eu hoje peço para que leve a CPI adiante, porque eu exijo provas que ela não conseguiu apresentar.
10: Peço a todos, mantenha o silêncio.
11: Ela não conseguiu apresentar provas. Então, eu peço ao jurídico, por favor, para que oriente ela a fazer um requerimento.
10: Vereador, pedi a reunião que possa manter a ordem do plenário.
11: Então, eu preciso passar isso aos ouvintes da rádio, às pessoas que confiam em meu trabalho. Eu, mais que ela, exijo. Isso mostra a educação que vocês têm. Então, senhor presidente, não suspende não, porque tem gente que veio de longe de ônibus. A manifestação, ela é muito bem aceita, quando se tem organização. Então, não atrasa o pessoal que mora longe não, senhor presidente. Vamos adiantar aí pro povo poder ir pra casa, descansar.
10: Vereador, suspendeu a reunião por 5 minutos que possa, Maria. Pedido a reunião que possa manter o silêncio. Prosseguindo o trabalho, vereadora Aline Mendes.
11: Bem, senhor presidente, eu não vou prolongar muito, depois eu vou falar para quem eu preciso falar. Eu peço à Casa Legislativa, ao Jurídico da Câmara, que abra a CPI. Eu faço questão de contribuir com ela. Porque foram
10: apresentados. Vereador, só para contribuir, já está tramitando de forma regimental na casa.
11: Sim, porém falaram que não tinha argumentos e eu quero que, se falte, que chame a parlamentar, a requerente da CPI, para que ela complemente ela, para que aconteça o quanto antes. Que agora quem tem pressa de mostrar e realmente mostrar a verdade para todos sou eu. Mas é só, seu presidente, é isso que eu peço. A minha tribuna, as pessoas que eu preciso, né, as pessoas que acreditam em mim, vou falar de forma clara. Mas no momento hoje eu peço para que tem agilidade, porque foi pedido, foi passado pelo Conselho de Ética provas e não foram apresentadas provas. Então, por isso que ela está nessa condição hoje. Não foi eu que coloquei ela nesse lugar. Muito obrigado, Deus abençoe a cada um de vocês. E parabéns a todos, que Jesus foi crucificado sendo santo. Nenhum de vocês tem pecados.
10: Vereador Everaldo Barbeiro. Vereador Everaldo Barbeiro, dá continuidade ao trabalho.
12: Senhor presidente, boa noite a todos. Subo aqui hoje nessa tribuna, feliz por ter andado essa semana na rua de cabeça erguida. Eu não tenho como falar para vocês a alegria que eu fiquei durante essa semana de tantas pessoas que foram ao meu estabelecimento. Eu saí na quarta-feira para comprar um queijo na feira, eu demorei quase uma hora do meu salão até na feira. Então, eu fico feliz por Deus me dar esse momento de falar aqui, Deus está fazendo a coisa certa, tá? Chamado legislativo, é o meu trabalho, legislar. Então, eu fico feliz da presença de vocês e esse calor de vocês aqui, eu lembro da campanha política, quando a gente começou a garimpar uns votos pra gente conseguir. E hoje eu estou aqui e fico feliz dessa casa tá cheia. E volto a falar, vocês têm a arma na mão de sempre estar aqui na terça-feira, fazer o direito de vocês aqui nessa casa, tá? E fico feliz também da presença do Hudson, pastor Hudson, sua presença, muito obrigado. Já cumprimentei os senhores, o senhor Vitorino com a sua equipe, seja bem-vindo também à nossa casa. E, senhor presidente, a luta de um vereador não é fácil, mas eu fico feliz, tá, de estar lutando do lado certo, porque o meu lado é o lado da população. O que o prefeito Pacífico pedir para me assinar que for bom para a população, eu assino. É um prazer, a nossa cidade está cada vez melhor, tá? Mas coisas que não dá certo na nossa cidade, eu jamais vou assinar, tá? E hoje, fico feliz também de ver a nossa cidade, esse povo acordando e vindo para cá. E eu sei que a minha fala vai entrar em várias casinhas, vários lares, e acordar essas pessoas para vir para cá. Não dá para você vir, pede um vizinho para revezar, entendeu? Tô vendo aí o pai e a mãe da Tailândia, são lá de Dores, está aqui hoje ajudando a filha. Obrigado pela sua visita. E temos uma parlamentar que é a Tailândia, tá? Lutadora pela sua região. Ela tá lutando, mostrando a verdade da cidade. Ela conseguiu com muita dificuldade um dinheiro para colocar água para vocês lá. Infelizmente, não chegou a água. Vocês saíram de um lugar que virou um alagamento, que é uma barragem de Dores, e está sem água. É um troço meio doido, mas são os caprichos da política. Se você não andar a mão do sistema, o sistema não te ajuda. Mas eu peço a Deus que a gente possa pacificar os nossos conflitos, as nossas diferenças, mas só que eu falo de coração, sabe? E peço muito a Deus que meça minhas palavras. A gente está numa casa do legislativo, mais uma vez, onde vereadores tem que andar junto um com o outro para melhorar a cidade. Agora, você andar com um vereador que você não sabe se amanhã ele vai estar aqui te crucificando, é muito triste. Aí você fica pensando, eu vou preocupar com a administração da prefeitura ou eu vou preocupar se vocês vão querer minha cabeça amanhã? Então,
10: por gentileza, vão ouvir o vereador.
12: Então, eu fico assim, fico triste porque eu quero fazer a coisa certa, mas a gente fica preocupado, entendeu? O que reflete lá em Brasília, está refletindo aqui em São Zumão. Em tudo, em tudo. Então, pessoas de outra cidade, faculdade que vieram me agradecer. Só pra vocês terem uma ideia, gente, teve gente da Itália que me ligou. Isso aí tá gravado no meu celular. Vereador, o que tá acontecendo na sua cidade? São pessoas que largaram a cidade e foram pra outro país. Então eu fico assim, ao mesmo tempo feliz, ao mesmo tempo aborrecido. O que tá acontecendo na sua, nessa casa aqui? Tem vereador que já é antigo na casa, chegou perto de mim e falou: Veraldo, eu nunca vi isso na minha vida, primeira vez. A raiva. Gente, a gente tem que esquecer essa raiva em casa. Eu aprendi quando eu trabalhei no comércio, você chega no serviço, larga sua raiva do lado de fora e entra pra trabalhar. Você não pode misturar uma coisa com a outra. Então eu peço aos vereadores que a gente possa seguir o nosso caminho do legislativo, ver pela cidade, ver o que é que tá precisando, entendeu? É, o pessoal lá do executivo não quer atender meus pedidos? Problema. Mas eu vou continuar batalhando pelo povo sandomonense. 100 pedidos, não quer atender? Problema. Mas eu fico feliz de eu estar pedindo, de eu estar lutando, entendeu? É muito bom a pessoa chegar... Antigamente, uma pessoa chegava perto de um vereador e falava assim: ô vereador, o vereador corria. Hoje não, tá diferente, a coisa tá boa. Me para na rua e fala: ô Veraldo, eu já vou, foi. Eu quero te parabenizar. Gente, vocês não têm noção de coisa boa que é isso, entendeu? Então, alguma coisa na cidade tá mudando. As pessoas estão te parando pra te agradecer, não pra te pedir, entendeu? Isso é muito bom. Isso aí aumenta a minha sede de ajudar a minha cidade, que eu nasci, cresci e vou morrer pra ajudar a minha cidade, entendeu? Outra coisa importante, senhores vereadores, existe a rede social que cada vez que passa, tá melhorando cada vez mais. Então não se esqueça desse momento que estão passando, e você vai ser cobrado no futuro. Acerta o pé dessa vez, vão manter a casa legal, vão manter todo mundo. Começou a provocar, fica quieto, não fica instigando não. E eu não vou tomar mais o tempo de vocês. Eu peço a todos que estão me ouvindo pela Rádio Cultura que continue pedindo a Deus pela nossa união, pela cidade. É, oração pra gente cada vez melhorar, tá? E eu vou deixar uma reflexão aqui pra todos que estão me ouvindo. Me mandaram essa semana uma música chamada Casa Alugada. Eu emocionei com essa música. Gostaria que todos que estivessem ouvindo aqui, vereadores, presidente, pessoal que veio de longe, escutasse essa música essa semana, refletisse essa música. Chama Casa Alugada. Nem sei quem é o autor dessa música. Nós estamos precisando, gente, sentar e conversar mais e evitar de muito tumulto, tá? Policiais estão aí hoje, ó, mas não precisava nenhum hoje, mas estão aqui fazendo seu papel, entendeu? Parabenizo a todos que estão aqui. É um povo, não está todo mundo tranquilo. Então, senhor presidente, fica aqui a minha fala. Agradeço a todos que estão aqui, de coração, tá? E volte sempre. A luta nossa pela cidade vale a pena. Um abraço a todos.
10: Gostaria de cumprimentar o capitão Vitorino e toda essa equipe policial e a todos presentes. Encerramento, nada mais havendo a tratar. Convido os padres para a próxima reunião ordinária a realizar-se no dia 26 de maio de 2026, terça-feira, às 17 horas. Declaro encerrado o trabalho da presente sessão. Boa noite a todos.
13: Fala, vereador.
14: Hoje, né, para falar sobre o dia da luta antimanicomial, celebrado em 18 de maio, uma data que nos convida à reflexão sobre dignidade, respeito, humanidade no cuidado com a saúde mental. É lembrar que pessoas com sofrimento mental não podem ser tratadas com exclusão, preconceito ou abandono. Durante muitos anos, milhares de pessoas foram afastadas da sociedade, privadas do convívio familiar e até dos seus direitos mais básicos. A luta antimanicomial nasceu justamente para defender que cuidado não é prisão e que tratamento não é isolamento, que toda a vida merece acolhimento e respeito. Precisamos fortalecer políticas públicas de saúde mental, ampliar o acesso ao atendimento psicológico e psiquiátrico, investir nos CAPs, apoiar as famílias em combater o preconceito, que ainda existe contra quem enfrenta ansiedade, depressão, transtornos e outros sofrimentos emocionais. Saúde mental é assunto sério e cuidar da mente também é cuidar da vida. Saúde mental também é saúde. Que essa data nos faça olhar com mais empatia para o próximo. Muitas vezes, a dor emocional é silenciosa. Por isso, precisamos construir uma sociedade mais humana, que acolha em vez de julgar e que escute em vez de ignorar. Finalizo reafirmando o meu compromisso com a defesa da saúde mental, da inclusão e da dignidade humana. porque ninguém deve ser invisível, ninguém deve sofrer sozinho. E a título de esclarecimento, referente aos eventos da semana passada, eu quero esclarecer a toda a população de Santos Dumont que eu sou relatora da Comissão de Ética, não tenho poder de decisão nem qualquer interesse na causa. Todas as decisões tomadas pelo Conselho de Ética são colegiadas e não monocráticas. Estão devidamente embasadas no regimento interno desta Casa Legislativa e na Resolução 36/2011. Deixe registrar que o meu gabinete está de portas abertas para toda a população que quiser obter qualquer esclarecimento.
13: Fala, vereador.
9: Sessão especial de posse, do dia 18 de maio de 2026.
10: Solicito, senhores vereadores, ocuparem seus lugares. Pergunta à secretária se há número regimental.
15: Sim, senhor presidente.
10: Solicito, senhores vereadores, a ficarem em pé, invocando a proteção de Deus, nos termos do regimento interno dessa casa, declaro aberto o trabalho da presente reunião especial, cumprindo as exigências e formalidades da lei orgânica do município de Santos Dumont e do regimento interno dessa casa, após a publicação da resolução 2/2026, aprovada nessa casa legislativa, acerca da aplicação da penalidade de suspensão temporária do mandato pelo prazo de 60 dias da vereadora Tailândia Maria de Freitas Leite, conforme consta na ordem contida no ofício 10/2026 da Justiça Eleitoral. Convido o candidato eleito e primeiro suplente pelo Partido Podemos, senhor Nilton Novaes do Amaral, a entregar à secretária desta mesa o diploma da Justiça Eleitoral, juntamente com a declaração de bens. O vereador eleito realiza a entrega dos documentos. Conforme determina o artigo 32 do regimento interno, convido o candidato eleito Nilton Novaes do Amaral a posicionar-se na tribuna para fazer a leitura do compromisso e ao final estender sua mão direita e responder: assim prometo.
16: Prometo cumprir a Constituição da República Federativa do Brasil, Constituição do Estado, e trabalhando sempre pelo progresso do município e bem-estar de seu povo. Eu juro, assim prometo.
10: Diante do compromisso prestado, declaro empossado no cargo de vereador do município de Santos Dumont, Minas Gerais, o candidato eleito e primeiro suplente pelo Partido Podemos, senhor Nilton Novaes do Amaral, pelo período em que perdurar a suspensão conforme resolução 2/2026, o vereador empossado exercerá o mandato nos termos constitucionais e convido o vereador empossado a tomar assento neste plenário. Solicito da secretária que realize a leitura do termo de posse que será assinado por todos os presentes.
15: Aos 18 dias do mês de maio de 2026, às 15 horas, no plenário Maurílio de Carmo Ribeiro, da Câmara Municipal de Santos Dumont, na forma estabelecida na Lei Orgânica Municipal e no Regimento Interno do Poder Legislativo Municipal, reuniram-se os vereadores abaixo assinantes para dar posse ao candidato eleito e primeiro suplente, senhor Nilton Novaes do Amaral, após a publicação da resolução número 02/2026, aprovada nesta Casa Legislativa, acerca da aplicação da penalidade de suspensão temporária do mandato pelo prazo de 60 dias da vereadora Tailândia Maria de Freitas Leites, conforme consta na ordem contínua.

0: Declaro encerrado os trabalhos da presente sessão especial e boa tarde a todos.
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2: Querido amigo, querida amiga, e vamos orar a São Miguel Arcanjo, que te proteja, que coloque um anjo da guarda sobre você e que proteja também as almas nos céus. Ore comigo, pense no seu familiar já falecido, pense em você que agora está vivo e que precisa da proteção de Deus. Oração a São Miguel Arcanjo. Glorioso príncipe do céu e protetor das almas, eu vos chamo e invoco para que me livreis de toda a adversidade e de todo o pecado, fazendo-me progredir no serviço de Deus e conseguindo-me dele a graça da perseverança final, que me faça gozá-la eternamente. Amém. São Miguel Arcanjo, protegei-nos no combate, cobri-nos com vosso escudo contra os embustes e ciladas do maligno. Subjugue-o, Deus, instantemente pedimos. E vós, príncipe da milícia celeste, precipitai ao inferno a Satanás e a todos os espíritos malignos que andam pelo mundo a perder as almas. Amém. O Senhor esteja convosco. Ele está no meio de nós. Pela intercessão de São Miguel Arcanjo, nosso padroeiro, desça sobre você, sua família, a sua refeição, o seu trabalho, a sua vida, a bênção do Deus Todo-Poderoso, Pai, Filho e Espírito Santo. Amém.
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6: Meio-dia e 4 minutos, uma boa tarde a você que está aí sintonizado conosco pelos quatro cantos da nossa querida cidade de Santos Dumont, Minas Gerais, terra do Pai da Aviação. Você internauta, através do www.radioculturasd.com.br, você aí no aplicativo do seu celular, você no seu tablet, as cidades circunvizinhas, onde quer que chegue o sinal da Rádio Cultura FM 90.1, é uma alegria termos a sua companhia, é uma alegria termos a sua sintonia. Estamos dando início a mais um programa Estação JB, na comunicação desse amigo de vocês, João Batista. E vamos juntos até as 3 horas da tarde, fazendo o diferencial da sua tarde. Mas antes de nós darmos início à nossa programação propriamente dita, é momento de reflexão, é momento de intimidade com Deus. Meio-dia e 5 minutos. Olha, meu querido, minha querida, se nesse exato momento você tem aí a disponibilidade de parar aquilo que você está fazendo, de fechar os teus olhos, de colocar a mão sobre o teu coração, porque o pulsar do meu e do teu coração pulsa como o pulsar do coração do Pai. Eu, particularmente, João Batista, não tenho dúvida nenhuma que as comportas do céu estão abertas para que eu e você possa tomar posse das bênçãos e das graças de Deus nesta sexta-feira, dia 22 de maio de 2026, para que você possa cada vez mais conscientizar e deixar se envolver pelo amor de Deus, lembrando que Ele caminha conosco até os finais dos tempos. Você precisa ser dócil à terceira pessoa da Santíssima Trindade, que é o Espírito Santo de Deus. Eu posso aqui, nesse momento, motivar, lhe exortar, lhe orientar, mas para que você possa tomar posse do mover, da ação, da graça do Espírito Santo, você tem que dar liberdade para Ele. Por isso, meu querido, minha querida, uma vez batizados, nós somos constituídos sacerdote régios, profeta, anunciadores e rei. Tem 23 anos que eu bato nessa tecla de sermos totalmente dependentes do Paráclito, o Consolador, o Espírito Santo de Deus. Jamais pode estar estático ao meu, ao seu coração. Precisamos, necessitamos sermos impulsionados por Ele. Então eu convido você, repita comigo uma jaculatória belíssima que quando me deparei estudando a vida de Santa Teresinha do Menino Jesus, eu deparei com essa jaculatória e ela fez morada na minha alma, que ela dizia: é preciso que o Espírito Santo seja a vida do meu coração. Repita aí, meu querido, minha querida: é preciso que o Espírito Santo seja a vida do meu coração. Para selar esse momento, é preciso que o Espírito Santo seja a vida do meu coração. E nós precisamos conscientizar que, uma vez tomando posse dessa graça da capacitação do Espírito Santo, não é somente nos momentos de oração, não, mas em tudo aquilo que nós vamos fazer, precisamos dele para que possa ser e acontecer a perfeição no nosso dia a dia. Vamos alimentar do pão da palavra? Essa semana trazendo textos bíblicos alusivos a essa graça do mover do Espírito Santo. E hoje não podia ser, né? Não poderia ser diferente. Vamos recorrer a 1 Coríntios capítulo 12, o versículo de 7 a 11, que vai nos mostrar os dons, né? Ou seja, vai nos mostrar aquilo que nós podemos realizar na vinha do Senhor, tomando posse do mover e da ação do Espírito Santo. Ouçamos: cada um recebe o dom de manifestar o Espírito para a utilidade de todos. A um, o Espírito dá a palavra de sabedoria; a outro, a palavra de ciência, segundo o mesmo Espírito; a outro, o mesmo Espírito dá a fé; a outro ainda, o único e mesmo Espírito, concede o dom de curas; a outro, o poder de fazer milagres; a outro, a profecia; a outro, o discernimento dos espíritos; a outro, o dom de falar em línguas; e a outro ainda, o dom de as interpretar. Mas é o único e mesmo Espírito que realiza tudo isso, distribuindo os seus dons a cada um conforme Ele quer. Ah, meu querido, minha querida, percebe essa grandiosidade? Olha, meu irmão, minha irmã, eu quando voltei para a vinha do Senhor e comecei a fazer os estudos da doutrina, do catecismo e mergulhando na palavra, eu fui vendo a grandiosidade que é essa graça do Espírito Santo. E aí, o homem de Deus, a mulher de Deus, não tem como viver plenamente e não tem como também fazer um caminho no seguimento de Jesus sem essa ação do Espírito Santo. Como eu falei a semana inteira, para você ser alguém, nós poderíamos assim dizer, ser alguém entre aspas, né? Nós precisamos ser de Deus. Primeiramente, sermos de Deus. Mas se você almeja aí ser um advogado, um médico, um professor, um arquiteto, um pedreiro, independente da profissão que você escolha, você tem que se esforçar, você tem que estudar para que você possa pegar o canudo. Sim ou não? Hein? Oh, você é mecânico, sim ou não? Então, na graça, no mover e na ação do Espírito Santo, é só nós pedirmos. Olha, nós somos constituídos aí dos dons: sabedoria, entendimento, conselho, fortaleza, ciência, piedade e temor de Deus. Hoje aqui o texto nos lembra o dom da sabedoria, né? Vai falando também um dom de ciência, depois ele vai alargando aqui o dom da fé e vai falando o dom de fazer milagres, o dom de profecia, o dom de discernimento dos espíritos, o dom de falar em línguas, os dons de interpretar. Mas tudo isso, meu querido, tudo isso é um só Espírito, a diversidade de dons. E é importante lembrar, aí é muito importante, que quando ele já começa: cada um recebe o dom de manifestar o Espírito para a utilidade de todas. Não é para o meu bel prazer, não. Não é para me tirar vantagens, não, meu querido. É para a edificação do outro. Ainda na primeira carta aos Coríntios, no capítulo 14, o versículo 12, olha que beleza. Assim também, você, já que aspira os dons do Espírito, procure tê-los em abundância para a edificação da igreja. E aí no dia que nós fazemos memória a Santa Rita de Cássia, essa mulher que se entregou, que se envolveu, se deixou levar pela graça, pelo mover do Espírito Santo, que fez com que, mesmo diante das dificuldades, ela nunca deixou de crer e acreditar e de elevar as suas preces ao Pai, e é o que é e foi o que foi, e é exemplo para nós seguirmos. Quando nós olhamos a vida de um santo ou de uma santa, nos remete, não é só ir lá, né, depositar a rosa, não, não é só isso não, é lembrar que aqueles valores, aquilo que ela viveu, nos remete a experimentar e vivenciar aquilo também que viveu para chegarmos à eternidade. Toda dimensão, toda devoção é isso. A mesma coisa é em Maria Santíssima. Maria, ela é a medianeira da graça, que faz a mediação por nós junto ao seu filho. E a dimensão é a mesma. Então aquilo que ela fez, que ela viveu e trouxe no mundo, são exemplos. São exemplos para nós chegarmos e ver. Precisamos mudar de vida. Vivenciamos aí no próximo domingo um Pentecoste, onde a igreja é conhecida. A igreja nasce lá na cruz, quando aquele soldado enfia aquela espada no peito de Jesus e ela é promulgada, ou seja, ela é conhecida em Pentecoste. Façamos com que de fato agora nós possamos clamar essa graça do mover do Espírito Santo. Já vai dizendo aí: move-te em mim, Espírito Santo. Move-te em mim, Espírito Santo.

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4: Meio-dia e 18.
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2: Meio-dia e 22 minutos, agora sim apto aí para fazer o diferencial da sua tarde. Você está muito bem sintonizado, muito bem conectado na Rádio Cultura FM 90.1 da cidade de Santos Dumont, Minas Gerais, terra do Padre Viação, ouvindo aí o programa Estação JB, na comunicação desse amigo de vocês, João Batista. E vamos juntos até as 3 horas da tarde. Informação, entretenimento, participação e dando uma volta no passado e no presente. Recordar é viver. A boa música não tem idade. Como de costume, a primeira hora é a hora da informação, porque já está chegando informação na redação. Olha o tempo e a temperatura, hein? Sexta-feira, dia 22, com pancadas de chuva no Sudeste.
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4: A região sudeste terá essa sexta-feira, dia 22, marcada por muita nebulosidade e condições para chuva em diferentes pontos do território. No estado de São Paulo, o tempo permanece mais fechado, com possibilidade de chuva ao longo do dia, especialmente nas áreas do interior e do oeste paulista. Na capital e faixa litorânea, o sol aparece entre nuvens, mas ainda há chances de pancadas rápidas. A previsão de instabilidade também se estende para todo o Espírito Santo, com variação de nuvens e possibilidade de chuva passageira. Entre as capitais, a mínima prevista é de 12 graus em São Paulo, já a máxima pode chegar aos 26 graus em Vitória. A umidade relativa do ar varia entre 50% e 100%. Juline Pogorzelski, o tempo e a temperatura.
2: Confira as cotações de mercado do agronegócio.
4: O mercado do boi gordo registrou leve alta nesta sexta-feira 22. Em São Paulo, a arroba é negociada a R$ 349,55, avanço de 0,10%. Já no mercado de frango, os preços seguem estáveis nas regiões da Grande São Paulo, São José do Rio Preto e Descalvado. O frango congelado permanece vendido a R$ 7,48 o quilo, enquanto o frango resfriado segue cotado a R$ 7,49. A carcaça suína especial também manteve estabilidade e continua negociada a R$ 8,66 por quilo nos atacados da Grande São Paulo. No mercado do suíno vivo, houve queda nos preços em Minas Gerais e no Paraná. Já em Santa Catarina, São Paulo e Rio Grande do Sul, registraram instabilidades nas cotações. O mercado agrícola abre esta sexta-feira, 22, com valorização para o café arábica e para o café robusta. A saca de 60 quilos do café arábica teve alta de 0,54% e está sendo negociada a R$ 1.614,77 na cidade de São Paulo. Já o café robusta apresentou valorização de 0,30% com a saca cotada a R$ 921,88. No mercado do açúcar cristal, os preços variam entre as principais praças paulistas. Na capital de São Paulo, a saca de 50 quilos subiu 0,89% e é negociada a R$ 94,08. Em Santos, no litoral paulista, houve valorização de 0,21% com o produto vendido a R$ 105,37, em média, sem impostos. O milho, por sua vez, registrou leve queda. A saca de 60 quilos é comercializada a R$ 65,41, após recuo de 0,11%. O mercado da soja abre essa sexta-feira, dia 22, com alta nos preços no Paraná. No interior do estado, a saca de 60 quilos registra valorização de 0,11% e é negociada a R$ 123,32. Já no litoral paranaense, em Paranaguá, a commodity sobe 0,30%, com a saca cotada a R$ 129,64. No mercado do trigo, o cenário é misto entre os estados do sul do país. No Paraná, A tonelada do cereal apresenta queda de 0,14% e é vendida a R$ 1.357,67. Enquanto isso, no Rio Grande do Sul, o trigo registra alta de 0,51%, com a tonelada negociada a R$ 1.314,47. Os dados são do CPEA. Reportagem Juline Pogorzelski.
2: Governo e parlamentares avançam em negociação sobre linha de crédito para produtores atingidos em crises climáticas.
5: O Senado adiou a votação do projeto que cria uma linha especial de crédito para produtores rurais afetados por eventos climáticos e impactos econômicos ligados a conflitos internacionais. A proposta seria analisada na Comissão de Assuntos Econômicos na quarta-feira, dia 20, mas a discussão foi suspensa para a construção de um acordo entre governo e parlamentares. O ministro da Fazenda, Dário Durigan, se reuniu com os senadores e deputados para tentar fechar um consenso sobre o texto. Segundo ele, as negociações avançaram e a expectativa é de que a proposta volte à pauta já na próxima semana. De acordo com o governo, o custo do projeto pode chegar a R$ 817 bilhões em 13 anos. Só em 2027, o impacto estimado é de R$ 150 bilhões. O ministro afirmou que o objetivo é atender produtores em dificuldade sem comprometer o equilíbrio das contas públicas. Entre os principais pontos em discussão estão os critérios para definir quem terá acesso ao crédito, os prazos de pagamento e as condições de renegociação das dívidas. No encontro, o governo sinalizou acordo para ampliar o prazo de pagamento de 6 para 10 anos, dependendo do nível de perda do produtor. Também foi discutida a ampliação do período de carência, que pode chegar a 2 anos, com cobrança de juros desde o início. Outro tema da reunião foi a criação de um fundo garantidor para o agronegócio, nos moldes do fundo garantidor de crédito usado no sistema financeiro. A Frente Parlamentar da Agropecuária pressiona para que o texto seja aprovado antes do próximo Plano Safra. Reportagem Marquesan Araújo.
2: Meio-dia e 29 minutos. Olha, lembrando a você que hoje é dia do meu amigo aí, o Daniel do Açougue Rei da Carne, né? Hoje é dia do Açougue Rei da Carne Librindar, né? Ou seja, vai ter um ganhador ou uma ganhadora. Então, depois de uma hora, você vai interagir conosco no 3251-1580 e vai me responder o seguinte. Essa aqui é até interessante, hein? Essa aqui é a pegadinha das boas. Qual folha não tem beirada? É, prestou atenção? Qual folha que não tem beirada? E aí, depois de uma hora somente ao vivo, você interage conosco no 3251-1580, que vai ser o telefone aí da sua livre participação, né? Estamos aí trazendo essa semana uma série de perguntas que o meu amigo aí, José Maria, né? Que é cunhado, que é sogro do meu amigo Valmar, mandou, né, para nós aqui. Realmente, nós estamos aqui essa semana inteira fazendo aqui as perguntinhas dele. Você quer também, como o Silvinho me mandou, uns duas semanas. Aí, acho que é Zé Maria mesmo aí da Malha, né? Obrigado aí, seu Zé Maria. Ô, Geraldo, aproveita aí, ó. Deixa eu te dar um recado, ó. Porque o teu patrão aí, o Valmar, já tem duas semanas que esse ovo não chega. E também uma tal de limão de laranja. Isso foi ele que falou, viu? Ele falou que ia trazer, ia mandar. Então, quando ele chegar aí, no final de semana, ou segunda-feira de manhã, já lembra ele aí, Geraldo. Pelo menos isso, né? Já que o peixe não vem mais, então eu lembro o Valmar aí de trazer o meu ovo e também o negócio que ele falou, limão de laranja. O negócio assim que ele falou, limão de laranja. É, foi ele que falou, viu? Porque é o seguinte, eu não peço nada não, viu, rapaz? Eu só lembro aquilo que o povo fala que vai me dar. É... João Batista, como é que é o chavão? Coração aberto, mão estendida.
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12: Meio-dia e 31.
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2: Meio-dia e 36 minutos, ainda na redação. Inflação pesou mais no bolso das famílias de menor renda em abril.
3: As famílias mais pobres foram as que mais sentiram o peso do aumento da inflação no mês de abril. Segundo dados divulgados pelo IPEA, o Instituto de Pesquisa Econômica Aplicada, o índice de preços para quem ganha até R$ 2.300 subiu de 0,85% em março para 0,92% no mês passado. Nas demais faixas de renda, o custo de vida deu uma trégua e registrou desaceleração. De acordo com os analistas do IPEA, os grandes vilões do orçamento dos mais pobres em abril foram os reajustes na conta de luz e o aumento nos preços dos remédios. No acumulado dos primeiros 4 meses deste ano, a inflação para essa parcela da população já chega a 2,66%. Apesar disso, o acumulado dos últimos 12 meses mostra que o bolso das famílias de renda muito baixa ainda acumula a menor variação do país, com taxa de 3,83%, contra uma variação média da inflação de 4,39%, considerando todas as faixas de renda. Ainda de acordo com o IPEA, em abril, a pressão nos preços de itens básicos afetou a mesa de todos os brasileiros, independentemente da classe social. Alimentos indispensáveis no prato ficaram mais caros, com destaque para arroz, feijão, batata e carnes, além da alta de quase 14% no preço do leite. O encarecimento dos serviços de saúde, dos artigos de higiene e dos combustíveis também pressionou. Da Rádio 2, Milena Abreu.
2: Matrículas caem 20% na educação de jovens e adultos em Minas.
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5: Minas Gerais registrou uma queda de quase 20% nas matrículas da educação de jovens e adultos entre 2024 e 2025, segundo o Ministério da Educação, que apresentou dados sobre o assunto em audiência pública na Assembleia Legislativa. E a decisão de tornar 100% das aulas presenciais é apontada como o principal problema atualmente. A redução de matrículas foi registrada mesmo diante de uma demanda estimada em 11 milhões de mineiros que não concluíram a educação básica. Segundo o levantamento do MEC, 292 municípios de Minas Gerais não tiveram nenhuma matrícula de EJA no último ano. Para tentar reverter esse quadro, o governo federal lançou o CadEJA, uma plataforma que busca identificar a demanda real por escolarização. A diretora nacional de alfabetização do MEC, Ana Lúcia Sanches, explica que a ferramenta é o principal trunfo para localizar quem está à margem do sistema.
6: O CadEJA não é uma ferramenta de matrícula, é de mobilização, entregando para as redes municipais e estaduais para que elas possam fazer, né, o seu trabalho.
5: O aumento da carga horária presencial é apontado como um dos principais fatores que afastam adultos do ensino. Houve uma mudança no funcionamento dos centros de educação continuada, decidida pela Secretaria de Estado de Educação em 2026, que acabou com o modelo híbrido e passou a exigir a presença dos alunos em 100% das atividades. Isso teria resultado em cargas de mais de 300 horas para uma única disciplina e teria aumentado o tempo de conclusão dos cursos de uma média de 6 meses para mais de 1 ano e 3 meses. Para a professora Shirley Santos, que trabalha em um centro estadual de educação continuada, a nova carga aliada à burocracias do sistema é distante da realidade dos alunos.
7: Nós pedimos que a política pública seja construída olhando para quem realmente está lá, o trabalhador estudante, que chega cansado, mas chega e que merece uma escola que não o expulse pelo formato que está sendo imposto a ele.
5: O mecânico Ademir Paulo Cardoso, estudante do SESEC, relatou que as novas exigências são desmotivadoras para quem enfrenta longas jornadas de trabalho.
8: Nós trabalhamos cargas horárias de 12 horas por dia, temos que pegar condução de ônibus, modular nossos horários para poder chegar no SESEC, e agora com a nova carga horária obrigatória, isso acaba sendo uma coisa que chega a desmotivar um pouco o aluno. Tipo, eu ouço muitos alunos falando que não conseguem cumprir tanta carga horária.
5: E a deputada Beatriz Cerqueira, do PT, acrescentou que o governo de Minas retirou o ensino fundamental dos SESECs sem planejamento com as prefeituras e apresentou ofícios de municípios que afirmam não terem sido consultados.
9: Várias respostas aqui demonstrando que não houve planejamento. Quando a secretaria fechou o SESEC, ia fechar a EJA, a Educação de Jovens e Adultos do Ensino Fundamental dos SESECs, nós estamos demonstrando que não houve planejamento. Quem foi excluído ou expulso do SESEC, ficava expulso ou excluído mesmo, esse público da Educação de Jovens e Adultos.
5: A representante da Secretaria de Estado de Educação, na audiência pública, respondeu que levaria todos os questionamentos e reivindicações para os setores responsáveis para serem analisados. Da Assembleia Legislativa em Belo Horizonte, Graziele Mendes.
2: Caso Master, hein? Alcolumbre barra CPMI e vira alvo de críticas.
10: Envolvendo o Banco Master, elevou a pressão sobre o Congresso Nacional nesta quinta-feira. Parlamentares da oposição e também da base do governo Lula cobraram a instalação de uma comissão parlamentar mista de inquérito para investigar suspeitas de fraudes financeiras envolvendo o banqueiro Daniel Vorcaro, preso pela Polícia Federal na Operação Compliance Zero. Durante a sessão do Congresso desta quinta, o presidente da Casa, Davi Alcolumbre, decidiu não fazer a leitura dos requerimentos que pedem a criação da CPMI. Segundo ele, a sessão havia sido convocada para análise de vetos presidenciais e a decisão sobre a leitura de uma CPMI cabe exclusivamente a Alcolumbre.
11: As matérias do expediente serão objeto da leitura a juízo do presidente. Portanto, o momento da leitura é um ato discricionário da presidência da mesa do Congresso Nacional.
10: Mesmo sem a leitura oficial, Davi Alcolumbre teve que ouvir bastante no plenário do Congresso Nacional. Tanto parlamentares da direita quanto da esquerda cobraram do senador uma posição para a abertura da CPMI. O senador Flávio Bolsonaro, um dos que estão em meio ao escândalo do Banco Master, foi à tribuna da Câmara para defender a CPMI.
12: Eu quero Daniel Vorcaro e Augusto Lima sentado naquela CPMI, falando qual é a relação que eles tinham com o Flávio Bolsonaro. E também qual a relação que eles tinham com o Lula. Qual a relação que eles tinham com o Alexandre de Moraes. Porque eu não tenho nada a temer. Eu não tenho nada a esconder. Estou desafiando aqui a esquerda brasileira.
10: Já o líder do governo, o senador Randolfo Rodrigues, disse que o Palácio do Planalto não teme uma CPMI sobre o caso Master.
13: O que a gente compreendeu com o caso Master é que Master, Vorcaro e Bolsonaro são mais do que relação. É uma coisa só. Qualquer delação do senhor Vorcaro, eu acho que deve ter trazido elementos em relação a isso.
10: Já no Espírito Santo, o presidente Lula, durante uma agenda oficial, também comentou o caso Master. Em tom irônico, ele criticou o financiamento de ações culturais por meio do banqueiro Daniel Vorcaro, sem citar diretamente o filme do ex-presidente Jair Bolsonaro.
14: Nós nunca vamos atrás da lei Daniel Vorcaro para financiar nenhum artista brasileiro. E ainda vai aparecer muito mais coisa.
10: Atualmente existem pelo menos 5 pedidos de investigação sobre o Banco Master protocolados no Congresso. 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Produção e reportagem, Yuri Hudson.
2: Congresso derruba veto de Lula e turbina repasses para municípios.
10: O Congresso Nacional derrubou vetos do presidente Luiz Inácio Lula da Silva à Lei de Diretrizes Orçamentárias e retomou regras que flexibilizam repasses federais para municípios, inclusive agora em ano eleitoral. Com a decisão, cidades com até 65 mil habitantes poderão receber recursos da União, mesmo que estes municípios tenham pendências fiscais. O Congresso também restabeleceu um trecho que permite doações de bens e equipamentos durante o período eleitoral, desde que haja contrapartida das prefeituras. A articulação para a derrubada desses vetos foi liderada pelo presidente do Congresso, o senador Davi Alcolumbre, que classificou a medida como uma vitória para os municípios brasileiros.
15: Condições aos municípios brasileiros, mais de 5 mil, acessarem recursos importantes para a construção de escolas, de estradas, de creches, de unidades básicas de saúde, poder fortalecer os municípios brasileiros. Eu sou municipalista e estou muito feliz de ter conduzido esta votação do Congresso Nacional Brasileiro com o apoio dos meus colegas deputados, deputadas, senadores e senadoras, para nós efetivamente fazermos o que o Brasil espera da gente, trabalhar para melhorar a qualidade de vida das pessoas, diminuir as desigualdades e fortalecer a República.
10: Essa articulação para derrubar os vetos começou ainda no início da semana com a Marcha dos Prefeitos a Brasília. Segundo Alcolumbre, mais de 3 mil cidades poderão ser afetadas pelas restrições impostas pelo governo federal. Críticos da medida afirmam que essa flexibilização pode abrir espaço para abuso político em pleno ano eleitoral. A organização Transparência Brasil classificou a mudança como uma ameaça ao equilíbrio da disputa eleitoral. Já parlamentares favoráveis argumentam que impedir os repasses penalizaria diretamente a população de pequenas cidades. Agência Rádio Web de Brasília. Yuri Hudson.
2: Meio-dia e 47 minutos. Lembrando que hoje é meu amigo aí do Daniel, né? 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Para que você continue a queimar os neurônios. Essa pegadinha, essa perguntinha é excelente, hein? Qual folha não tem beirada? Meio-dia e 47 minutos.
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20: Meio-dia e 47.
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2: Meio-dia e 51 minutos, olha chegando aqui as últimas informações. Em futebol, Taça Libertadores, Corinthians empata com Penarol e garante o primeiro lugar do grupo.
3: Corinthians entrou em campo com um time misto, já que já está classificado às oitavas de final da Copa Libertadores da América. E o time alternativo do técnico Fernando Diniz ficou no empate diante do Penarol do Uruguai, 1-1, e assim garantindo o primeiro lugar no grupo da Liberta. O técnico Fernando Diniz falou sobre a atuação do seu time e também da rodagem do elenco.
4: O time fez um jogo muito bom, competiu muito, marcou muito bem. O Penarol não teve uma chance clara de gol, nem o gol foi uma chance clara, que foi uma bola raspada ali de primeiro pau, que eles tiveram a felicidade de bater bem. Se tinha alguma coisa para lamentar no jogo, foi a quantidade de gols que a gente perdeu, que a gente era para ter vencido o jogo hoje. Dos jogos fora, com certeza, foi um jogo que a gente teve mais chance de vencer, mais do que contra a Platense, mais do que contra Santa Fé. Então, assim, teve um volume de chances criadas muito bom e defensivamente voltou a ter um comportamento muito bom também.
3: De titulares mesmo da equipe do Corinthians, que entraram em campo nesta quinta-feira, somente o goleiro Hugo Souza e os zagueiros Gustavo Henrique e Gabriel Paulista, que começaram jogando. O técnico Fernando Diniz utilizou do artifício da classificação para descansar os seus principais jogadores, já que o treinador sabe da importância do jogo do fim de semana pelo Campeonato Brasileiro, onde o Corinthians enfrenta o Atlético Mineiro no domingo na Neoquímica Arena, o Corinthians que está na zona do rebaixamento. Então, na Libertadores, tudo vai indo muito bem, mas no Brasileirão tem que correr atrás do prejuízo. E uma outra informação da Copa Libertadores da América, a Conmebol divulgou nesta quinta-feira que deu o W.O. naquela partida entre Flamengo e Independiente Medellín, onde o jogo acabou ficando suspenso por conta dos protestos do torcedor da equipe adversária. Então, W.O., o Flamengo garantiu os 3 pontos, já estava classificado na Libertadores, agora coloca mais uma frente na liderança do Grupo A na fase de grupos. Agência Rádio Web com informações da Libertadores, Daniela Esperon.
2: Copa Sul-Americana, Atlético Mineiro vence e fica uma vitória das oitavas de final.
3: Atlético Mineiro venceu o Cienciano e fica a uma vitória de se classificar às oitavas de final da Copa Sul-Americana. O Galo venceu por 2-0, gols marcados por Bernard e Renan Lodi. O detalhe é que tudo ficou para a última rodada. O Galo precisa da vitória diante do Puerto Cabello em casa para garantir essa vaga direta às oitavas. O meio-campista Alexander falou após a partida sobre o jogo e também a expectativa de classificação.
5: Uma boa partida, mas estava escapando no finalzinho. Eu acho que a gente ter ajustado isso nos ajudou bastante. E a equipe tá com mais confiança para poder jogar. E a gente fica muito feliz de poder estar entregando isso dentro de campo. E eu acho que a gente tem que continuar trabalhando para continuar mantendo as boas partidas e conseguir as vitórias e as classificações que a gente tem.
3: E quem não entrou em campo nesta quinta-feira, mas já garantiu a classificação, foi o Botafogo, que com o empate entre Racing e Caracas em 2-2 na Argentina, o Botafogo, que venceu na última quarta-feira o Independente Petroleiro por 3-0, está classificado às oitavas de final da Copa Sul-Americana, garantindo a primeira posição com 13 pontos, então uma vaga direta. Lembrando que, como o São Paulo, que vai buscar na última rodada essa consolidação, se mantém na liderança do Grupo C. O Santos vive um momento complicado, a lanterna do Grupo D, e na última rodada vai tentar um milagre. O Vasco também se complicou após a derrota no meio de semana, precisa vencer e torcer por um tropeço do Olímpia no Grupo G para conseguir a classificação direta. E no Grupo H, o Bragantino mantém uma esperança de ir para a repescagem. Lembrando que o Bragantino não consegue mais a liderança do Grupo H, que ficou com o River Plate. Agência Rádio Web com informações da Copa Sul-Americana, Daniela Esperon.
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0: 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Lembrando que, por causa do sorteio especial, esta semana os sorteios regulares foram suspensos. Da Rádio 2, Milena Abreu.
1: Meio-dia e 58 minutos. Lembrando a você que hoje aí, né, a comunidade Santa Rita de Cássia, aqui no Bairro das Flores, está em festa, porque hoje é dia de Santa Rita e a programação ainda continua lá, né? Às 3 horas da tarde, tem a Santa Missa pelos idosos. Quem estará presidindo ela vai ser o Padre Bill. Participação, grupos, Alegria de Viver, É Preciso Saber Viver, Crass, Edir Ramos de Faria, Hélio Reis e Cesário Dulce. De acordo aqui com a programação, né? De repente, se o tempo ajudar, às 18h30, reza da Coroa de Santa Rita, no Santuário, em seguida, procissão luminosa para a Capela de Santa Rita, né? Trajeto da procissão, calçadão, Rua Maquinista João Mendes, Alagoas, José Lino do Nascimento. E logo após, a procissão, missa solene, presidida aí pelo Padre Gleidson. Lembrando a você que você pode também lá, né, adquirir a rosa para ser abençoada. Hoje pela manhã já estive lá na missa das 9 horas e as barraquinhas vão funcionar todos os dias, ou seja, todo dia hoje, né? Tem o funcionamento lá das barraquinhas. Hoje também, dia de Santa Rita, começa as festividades lá em Margaridas. É essa comunidade que pertence à paróquia de São João Batista, em São João da Serra. Então hoje, dia de Santa Rita, aí nas Margaridas, a comunidade lá dedicada a Santa Rita de Cássia, hoje às 7 horas da noite, celebração eucarística, participação da paróquia de São João da Serra, que é a paróquia São João Batista, né? Após a celebração, leilão de prendas, às 9 horas, show com Gu Costa, né? No dia 23, continua a programação, às 7 horas da tarde, da noite, perdão, celebração eucarística, participação da comunidade São Domingos, às 9 horas, show com Guto Costa. No dia 24, domingo, finalizando aí a programação, às 3 horas da tarde, leilão de animais, às 5 horas da tarde, celebração eucarística, participação da paróquia de Nossa Senhora Conceição, de Conceição do Formoso. Após a celebração, som mecânico, né? E aqui, importantíssimo aviso, hein? Não será permitida a comercialização de bebidas alcoólicas. Não será permitida a comercialização de bebidas alcoólicas. Olha, lembrando você, então, daqui a pouco vamos liberar o telefone, porque nós já vamos aqui para o comercial de uma hora, e aí na volta, sim, telefone liberado, se ele deixar. 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E a perguntinha será? Tá muito fácil, hein? Qual folha não tem beirada? São exatamente uma hora e um minuto.
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7: Uma hora e cinco minutos, então vamos dar aí continuidade à programação e agora com a participação do ouvinte, hein? Vamos ver de onde vai dar a partida Piranguinha nesta sexta-feira, dia 22 de maio. Boa tarde!
8: Boa tarde, seu João Batista!
7: Opa, quem tá falando conosco?
8: João Miguel!
7: Ô, João Miguel, tudo bem com você aí no Guadalupe, João Miguel?
8: Tudo, pouquinho!
7: Ô, na graça, menino, ó, eu quero saber o seguinte aqui, hein? Qual folha não tem beirada?
8: É a folha de cebola.
7: Ó, vou colocar aqui, João Miguel. O abraço vai pra quem, meu amigo?
8: Pra minha mãe, pra todos os ouvintes.
7: Ó, tem caçamba?
8: Tem.
7: Ó, então vamos ver quem vai chegar chegando aí, ó. Vamos ver quem vai chegar. Boa tarde.
8: Boa tarde.
7: Ô, Dona Maria de Lourdes Lucas, tudo bem com a senhora, minha amiga?
8: Graças a Deus, tudo bem com o senhor.
7: Na graça. Menina, hoje eu quero saber o seguinte, qual folha não tem beirada?
8: É a folha de cebola.
7: Ó, vou colocar aqui, Maria de Lourdes Lucas, o abraço vai para quem, minha amiga?
8: Vai para meus filhos, para meus netos, para você, para todos da cultura e para todos os ouvintes e meus familiares.
7: Ah, então um abraço carinhoso para vocês aí, um bom final de semana, viu, amigos?
8: Obrigado, igualmente. Tá tudo certo. De bom.
7: Tá aí, né? Abrimos aí a participação na Vila de Guadalupe. Olha, um abraço pessoal aí na Água Espraiada aí, ó. Rapaz do céu, o seu Pedrinho, o Aguinaldo. Sumiu, Aguinaldo, que é da empreitada, rapaz. Como é que é? Vamos aí fazer aquele grande momento aí na comunidade nossa da Guadalupe. Eu já tive aí há muitos anos atrás, quando fazia parte do SPC, hein? Põe anos nisso, hein? Boa tarde!
9: Boa tarde, João Batista.
7: Oi, a nossa locutora Marli, tudo bem, Marli?
9: Tudo bem com você.
7: Na graça, menina, hoje eu quero saber o seguinte aqui, ó, qual folha não tem beirada?
9: A folha da cebola.
7: Ó, vou colocar aqui, Marli, o abraço vai pra quem, minha amiga?
9: Um abraço pra todos os ouvintes da rádio, para você e sua família, para o meu marido Sebastião, minha filha Camila, minhas amigas Ilma, Marina e Maria Alva, para minha mãe Aparecida e minha irmã Maria, que está lá em São Domingos, meu cunhado Domingos, minha sogra, a dona Gessi, e meu sogro, seu Pedro.
7: Ah, então um abraço carinhoso para você e uma boa tarde, um bom final de semana, viu, Marli?
9: Tá, obrigada.
7: De nada, e vamos que vamos, é a piranguinha rodando os quatro cantos da cidade e, consequentemente, os cinco continentes, é deixando fluir alegria no meu e no seu coração, até porque no Estação JB a alegria é total. Boa tarde.
10: Boa tarde.
7: Opa, quem tá falando conosco?
10: Daniel de Santo Antônio.
7: Ô, Daniel, tudo bem no bairro Santo Antônio, Daniel?
10: Graças a Deus, tudo bem.
7: Meu amigo, eu quero saber o seguinte, qual folha não tem beirada?
10: Folha da cebola.
7: Vou colocar aqui, Daniel, o abraço vai pra quem, meu amigo?
10: Vai pro meu filho Rafael, meu filho Miguel, pra minha esposa Jordânia e pra minha sogra.
7: Então, um abraço carinhoso pra você e um bom final de semana, viu, amigo?
10: Pra você também, fica com Deus.
7: Fica com ele. Tá aí, né? 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Boa tarde!
11: Boa tarde.
7: Opa, quem tá falando?
11: Maria da Glória.
7: Ô, Maria da Glória, tudo bem com você, minha amiga?
11: Tudo.
7: Olha, eu quero saber o seguinte hoje aqui, ó. Qual folha não tem beirada?
11: É a folha de cebola.
7: Ó, eu vou colocar aqui, dona Maria da Glória. O abraço vai pra quem, minha amiga?
11: Vai pra minha madrinha, Maria das Graças Santana, pra Maria Cecília, pra Fernanda e pra Cidinha lá no bairro das Flores e pra Marlene.
7: Ah, então um abraço carinhoso pra você e um bom final de semana, viu, amiga?
11: Amém, você também.
7: Tá certo, e vamos que vamos. É a piranguinha fazendo a alegria, o diferencial da sua tarde, né? 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Boa tarde. Alô, boa tarde.
12: Boa tarde.
7: Quem tá falando?
12: É a Geralda aqui da Bitinga.
7: Ô, dona Geralda, tudo bem com a senhora, minha amiga?
12: Tudo bem.
7: Então tá bom demais. Eu quero saber o seguinte hoje, dona Geralda. Qual folha não tem beirada?
12: A cebola.
7: Ó, eu vou colocar aqui. O abraço vai pra quem, dona Geralda?
12: Vai pra minha família, pra você e pro meu neto aqui e pra minha filha.
7: Ah, então um abraço carinhoso pra senhora, dona Geralda, e um bom final de semana aí, viu, amiga?
12: Adoração para nós.
7: Ó, então, põe a mão no coração aí, vamos clamar a bênção, não só para a senhora, para a família, mas para todos aqueles que precisam, de modo especial, que eles estão no leito de dor, né? Rogamos aí, ó, o Senhor te abençoe e te guarde, o Senhor te mostre a sua face e conceda-te a sua graça, o Senhor volva o seu rosto para ti e te dê a paz. Bom final de semana, viu, dona Geralda?
12: Você também.
7: Tá certo, um abraço. Toma posse, você aí, toma posse da bênção, hein? Nós clamamos a Deus, porque é Deus que faz. Somos apenas instrumento. Vamos que vamos. Boa tarde.
13: Boa tarde, João.
7: Ô, é a Keila.
13: É a Keila.
7: A Keila também tem voz de locutora. É a Keila. Hein? Ah, como é que tá o voador aí, Keila?
13: Tá frio.
7: É, tá bom pra comer. No frio eu como mais. E olha que eu como bem, hein? Ó, qual folha não tem beirada?
13: É a folha de cebola.
7: Vou colocar aqui, Keila, o abraço vai pra quem, minha amiga?
13: Vai pra você, vai pra todos os ouvintes e a Isabela quer participar.
7: Ó, Isabela, vai chegar então a nossa querida Isabela, vai chegar chegando, quer ver? Vai chegar chegando. Boa tarde, Isabela.
14: Boa tarde.
7: Isabela, minha queridinha, qual folha não tem beirada?
14: É sempre a
13: cebola.
14: Cebola.
7: Vou colocar aqui, Isabela, o abraço vai pra quem, Isabela?
14: Pra você.
7: Mais quem?
14: Pra mamãe. Pra todo mundo.
7: Ah,
14: e pra minha mamãe, pro meu papai, pro meu irmão e pro meu tio.
7: Ah, então um abraço carinhoso pra vocês aí. Um bom final de semana, tá ok?
13: Obrigada, senhora.
7: Alô, Keila, um abraço. Tchau, tá um aí, abraço. Né? Deixar vir a minhas pequeninos, gente. Aqui no Estação JB, né? É aquela máxima, é aquele chavão meu, meu amigo. Ó, como é que é? Do neném ao vovô, João Batista é um amor. Boa tarde.
15: Boa tarde, João.
7: Opa, quem tá falando?
15: Irene.
7: Ô, dona Irene, é ou não é? Do neném, o vovô João Batista, ó. Boa, ela é a nossa rainha.
15: Com certeza.
7: Ó, figurino pronto já, dona Irene?
15: Ó, tem que estar, né, João?
7: Tá certo, ó. Qual folha não tem beirada?
15: A folha da cebola?
7: Ó, vou colocar aqui, dona Irene. Um abraço vai pra quem, minha amiga?
15: É pra você e toda a sua família, pra todos os ouvintes, pra todos da rádio, pra todos da minha família.
7: Ah, então um abraço carinhoso pra senhora, um bom final de semana, viu, amiga?
15: Obrigado, tchau, tchau.
7: Tchau, tchau. E vamos que vamos. Essa piranguinha não é fácil. É, meu querido, é a máxima aí, ó. Do neném ao vovô, João Batista é um amor. E vamos que vamos. Fica no Corpo do Ouro ou vai para outro bairro? Boa tarde.
16: Boa tarde, eu sou Mantiqueira.
7: Ô, vamos Mantiqueira, Marlene. Tudo bem, Marlene? Tudo bem, Marlene?
16: Tiraram frito, tudo bem.
7: Ó, eu quero saber o seguinte, minha amiga. Qual folha não tem beirada?
16: É a folha de cebola.
7: Eu vou colocar aqui, Marlene. Um abraço vai pra quem, minha amiga?
16: Vai pra Glorinha, pra Dona Juraci, pra Lavina no Barro das Graças, pra Lisa na Ponte Pena, pra Lena na Zé Creuza e pra Betinha e pra vocês da rádio, tá?
7: Ah, então um abraço carinhoso pra você e um bom final de semana, viu, menina? Obrigada. Domingo tem, hein? Fogo do Santo Espírito, hein? Vai lá, hein?
16: Vai pra mim.
7: Tá certo, um abraço, e vamos que vamos, hein? Vamos que vamos. Olha, lembrando você que hoje é o segundo dia do Tríduo em honra ao Espírito Santo na comunidade Espírito Santo, né? Nesse segundo dia, nesse dia 22, participação comunidade Nossa Senhora Aparecida. No terceiro dia, dia 23, participação da comunidade São Sebastião. No dia 24 de maio, solenidade Pentecostes, às 14h, procissão com a imagem do Divino Espírito Santo, logo após a Santa Missa, participação das comunidades Matriz e Nossa Senhora das Dores, né? A programação social lá da comunidade do Espírito Santo será dia 23 de maio, após a missa, leilão de prendas oferecida aí pelos devotos, né? No dia 24 de maio, após a missa, leilão de gado, leilão de prendas oferecida aí pelos devotos. Todos os dias tá acontecendo aí o funcionamento de barraquinha, lembrando que o Tríduo sempre às 18h da tarde. Ô, seu Tonzinho, já doou um bezerro aí, seu Tonzinho? Por esse leilão aí, ô, seu Manuel, já doou o bezerro aí? É, a comunidade do Divino Espírito Santo, também amo de coração, né? Onde a gente está sempre lá fazendo esses momentos também de oração, né? Olha, deixa eu mandar um abraço pra minha amiga Neia. Rapaz do céu, hein? Já tô sabendo que domingo, olha o menu da minha amiga Neia lá no Corpo do Ouro. Meu amigo, ó, arroz, supremo de frango, maionese, salpicão, frango assado e pernil assado. Quando eu falei assim, o que é supremo de frango? A minha veinha, que hoje já chegou, tá lá em casa, falou assim, o meu bem, é aquele rocambole de frango. Tem gente que fala supremo de frango. Rapaz, eu já comi. Minha veinha fez. É bom demais. A Neia também tá as mãos abençoadas. Então você que tem por hábito aí, ó, de encomendar comida. Aí, Elizabeth, tu nunca comeu supremo de frango, não? Então manda o teu menino buscar lá. Faz esses meninos gastar contigo aí. A gente tem que cuidar da mãe, do pai, enquanto tá perto, né? Aí depois, eu sempre aprendi isso dos meus avós. Quando você vê mais choro em velório, quanto é que a gente escandalosa, é porque não amou quando tinha que amar, não abraçou quando tinha que abraçar, não visitou quando tinha que visitar, aí dá aquele desespero, dá um remorso, né? Então liga aí, ó, 3252-0813, desse mal eu não morro, porque graças a Deus eu cuidei da minha mãe durante 8 anos, ela só saiu da minha casa porque ela quis, é, mas eu cumpri o meu papel. Rapaz, vamos que a hora tá passando, 1h16.
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21: 1h16.
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2: Uma hora e 20 minutos e vamos que vamos. Vamos ver aí pra onde tá aí na Piranguinha. Boa tarde!
3: Boa tarde!
2: Ô, Elizabeth, ouviu o recado aí, Elizabeth?
3: Ó,
2: com certeza.
3: Domingo passado eu já comi de lá lasanha.
2: Ó, aí ó. Agora vai ter esse tal de supremo de frango aí, que é um rocambole de frango, menina, mas é bom demais da conta, viu?
3: É.
2: Vamos aqui. Olha a perguntinha que não quer calar. De meia ou sem meia?
3: Comprei desse, seu Marcinho. Tá de meia.
2: Tá certo. Ó, qual folha não tem beirada?
3: É a cebola, folha de cebola.
2: Vou colocar aqui, Elizabeth. Um abraço é pra quem, minha amiga?
3: Eu vou mandar para Marlene, do Nossa Senhora Aparecida, para Dona Ju... para Lauci, para o Júlio César, que está aqui escutando, para a Fátima aqui da Vila, para a Cristina, a Márcia, a Doca, o Marcinho ali, para você e a sua família, e todos estiver me ouvindo.
2: Ah, então um abraço carinhoso para você e minha amiga, e um bom final
3: que
2: de semana.
3: Que não é minha boca. Que não é minha boca.
2: Ó, hoje é duas mãos e um dedo.
3: Tá
2: é número
3: bom.
2: 11, um abraço.
3: Alô,
2: tá
3: tchau,
2: aí,
3: um abraço.
2: É meu amigo, essa comida aqui, hein? 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Boa tarde.
4: Fala, João Batista.
2: Ô, Fátima, tudo bem com você, minha amiga?
4: Tudo bem, graças a Deus.
2: Eu quero saber o seguinte hoje aqui, hein? Se liga aí, hein? Qual folha não tem beirada?
4: A folha da cebola?
2: Ó, vou colocar aqui, Fátima. Um abraço é pra quem, minha amiga?
4: Vai pra você e todos os ouvintes aí.
2: Ué, tem caçamba, minha querida?
4: Tem.
2: Ué, é a família Buscapé na área? É a família Buscapé. É, tá chegando, hein? Tá chegando. Vamos ver quem vai chegar chegando, hein? Boa tarde.
5: Boa tarde, João Batista.
2: Ô, que tu tá no 0800 hoje, Carla?
5: É o contrário, hein?
2: Ô, que é isso, rapaz do céu? Essa Fátima, eu no final do ano eu vou comprar um troféuzinho pequeno pra dar pra ela, porque essa menina é 0800. E manter ela no 0800 não é fácil não, né? Mas tudo bem. Qual folha não tem beirada?
5: A folha da cebola?
2: Eu vou colocar aqui. O abraço é pra quem, Carla?
5: Vai pra Tia Penha, pra Valéria, pra Dona Hortência, pro Reinaldo, pro Roberto do Bar, pro Reinaldo Escobar, pro Daniel, pra Mariana, pro Júnior, Franciane, Adriano, pra todos os ouvintes. Hoje nós tá correndo.
2: Uau, tem caçamba?
5: Tem caçamba.
2: Ó, vamos ver quem vai chegar então, porque eu já tô até imaginando. Vamos ver. Quem vai chegar chegando? Boa tarde!
6: Boa tarde,
2: mano. Ô, Dona Penha, menino do céu, hein? Acha conta de açougue pra aguentar essa Fátima aí, hein? Que coisa.
6: Ela tá pancada.
2: Meu pai do céu, hein? A Dona Penha tem um coração falarista. Qualquer hora eu vou aí comer arroz doce, hein? Prepara aí, hein? Qual folha não tem beirada?
6: A pergunta?
2: É, qual folha não tem beirada?
6: A folha da cebola.
2: Vou colocar aqui, Dona P. Escobar. O abraço vai pra quem, minha amiga?
6: Vai pra minha filha Valéria, que tá aqui, a Fatinha, a Carla, a Hortência, o Reinaldo, os filhos da Fatinha, o Roberto, a Sônia, minha prima, a Rosana, minha filhada, que é a família dela, a Rosa, A locutora, cara. Alessandra lá da Vila, a Leninha, Cida, Tia Aninho, Vicente, o chão da
2: É, a fofoca tá boa aí, hein?
6: Hein?
2: A fofoca tá boa aí, Cacá, Lavaca. Meu Deus do céu.
6: Ô, João.
2: Senhora.
6: E tu, eu vou fazer uma lista, boba.
2: Ah,
6: que
2: tá
6: eu
2: bom.
6: Esqueço, João. Fica com Deus. A Marisa, minha sobrinha, com a família dela, eles todos. A Rosa, minha sobrinha, a Gilda, a Jana, a Joelma.
2: Tá certo.
6: A Todd, nossa, o cara não manda pra Todd, pra Luciana, pra todos eles lá, tá?
2: Ah, então tá bom.
6: A Carla quer te dar uma.
2: Tá, então...
5: Ô, João.
2: Oi.
5: Faz favor aqui, manda um abraço pra um amigo meu, Chocolate, tá fazendo aniversário hoje e fiquei no calçadão.
2: Ah, tá certo, com certeza que o Chocolate possa estar conosco aí durante muito tempo, né? Apagando velhinha, acendendo esperança, votos aí de felicidade plena, né? E vocês
5: isso
2: estão
5: mesmo
2: na comissão
5: muito
2: danada
5: obrigada,
2: aí,
5: tá?
2: Né? Hein, Carla?
5: Oi?
2: Vocês estão na comissão danada aí, hein?
5: Não, aqui tá uma confusão danada. Oi, pode falar, João, desculpa.
2: Falou, um abraço, fica com
5: outro,
2: Deus, bom final
5: tchau
2: de semana. É, vai que vai aí, ó. A dona Penha tem um coração bom, porque, meu amigo, a Fátima, eu já fui lá na casa dela, pra você ver, de bife é de 3 pra cima. Agora você imagina ela e o Reinaldo Bahia. Meu pai do céu. Olha, deixa eu chegar aqui com o Morejo abrindo a programação musical. Ah, os Meirelles, olha os Meirelles aí. Ô, meu amigo Canjica, é hoje que é o aniversário do seu pai? Como é que é? José Cândido? José Cândido? O G.O. aí, quem falou? Tá pagando velhinha, acendendo esperança? Então, parabéns pra ele também, né? Aí, ô amigo, se essa aqui é das nossas, né? É, e daqui a pouco eles vão fazer isso aí na obra aí, ó. Um abraço, porque daqui a pouco eles vão tudo pra Margaridas, né? Eles gostam de ir lá, né? O vai pegar lá o carro oficial, vai levar a Silvana, Companhia Limitada, leva o Teletel também, viu, rapaz? Leva o Teletel. O Ailton vai no pequenininho, o Nem no grande, né? O Adilson, o aniversário do Adilson é hoje ou amanhã? Eles não falam nada, pá, tá vendo? Vai vendo aí. Molejo, dança da vassoura!

0: aí, molejo, dança da vassoura, Estação JB, dando uma volta no passado e no presente, recordar é viver, a boa música não tem idade. 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São exatamente 1 hora e 1 minuto.
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7: Hora certa.
6: 1:31. 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
0: 1:35 e vamos que vamos. Vamos ver aí pra onde tá indo a Piranguinha. Boa tarde.
7: Boa tarde.
0: Quem tá falando?
7: A Ilza.
0: Ô, Ilza, eita, telefone danado, hein, Ilza? Ô, deixa eu te perguntar, qual folha não tem beirada?
7: Folha de cebola.
0: Vou colocar aqui, Ilza, o abraço vai pra quem, minha amiga?
7: Pra vocês aí da rádio, todos que estiver ouvindo, toda a minha família.
0: Ah, então, dona Ilza, um abraço aí, um bom final de semana, ok, amiga?
7: Falou, João.
0: Alô, tá aí, dona Ilza, pede um telefone, um celular de presente. Vai na loja do Serginho, lá que tem telefone barato. 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Boa tarde!
10: Olá, João Batista.
0: E chegou ele, rapaz, o Reinaldo Bahia. Tudo bem, Reinaldo Bahia?
10: Beleza.
0: Olha, eu quero saber o seguinte aqui, ô Reinaldo Bahia. Se liga aí, meu amigo. Qual folha não tem beirada?
10: Casca da cebola.
0: Não entendi.
10: A casca da cebola.
0: Olha, eu vou ver aqui. O abraço é pra quem?
10: Os ouvintes da cultura, Crerinho, Alcir, Roberto Escobar, a casa na Penha. Olá aí, falou.
0: Tem mais caçamba aí, meu amigo?
10: Aí,
0: ó. Ó, vamos ver, agora é a família buscar pé, porque a Fátima tá zero de sendo a dona Penha, né? Como de sempre, toda sexta-feira, né? Haja conta pra pagar no açougue, hein? Deixa eu ver. Boa tarde!
16: Boa tarde, João Batista.
0: Ô, dona Hortência, tudo bem com a senhora, dona Hortência?
16: Tudo bem, graças a Deus, João Batista.
0: Olha, eu quero saber o seguinte hoje aqui, ô dona Hortência, qual folha não tem beirada?
16: É a folha de cebola, né?
0: Vou colocar aqui, dona Hortência. Um abraço vai pra quem, minha amiga?
16: Vai pra você, João Batista, vai pra sua família toda. Vai pra mim, pros meus três filhos, meus três netinhos. Vai pra mãe, que é dona Penha, a Carla. Vai também pro... Também vou pedir também pelo Gaiola, o Zé do Morro. E pedir também pelo Maia. Pedir também pela... A Fofinha. E os velhinhos da Vila e aqueles que não leem seus citais. E pedir para todos que estiverem me ouvindo.
0: Ah, tem mais caçamba aí, não?
16: Tá, eu vou pedir também.
0: Ó, então, um abraço aí então, ok?
16: Sim.
0: Bom final de semana. Tá aí a família Buscapé. É, meu amigo. Deixa eu mandando um abraço aí pro Roninho, né? Pro Osvaldo. Eles que trabalham aqui no posto do Julinho Figueiredo aqui, né? O Roninho que é aí de Mantiqueira, né? É, você manda abraço pros caras aqui. Os caras não ouvem? Eu vou te falar, viu? Boa tarde.
17: Boa tarde.
0: Ô, minha amiga Ana.
17: Amiga Ana.
0: Como é que tá aí o bairro Nossa Senhora das Graças, Ana? Tranquilo?
17: Tranquilo, um friozinho bom, João.
0: Ah, tá bom pra comer, porque aquelas broinhas já foi, né? Metade daquilo já foi tudo, né? É, mas ela em casa cada uma boca nervosa que a outra. Vai fazer o quê? Ó, qual folha não tem beirada?
17: A folha da cebola.
0: Vou colocar aqui, Ana, um abraço. Vai pra quem, minha amiga?
17: Olha, vai pra Cid e Valtinho, Santo Antônio, a Elisângela lá no sítio Planalto, o Luciano lá na Vila, a Fabiele, a Camille.
0: Mas quem? Cadê ela? Ó! Ih, rapaz, desceu do trem, mas deu conta do recado. Desceu do trem. A tua bola é 18, viu, Ana? Vai vendo aí, rapaz. Vai vendo aí, meu amigo. Boa tarde! Alô, boa tarde!
18: Fala, João Batista!
0: Ô, sou Célio, homem alegria. Tudo bem, sou Célio? Olha, eu quero saber o seguinte aqui, meu amigo. Qual folha não tem beirada?
18: A folha de cebola.
0: Vou colocar aqui, seu Célio, um abraço. Vai pra quem, meu amigo?
18: Pra você, pra família, pro Thiago Adoró, pra Márcia, pra Cristina, pra Lula do Tchan, pro meu neto.
0: Ah, então um abraço carinhoso pra você aí e um bom final de semana, viu, seu Célio?
18: E não se vá.
0: E não se vá. Um abraço. Tá aí o seu Célio, que não era foguista nada, né? fez propaganda enganosa, fez eu fazer propaganda enganosa. É o homem que trabalhou na cooperativa de alimentos, né? Olha, lembrando você que daqui a pouco, às 3 horas, tem missa, né? Lá na comunidade Santa Rita de Cássia, aqui no Bairro das Flores, presidida aí pelo Padre Bill. E depois, você pode ir, que hoje o dia inteiro as barraquinhas estão funcionando. Ó, chegou ele aqui, ó. Chegou o Dom Juan. O Dom Juan do BH tá aqui na área aqui, ó, mandando um abraço pro Jardel lá na farmácia, seu irmão, né? Para todos os funcionários, para nós aqui da rádio, para os seus amigos e também para as mulheres solteiras de Santos Dumont, né? É lá na farmácia MP Farma, é onde o meu menino trabalha, né? O bonitão, meu primogênito, João Henrique, o bonitão. É, mas não o careca, não. O careca é irmão de Xandim, que é o proprietário, Jardel. Não é o careca, não. Olha, lembrando você que domingo, se Deus quiser, pela graça de Deus, eu e o Rafael estaremos lá na comunidade Nossa Senhora Aparecida, em Mantiqueira, no domingo de Pentecoste, a partir das 3 horas, né? A comunidade aí, próxima embaixo, Mantiqueira de baixo, só pra cima, gente. Somos igreja. É, ué, vamos aí, ó. Domingo de Pentecoste, vamos deixar ser mesmo capacitado e pedir, clamar fogo do céu para sairmos de lá revigorados e assumirmos aí a nossa condição de batizado, né? Vamos na alegria. Aí, Xandinha, essa aqui tu não conhece não, ó. Chiclete com banana, não vou chorar.

0: e 44 minutos. Obrigado pela companhia, obrigado pela sintonia. Onde quer que você esteja e de que forma você esteja. Então, lembrando você que hoje ainda tem, né? Às 3 horas da tarde, missa aí na comunidade Santa Rita de Cássia, pela os idosos. Quem estará presidindo a missa será o Padre Bill. E às 6:30 da tarde vai acontecer a reza da coroa de Santa Rita aqui no santuário, em seguida a procissão luminosa para a capela de Santa Rita com o trajeto da procissão. Calçadão, Rua Maquinista João Mendes, Alagoas, José Lino do Nascimento, né? Logo após a procissão, acontece a missa solene, presidida aí pelo Padre Gleison. 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Vamos que vamos, daqui a pouco voltando para darmos continuidade à nossa programação e à sua participação. São exatamente 1:46.
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0: 1h46.
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7: 1h50, obrigado aí pela companhia, obrigado aí pela sintonia e vamos que vamos, hein? Vamos que vamos, porque tem gente querendo participar com a gente. Boa tarde! Alô, boa tarde! Boa tarde! Cadê o cara ou cadê a mulher? Alô, boa tarde! Que é isso, meu amigo? Dá tum-tum aí não, rapaz. Não deixa o tum-tum te dar rasteira, não. Vamos que vamos. Vamos ver se vai dar certo. Boa tarde.
8: Boa tarde.
7: Quem tá falando?
8: É a Alessandra de Mantiqueira.
7: Ah, minha amiga Alessandra aí de Mantiqueira. Tudo bem com você, minha amiga? Então tá bom demais. Menina, qual folha não tem beirada?
8: É a folha da cebola.
7: Aí eu vou colocar aqui. Alessandra, um abraço é pra quem, minha amiga?
8: Para vocês aí da rádio e para todos os ouvintes.
7: Ah, então um abraço carinhoso para você aí. Um bom final de semana e até domingo, hein, amiga?
8: Se Deus quiser,
7: tá bom, domingo. Um abraço, tchau. Olha, vem o povo, né? A gente fala que não adianta ligar de zap para cá, porque uma que é bloqueado a essas ligações, porque atrapalha o sistema do nosso playlist e do nosso computador. Só consegue ligar no zap, você consegue só mandar mensagem, né? O seu áudio ou escrita, minha amiga. Não adianta ligar porque não tem como. Aí você ainda atrapalha todo o andamento da rádio. A gente sempre fala isso, né? Agora voltaram a ligar novamente. Vamos ver aqui, ó. Boa tarde!
8: Boa tarde!
7: Opa, quem tá falando conosco?
8: É a Ilma.
7: Oi, Ilma. É quarto do ano?
8: Quarto
7: do ano?
8: É.
7: Ó, qual folha não tem beirada?
8: A folha da cebola.
7: Vou colocar aqui, Ilma. Um abraço é pra quem, minha amiga?
8: Para minha mãe Helena, minha amiga Marli, Camila, minha irmã Marina, Simone, minhas primas da vila, e meus filhos, Patrícia, Fabrício, Fábio, para todos os meus netos e para todos os ouvintes, para você também.
7: Ah, então um abraço carinhoso para você e um bom final de semana, ok?
8: Igualmente.
7: Tá certo.
8: Um abraço.
7: Um abraço e vamos que vamos. É a Piranguinha. É a Piranguinha rodando os quatro cantos da cidade. Vamos que vamos. Ela fica no Corvo do Ouro ou vai para outro bairro, hein? Boa tarde. Ah, cadê? Cadê ele? Alô, boa tarde? É, tá danado. Solta a voz, meu querido. Solta a voz, minha querida. Senão o Tuntum te abraça, hein? E o Tuntum abraçando, ele dá rasteira. Boa tarde. É, tá danado. Alô, boa tarde.
9: Boa tarde.
7: Quem tá falando?
9: É o Geninho do Corvo do Ouro.
7: Ô, Geninho, tudo bem no Corvo do Ouro, Geninho?
9: Tudo bem.
7: Ó, eu quero saber o seguinte aqui, meu amigo. Qual folha não tem beirada?
9: É a cebola.
7: Não entendi.
9: A cebola.
7: Vou colocar aqui. O abraço vai pra quem, ô Geninho?
9: Vai pra minha esposa, São, e todos que estão ouvindo a Rádio Cultura.
7: Ah, então um abraço carinhoso pra vocês aí. Dê um abraço na São por mim aí. E um bom final de semana, ok, amigo?
9: Raquel, quer falar com você aqui, ó.
7: Então põe ação aí. Põe ação aí na jogada. Vai chegar, ó. Vai chegar.
9: Boa tarde.
7: Chegando. Boa tarde, São.
9: Não, chora não, São.
7: Hein?
9: Essa emocionada chorou, João.
7: Não entendi.
9: Essa ficou emocionada chorou.
7: Mas é isso, São. Mas tudo bem, tudo bem. Que Deus continue abençoando aí. Põe a mão aí sobre a cabeça dela aí, ô Geninho. Põe a mão sobre a cabeça dela aí. Vamos clamar pra ela aí a bênção aí, ó. O Senhor te abençoe e te guarde. O Senhor te mostre a sua face e conceda-te a sua graça. O Senhor volva o seu rosto para ti e te dê a paz. Um abraço, viu, São? Falou, um abraço. Tá aí a nossa querida ação, né? É, ação também é bom de boca, rapaz. Eu já vi isso amanhã comigo, hein? Ela é boca nervosa também. Vamos ver, uma vez na casa do seu Pedrinho Paiva, rapaz, só dava eu e ela pra sair da mesa. Boa tarde.
10: Boa tarde, João Batista.
7: Opa, quem tá falando conosco?
10: É a Cacilda.
7: Ô, Cacilda, tudo bem, Cacilda?
10: Tudo bem, graças a Deus.
7: Olha, eu quero saber o seguinte aqui, ô Cacilda. Qual folha não tem beirada?
10: A folha da cebola.
7: Vou colocar aqui. Cacilda, um abraço vai pra quem, minha amiga?
10: Vai pro meu filho, meus netos, minha mãe, vocês todos aí da rádio, e meu esposo Ivani.
7: Tem caçamba, não?
10: Tem.
7: Aí, tá vendo? É, já tá em casa, já encontrei com ele no calçadão. Oi, Ivani, boa tarde.
11: Fala, João Batista.
7: Tudo bem contigo, meu amigo?
11: Tudo bem.
7: É, domingo tem fogo no Espírito Santo, hein?
11: Lá no Espírito Santo?
7: É, não, não é no Espírito Santo, não, rapaz. Meu pai do céu, é em Mantiqueira. É em Mantiqueira, rapaz. Pelo amor,
11: tá.
7: É o que eu tô te falando. Ó, qual folha não tem beirada? Não entendi.
11: Folha da cebola.
7: Vou colocar aqui, Ivani, um abraço vai pra quem, meu amigo?
11: É pra minha esposa Cacilda, meus filhos, meus netos, a rádio aí, e pra você também.
7: Ah, então um abraço carinhoso pra vocês aí e um bom final de semana, ok?
11: Igualmente.
7: Tá certo, tá certo. E vamos aqui no Trem da Saudade. É com ele, Silvio Brito, o Trem da Memória.

0: Aí, Silvio Brito, Trem da Memória, Estação JB, a boa música não tem idade. Obrigado pela companhia, obrigado pela sintonia, onde quer que você esteja, de que forma você esteja. Olha, vamos aqui pro comercial, porque daqui a pouco, quando retornarmos, já vamos aqui verdadeiramente finalizar a nossa programação, ou seja, finalizar não, né? Vamos ter mais uma hora, ou seja, vai ser ou a última hora da programação, porque são 2 horas em ponto. Aqui, ô minha querida, você que tá ligando aqui, deixa eu explicar pro ouvinte. Gente, não tem como ligar de zap para zap na Rádio Cultura FM 90.1. Você pode deixar a sua mensagem em áudio ou escrever, mas ligação de zap para zap não acontece aqui, porque esse tipo de ligação, uma que não tem como a gente ficar com o celular aqui na mão, ficar atendendo a você aí do outro lado. Por isso tem um telefone fixo, é onde participa o ouvinte. Mas tem uma pessoa aqui insistindo toda hora ligando para cá, e não tem como, porque aí você ainda atrapalha todo o andamento aqui da nossa programação, né? Vamos fazer esses anjos dar uma visitada aí, né? A minha oração é forte, hein? Ó, 2 horas e 1 minuto.
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2: 2:09, adentramos aí a última hora da nossa programação. Ô, minha querida Dona Irene aí do Corvo do Ouro. Não, a nossa rainha do forró, né? Que ganhou aí o bilhete do JF da sorte. Já pegaram aqui. Boa sorte aí pra senhora, hein? Já pensou se a senhora consegue ganhar aí 100 mil no JF da sorte? Um abraço aí pro Orlando, pra Vera. Olha, amanhã estão aqui no calçadão vendendo aí JF da sorte. Compra é R$15, já garantiu o meu e a sorte tá rodando a cidade. Vamos ver aqui quem tá conosco. Boa tarde!
3: Boa tarde, seu João.
2: Opa, é o Roberto Escobar. Tudo bem, Roberto Escobar?
3: Tudo bem, seu João?
2: Eu quero saber o seguinte aqui, ô Roberto Escobar. Qual folha não tem beirada?
3: É a folha da cebola.
2: Ó, eu vou colocar aqui, Roberto Escobar. O abraço vai pra quem, meu amigo?
3: Quem é isso? Aqui, eu vou mandar pro Reinaldo Bahia. Pro Reinaldo Bahia. Pra Dona Hortência. Pra... pra Fatinha, pro Jorge Miguel, a Maria Laura, pra Tia Penha, pra Carla, pro Alcir que tá aqui perto de mim, pro Osto Pascoal que tomando a geladinha, vou mandar também pro Zé Caraca, vou mandar pro Tim Moreno, pro Isaac da Praça da Bíblia, pra minha esposa, pro Céu, pro Eduardo do Boxe. E vou também pedir pro pessoal aqui do restaurante. E vou pedir também pro Clerim lá do restaurante. E seu menino que eu já tive com ele hoje. E para todos os ouvintes aí. Ah, tá, tem caçamba.
2: Ó, tem caçamba? Então vamos ver quem vai chegar chegando, hein? Vamos ver. Boa tarde.
3: Fala, meu amigo João Batista.
2: Ô, Alcir, tudo bem com você, meu querido?
3: Vai melhor agora falar contigo, hein?
2: Ó, igualmente, ó, qual folha não tem beirada?
3: A folha do cebola.
2: Vou colocar aqui, Alcir, o abraço vai pra quem, meu amigo?
3: Vai pro Maia, tá vendendo a sub-zero dele aqui. Vai pro Osso Flamenguista, que é uma braminha aqui, ó. Vai pro Zé Caraca, vai pro Daniel da Açougue. O Maia tá mandando também pro Daniel da Açougue. Vai pro teu dois filhos, o Isaac, o outro da farmácia lá, a gente atende a ele muito bem. Vai pra sua esposa, todo respeito. Vai pro Serginho Coelho, que não manda abraço mais pra mim, hein?
2: Ele tá sumido, hein?
3: Vai pro Mosqueteiro, Jurandir, José Rodrigo Juarez.
2: Mais alguém, amigo?
3: A Elenício Moraes na Barra também. O Maia mandou. Vai pro seu Geraldo Escobar. Tem Escobar, a Carla. A Elisângela da Barra. Vai pro Manel Flamenguista enjoado, que ninguém aguenta isso. Vai pro Rogério Avelino. Vai pro Cláudio aqui do Açougue. Minha mãe, Dona Gessi, meus dois sobrinhos, Bruno e Matheus. Vai pra galera, todo o quadro depósito aqui é um lugar muito maravilhoso. Ó, e o Maia fez pastel hoje, que tu vem cá pegar pastel, hein? Ainda tem um gilózinho ainda, hein?
2: Que é isso?
3: Aqui, se tu puder, tu dá tempo aí, tu toca uma música boa aí pra nós do... É pro Neném Vascaíno que ligou, Roberto Carlos, você já me esqueceu.
2: Ah, eu vou ver aqui, tá bem?
3: Um
2: bom final de semana aí pra vocês, ok?
3: Um abraço pra você também, meu amigo. Tudo de bom.
2: Tudo de bom. E vamos que vamos. É, eu e você, você e eu. Até aí, até às 3 horas. É a última hora da programação. Boa tarde.
4: Boa tarde, João Batista.
2: Opa, quem tá falando conosco?
4: É a Ana Márcia da Barra.
2: Ô, Ana Márcia, tudo bem com você, Ana Márcia?
4: Tudo bem, graças a Deus.
2: Então tá bom. Menina, qual folha não tem beirada?
4: Da cebola.
2: Ó, eu vou colocar aqui, Ana Márcia. O abraço é pra quem, minha amiga?
4: Vai pro meu filho Luan, pra minha tia Maria, lá no bairro Cabangu, pro meu pai Miranda, pra minha mãe Ana, pra todos os ouvintes da Rádio Cultura.
2: Ah, tá. Tu trabalha junto com o Vitorinho ou não?
4: Não, não trabalho junto com o Vitorinho, não. Eu trabalho no Hospital João Felício.
2: Ah, então tá bom, então. Então, um abraço carinhoso.
4: Mas eu conheço o Vitorinho.
2: Hein?
4: Eu conheço.
2: Ah, tá certo. Tá certo. Um abraço carinhoso pra você e um bom final de semana, ok, amiga?
4: Muito obrigado, João Batista.
2: De nada. Olha, lembrando a você aí, meu querido e minha querida, a programação hoje lá nas Margaridas. Hoje começa as festividades lá nas Margaridas, que no qual a padroeira Santa Rita de Cássia. Hoje, sexta-feira, às 7h, celebração eucarística, participação da paróquia de São João Batista em São João da Serra. Após a celebração, leilão de prendas, né? Às 9h, show com Guto Costa. Tá aí. Olha, lembrando você que na segunda-feira também, às 3h, tem missa, né? Tem missa no Pedacinho do Céu, lá na Ermida São José e Santa Terezinha. E você pode ir cedo, hein? Porque lá tem uma estrutura belíssima, na cantina lá tem muita coisa boa. É, o Dodó faz quibe gostoso, a minha amiga Bernadette faz umas cocadas deliciosas. Um abraço aí pro Dodó, pra Fia, pra Bernadette. Bernadette, segura na mão de Deus e vai, minha amiga. Então, vai acontecer missa na próxima segunda-feira, dia 25, né? Às 15h. Mas pode ir cedo, que tem toda uma logística, né? Olha, vamos aqui pro comercial, porque daqui a pouco voltando para darmos continuidade à nossa programação.
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9: 2h15. 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
5: Duas horas e 23 minutos e vamos continuar aí com a sua participação. Boa tarde.
6: Boa tarde.
5: Opa, quem tá falando conosco?
6: É Ivete.
5: Oi, Ivete, tudo bem no Corpo do Ouro, Ivete?
6: Tudo jóia, graças a Deus.
5: Menina, hoje eu quero saber o seguinte, hein? Qual folha não tem beirada?
6: A folha da cebola.
5: Vou colocar aqui, Ivete, um abraço vai pra quem, minha amiga?
6: Pra todos meus familiares, pra todos vocês da rádio, todos os seus familiares.
5: Ah, então um abraço carinhoso pra você aí, viu?
6: É,
5: e um bom final de semana, viu, amiga?
6: Obrigado, igualmente. Ô, João, quem ganhou ontem?
5: Oi?
6: Quem ganhou ontem?
5: Ah, ontem foi quinta-feira. Ontem foi a Alessandra de Mantiqueira.
6: Ah, tá.
5: Tá certo.
6: Falou, obrigado.
5: Falou, tá? Um abraço. E vamos que vamos, hein? Mantiqueira, vamos estar chegando aí no domingo, hein? É, domingo de Pentecoste. Olha a galera aí, o povo de Deus aí da comunidade Mantiqueira de Baixo aí, Nossa Senhora de Fátima. Vamos estar reunidos. São momentos importantes, né? Boa tarde.
7: Boa tarde.
5: Opa, meu amigo Sérgio. Tudo bem, Sérgio?
7: Bom dia, boa tarde, tudo bom?
5: Boa tarde, Sérgio. Eu quero saber o seguinte hoje, Sérgio. Qual folha não tem beirada?
7: A folha de cebola.
5: Vou colocar aqui, meu amigo Sérgio. Um abraço vai pra quem, meu amigo?
7: Para minha mãe, a dona Carminha. Para minha esposa, Maria das Graças. Para os meus amigos, o Florismundo do Corpo do Ouro. O Homem Sorriso, o Célio, lá do bairro Nacional Aparecida. E para você e toda a sua família.
5: Ah, Sérgio, então um abraço carinhoso pra você e meu amigo, um bom final de semana, ok?
7: Ah, tá, obrigado.
5: Tá certo, vamos que vamos. Rapaz, esse menu da Neia no domingo, hein? 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A minha amiga Neia e o Carlinhos aí do Corpo do Ouro, 3252-0813, é o telefone da Neia. Eu já degustei, já... Tudo que essa mulher manda pra mim, meu amigo, eu já degustei, gostei e aprovei. É bom. Boa tarde.
8: Boa tarde.
5: Quem tá falando?
8: É a Bruna.
5: Bruna, qual bairro, Bruna?
8: Qual
5: bairro você mora, Bruna?
8: Corpo
5: do Ouro. Bruna, é o seguinte, minha querida. Qual folha não tem beirada?
8: Da cebola.
5: Vou colocar aqui, Bruno. Um abraço vai pra quem, minha querida?
8: Pra minha família.
5: Ah, tem caçamba aí ou não?
8: Tem.
5: Então vamos ver quem vai chegar. Ó. Vamos ver a Bruninha participando. Vamos ver. Boa tarde.
9: Fala.
5: Quem tá falando? Alô?
8: É o Bruno.
5: Não entendi.
8: Bruno.
5: É Bruno? Olha, Bruno é o Bruno. Eita, nós, hein? Coisa boa, hein? Ô, Bruno, qual folha não tem beirada?
8: Cebola.
5: Vou colocar aqui, Bruno. Um abraço vai pra quem, meu querido? Pra quem vai o abraço?
8: É pra minha família.
5: Ah, então tá bom. Tem mais gente aí ou não?
8: Não.
5: Então um abraço pra vocês aí, uma boa sorte, um bom final de semana. Tá aí a criançada também participando conosco. Gente do céu, hein? Ó, esse menu da minha amiga Neia vale a pena, hein? Esse supremo de frango aqui, então, você não comeu? Coma que você vai ver que delícia. É bom demais da conta. Boa tarde! Alô, boa tarde. Ó, cadê?
6: Boa tarde.
5: Quem tá falando?
6: É a Rosana do Quarto Deposto.
5: Ô, Rosana, tudo bem no Quarto Deposto, Rosana?
6: Tudo bem.
5: Ó, eu quero saber o seguinte aí, minha amiga. Qual folha não tem beirada?
6: É a folha da cebola.
5: Vou colocar aqui, Rosana. Um abraço vai pra quem, minha amiga?
9: Vai para minha irmã Juliana, para minha sobrinha Kemily, Tawane, e para toda a minha família e para vocês aí da rádio.
5: Então, Rosana, um abraço carinhoso para você e meu amigo. Um bom final de semana, ok?
9: Ok, obrigado.
5: De nada, tchau. Vamos que vamos. A piranguinha continua rodando. A piranguinha continua rodando os quatro cantos da cidade. Boa tarde.
10: Boa tarde.
5: Quem tá falando conosco?
10: É o Carlos Alberto.
5: Ô, Carlos Alberto, qual bairro, Carlos Alberto?
10: Tudo bom.
5: Qual bairro, Carlos Alberto?
10: Bairro Nova Aparecida.
5: Olha, eu quero saber o seguinte aqui, ô, meu amigo. Qual folha não tem beirada?
10: É cebola.
5: Vou colocar aqui, Carlos Alberto, um abraço. Ei, vai pra quem, meu amigo?
10: Tô com a música.
5: Oi?
10: Tô com a música.
5: Ih, rapaz, agora já fechei aqui, infelizmente, vou deixar a desejar. Os dois últimos blocos já tem pedido aqui, tá ok, amigo?
10: Em caçamba.
5: Ou então vamos ver quem vai chegar. Vamos ver aqui. É, boa tarde.
11: Boa tarde, João Batista.
5: Opa, quem tá falando conosco?
11: É a Lúcia do Bairro da Glória.
5: Ô, Lúcia, tudo bem com você, Lúcia?
11: Tudo bem, você?
5: Na graça. Eu quero saber o seguinte, Lúcia. Qual folha não tem beirada?
11: A cebola.
5: Vou colocar aqui, Lúcia. O abraço vai pra quem, minha amiga?
11: Para todos os ouvintes da Rádio Cultura, para você e para o pessoal lá do Espírito Santo, Cachoeirinha.
5: Ah, então um abraço carinhoso para você aí e um bom final de semana, viu, Lúcia?
11: Obrigado. Qual é o número da minha bola?
5: A tua bola, Lúcia, é número 34. Alô, um abraço, e vamos que vamos. Um abraço aí carinhoso pra minha amiga Janda Melieri, né? Aí no bairro Nossa Senhora da Glória, aí na comunidade São José Operário, né? Ela que manda um abraço carinhoso pras suas avós, a Zélia e a Isaura, né? Ó, falando em São José Operário, minha amiga Lindaura, ó, talvez o mês que vem nós tenhamos aí uma tarde de espiritualidade aí na comunidade São José Operário. É, minha amiga Lindaura já colocou à disposição, já mandei as datas para ela. Só não vai dar dia 21, viu, minha amiga? Dia 21 não dá, não. Dia 7 de junho também. Eu já vou lá para a Cachoeirinha novamente e vamos comer aquele pato, hein? É o olho do Lili e o olho do Ivani fez com que o Sr. Francisco lá da Dona Aparecida cedesse lá os dois patos para nós comer com macarrão. Esses caras não é fácil não, amigo. Essa turma que anda comigo, meu amigo, são boca nervosa. Rapaz do céu, vamos aqui porque daqui a pouco voltando e é o último bloco, hein? Da participação do ouvinte nesta sexta-feira, dia 22 de maio de 2026. 2:31.
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16: 2:31. 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
3: 2:36 e é o último bloco da participação do ouvinte. Boa tarde. Opa, é a Moema?
4: É.
3: Tudo bem com você aí na Capitona? Ainda tá na Capitona? Estou, Moema?
4: Graças a Deus.
3: Olha, eu quero saber o seguinte, qual folha não tem beirada?
4: Cebola.
3: Eu vou colocar aqui, minha querida. O abraço é pra quem?
4: É pra todos vocês da Rádio dos Ouvintes.
3: Ó, então um abraço carinhoso pra você e um bom final de semana, viu, Moema?
4: Igualmente pra você.
3: Tá certo. Um abraço aí pros nossos vovôs, as nossas vovós, aí no Lar São Miguel, juntamente com os funcionários do Lar São Miguel e os vicentinos que muito batalham pra que essa obra continue aqui na cidade, né? Boa tarde!
5: Boa tarde!
3: Opa, quem tá falando?
5: Davi!
3: Ô, Davi, tudo bem nas perobas, Davi?
5: Tudo.
3: Olha, eu quero saber o seguinte, qual folha não tem beirada?
5: A folha de cebola.
3: Vou colocar aqui, Davi, o abraço vai pra quem?
5: Pra minha família, pra vocês na rádio, posso pedir uma música?
3: Ah, hoje não dá não, meu amigo, já tá completa as músicas aqui. Tem caçamba aí ou não?
5: Tem.
3: Então vamos ver quem vai chegar, vamos ver quem vai chegar chegando. Vamos ver, tamo nas perobas, hein? Boa tarde.
5: Boa tarde!
3: Ô, Arthur, tudo bem com você, Arthur?
6: Tudo bom?
3: Ó, eu quero saber o seguinte aqui, meu amigo, qual folha não tem beirada?
6: A folha da cebola!
3: Vou colocar aqui, Arthur, o abraço vai pra quem, meu amigo?
6: Pra minha família, vocês da...
3: Tem mais caçamba aí ou não?
6: Oi?
3: Tem mais caçamba? Tem mais caçamba ou não? Então, um abraço carinhoso aí, bom final de semana. Vamos que vamos, hein? Ô, minha amiga Glaucia, dê um toque no Lázaro aí em relação ao meu pedido. Boa tarde.
7: Boa tarde.
3: Opa, quem tá falando?
7: É a Lúcia.
3: Ô, nossa costureira aí, ó. Tudo bem no quarto do ano, Lúcia?
7: Tudo.
3: Ó, qual folha não tem beirada?
7: É a folha do cebola.
3: Vou colocar aqui, Lúcia. O abraço é pra quem, minha amiga?
7: Pelos ouvintes, vocês da rádio, minha família, especialmente meu irmão Adelino, mais uma senhora precisa.
3: Ó, tem caçamba aí ou não?
7: Tem mais uma.
3: Ó, então vai chegar chegando. Vamos ver quem vai chegar chegando. Vamos ver, vamos ver, vamos ver. Boa tarde.
7: Sente aqui.
3: Ó, vem, Cici, vem, Cici.
7: Vai.
3: Se não, o trem vai embora. Alô, boa tarde.
7: Boa tarde.
3: Ô, Cici, não perde o trem não, Cici. Mineiro não perde o trem. Qual folha não tem beirada? Não entendi.
7: Vou falar, não entendi, né?
3: Qual folha não tem beirada?
7: A folha da cebola.
3: Vou colocar aqui, Cici, o abraço vai pra quem, minha amiga?
7: Ó, vai pra toda a sua família, pra minha família e pra todos os ouvintes.
3: Ah, não tem mais caçamba aí não, né?
7: Não, então, onde é que saiu?
3: Então um abraço carinhoso aí pra vocês, um bom final de semana, ok?
7: Igualmente pra você também.
3: Tá certo, e vamos que vamos, vamos que vamos. É o último bloco da participação do ouvinte. Vamos ver pra onde tá indo essa piranguinha. Boa tarde.
8: Boa tarde.
3: Quem tá falando conosco?
8: Juliana.
3: Ô, Juliana, qual bairro, Juliana?
8: Do quarto
3: depósito. Quarto depósito. Juliana, minha amiga, eu quero saber o seguinte, hein? Qual folha não tem beirada?
8: A folha da cebola.
3: Vou colocar aqui, Juliana. O abraço vai pra quem, minha amiga?
8: Vai pra minhas irmãs, pra Rosana, pra Juciara, pra toda a minha família.
3: Então, um abraço
8: pra vocês
3: carinhoso.
8: Da rádio.
3: Um abraço carinhoso pra você e Juliana. Ai, bom final de semana,
8: Júlio.
3: Ok? Bom final de semana, ok?
8: Ok.
3: Tá certo. Olha, então, com a Juliana aí, vamos fechar a conta, passar recorde para não dar mais tempo. Tivemos, então, 40 participações, né? Qual folha não tem beirada? É a folha de cebola. Olha o Reinaldo Bahia, a casca. Eu vou te falar, o único que errou foi ele. Ai, meu Deus do céu. Eita, nós, hein? Então quem acertou aí, ó, é a Fala ou Folha de Cebola, né? Ou a Folha de Cebola acertou. Então daqui a pouco vamos ver quem vai ser o ganhador ou a ganhadora que vai aí faturar o brinde do açougue Rei da Carne do meu amigo Daniel. Já que eu vou tocar Roberto Carlos, ô meu amigo Alci, eu vou te falar, né? Eu peguei uma música aqui que vai falar o seguinte: se você me esqueceu, porque que você falou aí no tempo, porque tem um si antes, né? É, tem música, a gente tem que caçar aqui, tem que garimpar. Então, já que eu vou tocar Roberto Carlos, como você mesmo falou, eu lembro sempre do casal amigo aí, o Neném Vascaíno e a Soninha Alvim, nossos vizinhos aqui na Rua Fagundes, ela que passou um tempo aqui na Rádio Cultura, fazendo o programa do Rei, passou lá na Rádio São Miguel FM também, tava comigo às vezes aqui no programa Luz no Mundo, a Igreja no Rádio, e tá sempre ligada na nossa programação. Chegando, Roberto Carlos, Se Você Me Esqueceu.

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4: 2h46.
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2: Duas horas e 50 minutos, momentos finais da nossa programação dessa sexta-feira, dia 22 de maio de 2026. Então nós tivemos aí 40 participações, né? Tivemos aí 40 participações. Vamos ver aqui, o sorteador me deu o número, ó, número 1. Saiu pro meu amigo aí João Miguel lá da Vila Guadalupe. Ô, minha querida Dona Maria de Lourdes Lucas, a senhora depois liga pra mim aqui. Se a senhora levar ele, né, como foi lá no Gabriel, tem que levar a identidade, mas qualquer coisa a senhora põe no seu nome, porque aí eu vou mandar lá pro meu amigo Daniel, né, e a senhora tem até domingo a 1 hora pra pegar o brinde lá, tá, no Açougue Rei da Carne do meu amigo Daniel. Quem ganhou foi o João Miguel aí da Vila Guadalupe. Então, um abraço carinhoso aí pro João Miguel, a Dona Maria de Lourdes Lucas, na Vila Guadalupe, a Marli no Corvo do Ouro, o Daniel lá do Santo Antônio, a Maria da Glória do bairro Nossa Senhora da Glória, a Dona Geralda da Rua da Biquinha, a Keila Isabela do Corvo do Ouro, a Irene do Corvo do Ouro, a Marlene lá em Mantiqueira, Nisabete do Quarto Depósito, Fátima do Quarto Depósito, Carla aí também, e Dona Pen Escobar do Quarto Depósito, a Ilza do Corvo do Ouro, Reinaldo Bahia e Dona Hortência, a família Buscapé no Quarto Depósito, Ana do bairro Nossa Senhora da Graça, o seu Célio, o Homem Alegria, do bairro Nossa Senhora Aparecida, Alessandra aí de Mantiqueira, Ilma do Corvo do Ouro, Geninho do Corvo do Ouro, a Cacilda e o Ivani aí da Graminha, Roberto Escobar e o Alci no Quarto Depósito, Ana Márcia lá na Barra, a Ivete no Corvo do Ouro, o Sérgio aqui na Rua Senhor dos Passos, a Bruna e o Bruno do Corvo do Ouro, Rosana no Quarto Depósito, Carlos Alberto aí do bairro Nossa Aparecida, a Lúcia do bairro da Glória, Moema que tá aí na Capitão Nestor, o Davi e o Arthur nas Perobas, a Lúcia no Corvo do Ouro e a Cici também no Corvo do Ouro e a Juliana lá no Quarto Depósito. 40 participação e quem ganhou foi o João Miguel aí da Vila Guadalupe, né? Deixa eu me ver aqui que tem gente apagando velinha, acendendo esperança no dia de hoje. Tem aí a Márcia Maria aí do bairro Santo Antônio, a Kétila Mendes, né? Temos também a Daniele Souza, o nosso amigo aí, o Zezé, né? José Barbosa, sabe quem é? Nosso amigo Zezé da banca, apagando velhinha, acendendo esperança. Nosso amigo José Rodrigues, também tá aí apagando velhinha, acendendo esperança. Os aniversariantes do dia, votos aí de felicidade plena. Mas pera aqui, tem recadito aqui, ouçamos. Vamos ver se vai carregar, ouçamos.
3: Boa tarde, chama. Aqui é José do Vasco Sebastião. Queria ouvir Estrelinha e mandar pra Samanta o meu sentimento para ela, né? Que ela perdeu o pai dela, para toda a família. E para todos que estiver ouvindo para a rádio, Miriam, Priscila Guedes, Domésticos Unidos, minha tia, o Cordô, o Muru, a Camila Conceição, a Luzinéia, a Carlinha, a Fátima, o Reinaldo Bahia, do Nortes Cordepós, também, o Alci, para a mãe dele, para a Rita, para a Dinha, para a Luísa, para a Rafaela Barca Bangu, para a Lena, para a Efigênia, para a Célia também, para a Soninha, Somero, para a Margarida também, para a Wanda, mas já para a Tereza, uma coronel puxando. Obrigado, Deus te abençoe, para os três esquecer também, para a Luzinéia e para a Neia. E com Deus, Deus te abençoe, para a Fátima também, que está lá no alto dos passos, que estou na rádio. Meu abraço para ela. Fique com Deus. Batista, por favor, manda meus parabéns para Suliane no Cordouro e também para o Wilton, que está fazendo aniversário hoje. Que Deus abençoe a vida dele. Dê muita luz e muita paz para eles. Parabéns para ele. Tudo de bom para eles. Obrigado, João.
4: Olá, Sérgio, boa tarde, tudo bem com o senhor? Quem está falando aqui é o José Antônio Gambá Santana. Ô, Sérgio, dá para você tocar um fogo, uma música. Escreveu a música do Eduardo Costa, Sapequinha, do Eduardo Costa, Sapequinha, fazendo favor. Pensa você, para sua família, Tanto Meneghel, fazendo Santa Batista. O Edson Palma, o Iracildo Capão, Sérgio Rodrigues. Aí eu peço para todos os ouvintes, São João. Uma boa tarde, tudo de bom aí. Bom final de semana para todo mundo aí. Tô completando uma primavera hoje, fazendo aniversário e pagando velhinha, São João. Falou, São João? Tô completando uma primavera hoje e pagando velhinha, o José de Guaba Santo Antônio. Beijo para todos os ouvintes. Bom final de semana para todo mundo aí. Uma boa tarde, tudo de bom. Boa tarde, tudo de bom. Bom final de semana para todo mundo aí. Boa tarde, bom.
2: Tá certo, José Rodrigues. Parabéns mais uma vez. Que Deus continue te abençoando aí, o Espírito Santo lhe fortificando e Santa Rita de Cássia intercedendo por você, né? Ó, então lembrando você, meu amigo, minha amiga, a Neia aí, né? 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Olha, vamos agradecendo a Deus, né? Já fechando mais uma semana. Se ele nos conceder a graça, semana que vem já vai ser a última semana do mês de maio. Pro cristão católico apostólico romano tem aquela máxima, né? Domingo sem missa é semana sem graça, né? Então, vamos buscar esse Jesus que se deixa encontrar. Na sequência, depois, 4 horas, fecha a nossa programação, Edson Palma com o programa Tarde Total. Eu volto, se Deus quiser, na segunda-feira. Finalizando, Eduardo Costa, Sapequinha, de Paulo e Paulino, com Maria Mendonça, Estrelinha.

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1: 3 e 4.
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1: 3 e 5.
2: Ó Maria Santíssima, que em vossa imagem milagrosa de Aparecida espalhais inúmeros benefícios sobre o Brasil. Eu, embora indigno de pertencer ao número dos vossos servos, mas desejando participar dos benefícios da vossa misericórdia, prostrado a vossos pés, consagro-vos o entendimento, para que sempre pense no amor que mereceis. Consagro-vos a língua, para que sempre vos louve e propague a vossa devoção. Consagro-vos o coração, para que depois de Deus, vos ame sobre todas as coisas. Recebei-nos, ó Rainha incomparável, no ditoso número dos vossos servos. Acolhei-nos debaixo da vossa proteção. Socorrei-nos em nossas necessidades espirituais e temporais, e sobretudo na hora da nossa morte. Abençoai-nos, ó Mãe Celestial, e com vossa poderosa intercessão, fortalecei-nos em nossa fraqueza, a fim de que, servindo-vos fielmente nesta vida, possamos louvar-vos, amar-vos e render-vos graças no céu, por toda a eternidade, assim seja. Pela intercessão de Nossa Senhora Aparecida, Rainha e Padroeira do Brasil, a bênção de Deus Onipotente, Pai, Filho e Espírito Santo, desça sobre vós e permaneça sempre. Amém.
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0: 3 e 15.
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12: Aos 15 anos, após presenciar o sucesso do livro A Moreninha, de Joaquim Manuel de Macedo, foi que José de Alencar se empolgou e resolveu que também seria escritor de romances. E mergulhou no mundo da literatura, lendo autores influentes da época como Alexandre Dumas, Balzac e Byron. Mesmo assim, seu primeiro romance, Os Contrabandistas, não chegou a fazer sucesso. Na realidade, sequer foi finalizado. Somente em 1856, José de Alencar publicou Cinco Minutos, o seu primeiro romance. Sou Zélia Guerra, da Planeta Azul Editora, dando um toque de cultura na sua vida.
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1: Hora certa.
0: 3:29. 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
1: 4 horas.
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2: Oi, boa tarde, cidade. Chegando por aqui o programa Tarde Total nessa sexta-feira, viu? 22 de maio de 2026. Sexto bebê. 16 horas e 5 minutos. E agora até às 7. 3 horas de música, onde 4 às 5 você vai curtir o sucesso do momento, que é o Pop 90.1, e de 5 às 7 o nosso Flash Total, 2 horas de saudade para você. Mas você também pode participar com a gente, claro, tem participação do ouvinte, como não tem? Tem! Manda mensagem lá pro WhatsApp, 32 51 1580, tô te aguardando lá, viu? Pois é, e começa assim, ó. Simone Mendes, intimidade zero.

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0: 16 horas e 14 minutos. Bruno e Marrone, Henrique e Diego, Esqueci Você, Luan Santana Parece, Simone Mendes, Intimidade Zero. Aí a primeira sequência de hoje, você ligado aqui no nosso sucesso pop.
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0: Oi, 16 horas e 20 minutos. Olha aí, IPTU 2026. A Prefeitura Municipal de Santos Dumont já divulgou o calendário de pagamento do IPTU desse ano, viu? Os contribuintes podem optar pelo pagamento em conta única com descontos que chegam a 10%. Ou pelo parcelamento em até 6 vezes ao longo do ano, com vencimento entre os meses de junho e novembro. Quem optar por cota única até o dia 13 de junho terá 10% de desconto. Até 14 de julho, o desconto será de 5%. Já o pagamento integral sem desconto poderá ser feito até o dia 11 de agosto desse ano, tá? 2026. Os boletos devem ser emitidos de forma online pelo site oficial da Prefeitura. Acesse www.santosdumont.mg.gov.br. Clique em serviços, selecione imóveis e gere o seu carnê. Fique atento, hein, os prazos e evite juros e multas. Manter o IPTU em dia é investir no desenvolvimento da nossa cidade, tá bom? Quero mandar um abraço aí a você que tá ligado com a gente, o Rogério. Rogério, um abraço, viu? Rogerinho, Correio do Ouro, Xandinho, a turma boa, né? Domingo tem, né? Domingo tem futebol. Nayara Azevedo e Maiara e Maraíza, traz uma cerveja urgente.

0: beijo, gente. Essa é sucesso, é pra comemorar.
1: Maiara e Maraísa.
2: Guilherme Benuto, menos é mais. Matheus Fernandes.
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0: 4h29, resumindo, né? Zé Neto Cristiano, Guilherme Benuto, Grupo Menos é Mais, Matheus Fernandes, Grau de Maluca. Olha, hoje é dia de Santa Rita de Cássia, gente, festividade em honra. É, nas comunidades das Margaridas, paróquia de São João Batista, programação oficial hoje, 22, sexta-feira, né? Teremos às 7 da noite a celebração eucarística, participação da paróquia de São João Batista em São João da Serra. Após a celebração, um leilão de prendas e 21 horas show com Guto Costa, viu? Amanhã, sábado, 23, celebração eucarística, participação da comunidade de São Domingos e dia 20, às 21 horas show com Guto Costa. 24 de maio, domingo, 15 horas, leilão de animais. 17, celebração eucarística, participação da paróquia de Nossa Senhora da Conceição de Formoso. Né? E após a celebração, um som mecânico. Aviso, não será permitida a comercialização de bebidas alcoólicas. Santa Rita de Cássia é a santa das causas impossíveis, gente. Então, você que tem uma causa aí, né? E vamos pedir a ela, né? E com certeza, com sua fé, ela vai trazer esse milagre até você. Daqui a pouco eu volto.
1: 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Hora certa. 4:30. 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

Olha agora, 16 horas e 36. E a gente está de volta, né? Quero mandar um abraço à turma do comércio, pessoal do Uber, sintonizando a gente, a turma que me para na rua. Edson, toca a música, tô ligadinho em você todo dia. Oh, gente, desculpa. O pessoal fala o nome e a gente acaba esquecendo. Um abração para a Maria Aparecida no Correio do Ouro, né, Maria? A Bia também, a Márcia. E o Cido, a Márcia e o Cido, casal aí do Correio do Ouro também. Edson e Hudson, ao vivo, deixa eu te amar.

0: 16h46, que 10 é de São Paulo. 10 horas foi muito tempo, né? Yasmin Santos, Hugo Guilherme, dói saber, uma ex, Murilo Rufo, Jorge Matheus. Daqui a pouco eu volto aí com a última sequência aqui do nosso sucesso popular, o pop.
1: 4h46.

0: Moisés Júnior.
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3: Bem, 11 minutos faltando, 11 minutos faltando aí para as 5. Tem participação de ouvinte aí? Tem. Vamos lá então. Olha quem está aqui, a nossa ouvinte. É Yasmin, né? Yasmin tá participando com a gente aí. Vamos ver aqui. Oi, Yasmin.
4: São tudo... Paulo, boa tarde. Aqui é Yasmin, da Maria da Rúbica. Queria escutar e oferecer a música Vestido Preto. Aí eu ofereço para minha mãe, Isabel, meu esposo, Alexandre, para mim, Yasmin. Para você e todos os ouvintes. Obrigado. E com Deus aí. Boa tarde.
3: Tá bom, tá por aqui também, rapaz. Será que hoje é aniversário dele? De direito, aniversário dele, alô?
5: Fala, Tapa, boa tarde, beleza pura. O mistura, mistura, é tudo misturado. Quem tá falando é que o José de Guaba Santa Antônio. Mas Tapa, dá pra você tocar muito com o companheiro de aí uma música? Queria ver a música aí, vem Gustavo Lima. Diz que eu não sou vagabundo, Gustavo Lima. Diz que eu não sou vagabundo. Diz que o senhor, para a família do senhor, para Tato Meneghel, para Alessandro Batista, para João Batista, o Jacir Capau, Sérgio Rodrigues, para Alessandro Batista. Aí, Fresco, para todo mundo, então, a boa tarde, tudo de bom, aí, bom final de semana para todo mundo aí. Fresco, para todo ouvinte. Bom final de semana para todo mundo. Bom final de semana para todo mundo aí. Olha essa prova. Hoje estou completando a primavera, hoje pagando velhinha. Hoje eu estou completando a primavera, pagando velhinha. Uma boa tarde, tudo de bom.
3: Tá bom, Zé.
5: Bom final de semana para todo mundo aí. Boa tarde, tudo de bom.
3: Um abraço a você, parabéns, hein, Zé. Parabéns, felicidade. Deus te abençoe, de saúde, né? Principalmente saúde. Dinheiro, se der, a gente gasta, né? É, vamos gastar a saúde, né? Um abraço a você, tá bom? E vamos na fé. Parabéns. Daqui a pouco toca sua música, né? Agora chegando o Leãozinho do Forró, vestidinho preto. Aí, Yasmin.

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2: Tem!
1: E tá gelada?
2: Tá!

0: Esse alguém sou eu, né? Gustavo Lima. 90.1. Luiz Afonso, Vagabundo. Também tivemos o Leãozinho do Forró, Vestidinho Preto. Olha, o Pop fica por aqui, volta segunda-feira. Daqui a pouco eu volto com você com Flash Total, 2 horas de saudade pra você.
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0: Ok, agora 5 e 6 chegando por aqui.
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0: 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Olha, tá só começando o nosso Flash Total e a gente inicia com Grace Jones, That's the Trouble, a primeira de hoje.

0: Foi 16 a primeira sequência de hoje. Lulu Santos, tudo com você. Grace Jones, abrindo aí a sequência. Você ligado aqui no Flash Total até sexta-feira.
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2: 5 e 16.
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9: De volta.
10: Ai, que saudade.
9: Olha, seguindo aí, gente, nessa sexta-feira frienta, né? E friagem, ô friaca! É, tá chegando o inverno aí, gente. Vai se preparando aí, porque é de doer o osso, né? Vamos nessa. Don't get me wrong. Iniciando mais uma sequência bacana pra vocês.

17 horas e 29. Rita Lee, mania de você. 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
1: 5:30. 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
1: Agora 5h35, né? A gente tá de volta. Quero mandar um abraço também à turma que tá ligada com a gente lá no Asilo São Miguel. Um abração pro Anísio, a Regina, o Jardim na Ponte Preta, o Edivaldo também, toda a turma que se liga aqui no melhor do Flashback. A turma do Córrego do Ouro, né? Alô, Serginho! Um abraço! Aldão, Castilho, See Us for Fears! Um abraço, Terra!

0: 5h44, Anita Ward, Ring My Bell, essa fez sucesso em anos 70. Tears for Fears. Sowing the Seeds of Love. Olha, eu quero te lembrar que daqui a pouco às 6 horas tem a nossa Ave Maria e em seguida o jornalismo da 90.1 Cultura News.
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2: 5h44.
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Flashback. É isso aí, agora chegando mais uma sequência. Daqui a pouco, lembrando, tem a Ave Maria e em seguida o Cultura News. Essa aqui marcou época em Village People. Macho Man.

0: Oh, tá aí, você ouviu o som com Renatas Blue Caps, antes Kid Abelha. Daqui a pouco a gente volta aí, vem aí a Ave Maria e em seguida o Cultura News.
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1: O anjo do Senhor anunciou a Maria, e ela concebeu do Espírito Santo. Ave Maria, cheia de graça, o Senhor é convosco. Bendita sois vós entre as mulheres, e bendito é o fruto do vosso ventre, Jesus. Santa Maria, Mãe de Deus, rogai por nós, pecadores, agora e na hora de nossa morte. Amém. Eis aqui a serva do Senhor, faça-se em mim segundo a vossa palavra. Ave Maria, cheia de graça, o Senhor é convosco. Bendita sois vós entre as mulheres e bendito é o fruto do vosso ventre, Jesus. Santa Maria, Mãe de Deus, rogai por nós, pecadores, agora e na hora de nossa morte. Amém. E o Verbo divino se fez carne e habitou entre nós. Ave Maria, cheia de graça, o Senhor é convosco. Bendita sois vós entre as mulheres e bendito é o fruto do vosso ventre, Jesus. Santa Maria, Mãe de Deus, rogai por nós, pecadores, agora e na hora de nossa morte. Amém. Rogai por nós, Santa Mãe de Deus, para que sejamos dignos das promessas de Cristo. Oremos. Infundi, Senhor, como vos pedimos, a vossa graça em nossas almas, para que nós, que pela anunciação do anjo, vimos ao conhecimento da encarnação de Jesus Cristo, vosso Filho, por sua paixão e morte, sejamos conduzidos à glória da ressurreição, pelo mesmo Cristo, Senhor nosso. Amém.

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0: Bom, direção e produção, Sérgio Rodrigues, e começando com as cotações para o agro, hoje, sexta-feira, dia 22 de maio.
2: O mercado do boi gordo registrou leve alta nesta sexta-feira, 22. Em São Paulo, a arroba é negociada a R$ 349,55, avanço de 0,10%. Já no mercado de frango, os preços seguem estáveis nas regiões da Grande São Paulo, São José do Rio Preto e Descalvado. O frango congelado permanece vendido a R$ 7,48 o quilo, enquanto o frango resfriado segue cotado a R$ 7,49. A carcaça suína especial também manteve estabilidade e continua negociada a R$ 8,66 por quilo nos atacados da Grande São Paulo. No mercado do suíno vivo, houve queda nos preços em Minas Gerais e no Paraná. Já em Santa Catarina, São Paulo e Rio Grande do Sul, registraram instabilidades nas cotações. O mercado agrícola abre esta sexta-feira, 22, com valorização para o café arábica e para o café robusta. A saca de 60 quilos do café arábica teve alta de 0,54% e está sendo negociada a R$ 1.614,77 na cidade de São Paulo. Já o café robusta apresentou valorização de 0,30% com a saca cotada a R$ 921,88. No mercado do açúcar cristal, os preços variam entre as principais praças paulistas. Na capital de São Paulo, a saca de 50 quilos subiu 0,89% e é negociada a R$ 94,08. Em Santos, no litoral paulista, houve valorização de 0,21% com o produto vendido a R$ 105,37, em média, sem impostos. O milho, por sua vez, registrou leve queda. A saca de 60 quilos é comercializada a R$ 65,41, após recuo de 0,11%. O mercado da soja abre essa sexta-feira, dia 22, com alta nos preços no Paraná. No interior do estado, a saca de 60 quilos registra valorização de 0,11% e é negociada a R$ 123,32. Já no litoral paranaense, em Paranaguá, a commodity sobe 0,30%, com a saca cotada a R$ 129,64. No mercado do trigo, o cenário é misto entre os estados do sul do país. No Paraná, a tonelada do cereal apresenta queda de 0,14% e é vendida a R$ 1.357,67. Enquanto isso, no Rio Grande do Sul, o trigo registra alta de 0,51%, com a tonelada negociada a R$ 1.314,47. Os dados são do CPEA. Reportagem, Juline Pogorzelski.
0: Governo e parlamentares avançam em negociação sobre linha de crédito para produtores atingidos em crises climáticas.
3: O Senado adiou a votação do projeto que cria uma linha especial de crédito para produtores rurais afetados por eventos climáticos e impactos econômicos ligados a conflitos internacionais. A proposta seria analisada na Comissão de Assuntos Econômicos na quarta-feira, dia 20, mas a discussão foi suspensa para a construção de um acordo entre governo e parlamentares. O ministro da Fazenda, Dário Durigan, se reuniu com senadores e deputados para tentar fechar um consenso sobre o texto. Segundo ele, as negociações avançaram e a expectativa é de que a proposta volte à pauta já na próxima semana. De acordo com o governo, o custo do projeto pode chegar a R$ 817 bilhões em 13 anos. Só em 2027, o impacto estimado é de R$ 150 bilhões. O ministro afirmou que o objetivo é atender produtores em dificuldade, sem comprometer o equilíbrio das contas públicas. Entre os principais pontos em discussão estão os critérios para definir quem terá acesso ao crédito, os prazos de pagamento e as condições de renegociação das dívidas. No encontro, o governo sinalizou acordo para ampliar o prazo de pagamento de 6 para 10 anos, dependendo do nível de perda do produtor. Também foi discutida a ampliação do período de carência, que pode chegar a 2 anos, com cobrança de juros desde o início. Outro tema da reunião foi a criação de um fundo garantidor para o agronegócio, nos moldes do fundo garantidor de crédito usado no sistema financeiro. A Frente Parlamentar da Agropecuária pressiona para que o texto seja aprovado antes do próximo Plano Safra. Reportagem Marquesan Araújo.
0: É agora 18 horas e 11 minutos. Inflação pesou mais no bolso das famílias de menor renda em abril.
4: As famílias mais pobres foram as que mais sentiram o peso do aumento da inflação no mês de abril. Segundo dados divulgados pelo IPEA, o Instituto de Pesquisa Econômica Aplicada, o índice de preços para quem ganha até R$ 2.300 subiu de 0,85% em março para 0,92% no mês passado. Nas demais faixas de renda, o custo de vida deu uma trégua e registrou desaceleração. De acordo com os analistas do IPEA, os grandes vilões do orçamento dos mais pobres em abril foram os reajustes na conta de luz e o aumento nos preços dos remédios. No acumulado dos primeiros 4 meses deste ano, a inflação para essa parcela da população já chega a 2,66%. Apesar disso, o acumulado dos últimos 12 meses mostra que o bolso das famílias de renda muito baixa ainda acumula a menor variação do país, com taxa de 3,83%, contra uma variação média da inflação de 4,39%, considerando todas as faixas de renda. Ainda de acordo com o IPEA, em abril, a pressão nos preços de itens básicos afetou a mesa de todos os brasileiros, independentemente da classe social. Alimentos indispensáveis no prato ficaram mais caros, com destaque para arroz, feijão, batata e carnes, além da alta de quase 14% no preço do leite. O encarecimento dos serviços de saúde, dos artigos de higiene e dos combustíveis também pressionou. Da Rádio 2, Milena Abreu.
0: Matrículas caem em 20% na educação de jovens e adultos em Minas.
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6: Minas Gerais registrou uma queda de quase 20% nas matrículas da educação de jovens e adultos entre 2024 e 2025, segundo o Ministério da Educação, que apresentou dados sobre o assunto em audiência pública na Assembleia Legislativa. E a decisão de tornar 100% das aulas presenciais é apontada como o principal problema atualmente. A redução de matrículas foi registrada mesmo diante de uma demanda estimada em 11 milhões de mineiros que não concluíram a educação básica. Segundo o levantamento do MEC, 292 municípios de Minas Gerais não tiveram nenhuma matrícula de EJA no último ano. Para tentar reverter esse quadro, o governo federal lançou o CadEJA, uma plataforma que busca identificar a demanda real por escolarização. A diretora nacional de alfabetização do MEC, Ana Lúcia Sanches, explica que a ferramenta é o principal trunfo para localizar quem está à margem do sistema.
7: O CadEJA não é uma ferramenta de matrícula, é de mobilização, entregando para as redes municipais e estaduais para que elas possam fazer, né, o seu trabalho.
6: O aumento da carga horária presencial é apontado como um dos principais fatores que afastam adultos do ensino. Houve uma mudança no funcionamento dos Centros de Educação Continuada, decidida pela Secretaria de Estado de Educação em 2026, que acabou com o modelo híbrido e passou a exigir a presença dos alunos em 100% das atividades. Isso teria resultado em cargas de mais de 300 horas para uma única disciplina e teria aumentado o tempo de conclusão dos cursos de uma média de 6 meses para mais de 1 ano e 3 meses. Para a professora Shirley Santos, que trabalha em um centro estadual de educação continuada, a nova carga aliada a burocracias do sistema é distante da realidade dos alunos.
8: Nós pedimos que a política pública seja construída olhando para quem realmente está lá, o trabalhador estudante, que chega cansado, mas chega e que merece uma escola que não o expulse pelo formato que está sendo imposto a ele.
6: O mecânico Ademir Paulo Cardoso, estudante do SESEC, relatou que as novas exigências são desmotivadoras para quem enfrenta longas jornadas de trabalho.
9: Nós trabalhamos cargas horárias de 12 horas por dia. Temos que pegar condução de ônibus, modular nossos horários para poder chegar no SESEC. E agora, com a nova carga horária obrigatória, isso acaba sendo uma coisa que chega a desmotivar um pouco o aluno. Tipo, eu ouço muitos alunos falando que não conseguem cumprir tanta carga horária.
6: E a deputada Beatriz Cerqueira, do PT, acrescentou que o governo de Minas retirou o ensino fundamental dos SESECs sem planejamento com as prefeituras e apresentou ofícios de municípios que afirmam não terem sido consultados.
10: Várias respostas aqui demonstrando que não houve planejamento. Quando a secretaria fechou o SESEC, ia fechar a EJA, a Educação de Jovens e Adultos do Ensino Fundamental dos SESECs, nós estamos demonstrando que não houve planejamento. Quem foi excluído ou expulso do SESEC, ficava expulso ou excluído mesmo, esse público da Educação de Jovens e Adultos.
6: A representante da Secretaria de Estado de Educação, na audiência pública, respondeu que levaria todos os questionamentos e reivindicações para os setores responsáveis para serem analisados. Da Assembleia Legislativa em Belo Horizonte, Graziele Mendes.
0: Caso Master, a Columbre barra CPMI e vira alvo de críticas.
11: Envolvendo o Banco Master, elevou a pressão sobre o Congresso Nacional nesta quinta-feira. Parlamentares da oposição e também da base do governo Lula cobraram a instalação de uma comissão parlamentar mista de inquérito para investigar suspeitas de fraudes financeiras envolvendo o banqueiro Daniel Vorcaro, preso pela Polícia Federal na Operação Compliance Zero. Durante a sessão do Congresso desta quinta, o presidente da Casa, Davi Alcolumbre, decidiu não fazer a leitura dos requerimentos que pedem a criação da CPMI. Segundo ele, a sessão havia sido convocada para análise de vetos presidenciais e a decisão sobre a leitura de uma CPMI cabe exclusivamente a Alcolumbre.
12: As matérias do expediente serão objeto da leitura a juízo do presidente. Portanto, o momento da leitura é um ato discricionário da presidência da mesa do Congresso Nacional.
11: Mesmo sem a leitura oficial, Davi Alcolumbre teve que ouvir bastante no plenário do Congresso Nacional. Tanto parlamentares da direita quanto da esquerda cobraram do senador uma posição para a abertura da CPMI. O senador Flávio Bolsonaro, um dos que estão em meio ao escândalo do Banco Master, foi à tribuna da Câmara para defender a CPMI.
13: Eu quero Daniel Vorcaro e Augusto Lima sentado naquela CPMI, falando qual é a relação que eles tinham com o Flávio Bolsonaro. E também qual a relação que eles tinham com o Lula. Qual a relação que eles tinham com o Alexandre de Moraes. Porque eu não tenho nada a temer. Eu não tenho nada a esconder. Estou desafiando aqui a esquerda brasileira.
11: Já o líder do governo, o senador Randolfo Rodrigues, disse que o Palácio do Planalto não teme uma CPMI sobre o caso Master.
14: O que a gente compreendeu com o caso Master é que Master, Vorcaro e Bolsonaro são mais do que relação. É uma coisa só. Qualquer delação do senhor Vorcaro, eu acho que deve ter trazer elementos em relação a isso.
11: Já no Espírito Santo, o presidente Lula, durante uma agenda oficial, também comentou o caso Master. Em tom irônico, ele criticou o financiamento de ações culturais por meio do banqueiro Daniel Vorcaro, sem citar diretamente o filme do ex-presidente Jair Bolsonaro.
15: Nós nunca fomos atrás da lei Daniel Vorcaro para financiar nenhum artista brasileiro. E ainda vai aparecer muito mais coisa.
11: Atualmente existem pelo menos 5 pedidos de investigação sobre o Banco Master protocolados no Congresso. 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Produção e reportagem, Yuri Hudson.
0: Muito bem, agora 18 horas e 20 minutos. 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
0: Congresso derruba veto de Lula e turbina repasses para municípios.
11: O Congresso Nacional derrubou vetos do presidente Luiz Inácio Lula da Silva à Lei de Diretrizes Orçamentárias e retomou regras que flexibilizam repasses federais para municípios, inclusive agora em ano eleitoral. Com a decisão, cidades com até 65 mil habitantes poderão receber recursos da União, mesmo que estes municípios tenham pendências fiscais. O Congresso também restabeleceu um trecho que permite doações de bens e equipamentos durante o período eleitoral, desde que haja contrapartida das prefeituras. A articulação para a derrubada desses vetos foi liderada pelo presidente do Congresso, o senador Davi Alcolumbre, que classificou a medida como uma vitória para os municípios brasileiros.
16: Condições aos municípios brasileiros, mais de 5 mil, acessarem recursos importantes para a construção de escolas, de estradas, de creches, de unidades básicas de saúde, poder fortalecer os municípios brasileiros. Eu sou municipalista e estou muito feliz de ter conduzido esta votação do Congresso Nacional Brasileiro com o apoio dos meus colegas deputados, deputadas, senadores e senadoras, para nós efetivamente fazermos o que o Brasil espera da gente, trabalhar para melhorar a qualidade de vida das pessoas, diminuir as desigualdades e fortalecer a república.
11: Essa articulação para derrubar os vetos começou ainda no início da semana com a marcha dos prefeitos a Brasília. Segundo Alcolumbre, mais de 3 mil cidades poderão ser afetadas pelas restrições impostas pelo governo federal. Críticos da medida afirmam que essa flexibilização pode abrir espaço para abuso político em pleno ano eleitoral. A organização Transparência Brasil classificou a mudança como uma ameaça ao equilíbrio da disputa eleitoral. Já parlamentares favoráveis argumentam que impedir os repasses penalizaria diretamente a população de pequenas cidades. Agência Rádio Web de Brasília, Yuri Hudson.
0: Bem, agora o assunto é futebol. Taça Libertadores, Corinthians empata com o Peñarol e garante primeiro lugar no grupo.
17: Corinthians entrou em campo com um time misto, já que já está classificado às oitavas de final da Copa Libertadores da América. E o time alternativo do técnico Fernando Diniz ficou no empate diante do Peñarol do Uruguai, 1-1. E assim garantindo o primeiro lugar no grupo da Liberta. O técnico Fernando Diniz falou sobre a atuação do seu time e também da rodagem do elenco.
18: O time fez um jogo muito bom, competiu muito, marcou muito bem. O Peñarol não teve uma chance clara de gol, nem o gol foi uma chance clara, que foi uma bola raspada ali de primeiro pau, que eles tiveram a felicidade de bater bem. Se tinha alguma coisa para lamentar no jogo, foi a quantidade de gols que a gente perdeu, que a gente era para ter vencido o jogo hoje. Dos jogos fora, com certeza, foi um jogo que a gente teve mais chance de vencer, mais do que contra a Platense, mais do que contra o Santa Fé. Então, assim, teve um volume de chances criadas muito bom e defensivamente voltou a ter um comportamento muito bom também.
17: De titulares mesmo da equipe do Corinthians, que entraram em campo nesta quinta-feira, somente o goleiro Hugo Souza e os zagueiros Gustavo Henrique e Gabriel Paulista, que começaram jogando. O técnico Fernando Diniz utilizou do artifício da classificação para descansar os seus principais jogadores, já que o treinador sabe da importância do jogo do fim de semana pelo Campeonato Brasileiro, onde o Corinthians enfrenta o Atlético Mineiro no domingo na Neoquímica Arena, o Corinthians que está na zona do rebaixamento. Então, na Libertadores, tudo vai indo muito bem, mas no Brasileirão tem que correr atrás do prejuízo. E uma outra informação da Copa Libertadores da América, a Conmebol divulgou nesta quinta-feira que deu o W.O. naquela partida entre Flamengo e Independiente Medellín, onde o jogo acabou ficando suspenso por conta dos protestos do torcedor da equipe adversária. Então, W.O., o Flamengo garantiu os 3 pontos, já estava classificado na Libertadores, agora coloca mais uma frente na liderança do Grupo A da fase de grupos. Agência Rádio Web com informações da Libertadores, Daniela Esperon.
0: Copa Sul-Americana, Atlético Mineiro vence e fica a uma vitória das oitavas de finais.
17: Atlético Mineiro venceu o Cienciano e fica a uma vitória de se classificar às oitavas de final da Copa Sul-Americana. O Galo venceu por 2-0, gols marcados por Bernard e Renan Lodi. O detalhe é que tudo ficou para a última rodada. O Galo precisa da vitória diante do Puerto Cabello, em casa, para garantir essa vaga direta às oitavas. O meio-campista Alexander falou após a partida sobre o jogo e também a expectativa de classificação.
19: Uma boa partida, mas sabe escapar no finalzinho. Eu acho que a gente ter ajustado isso nos ajudou bastante. E a equipe tá com mais confiança para poder jogar. E a gente fica muito feliz de poder estar entregando isso dentro de campo. E eu acho que a gente tem que continuar trabalhando para continuar mantendo as boas partidas e conseguir as vitórias e as classificações que a gente tem.
17: E quem não entrou em campo nesta quinta-feira, mas já garantiu a classificação, foi o Botafogo, que com o empate entre Racing e Caracas em 2-2 na Argentina, o Botafogo, que venceu na última quarta-feira o Independente Petroleiro por 3-0, está classificado às oitavas de final da Copa Sul-Americana, garantindo a primeira posição com 13 pontos, então uma vaga direta. Lembrando que, como o São Paulo, que vai buscar na última rodada essa consolidação, se mantém na liderança do Grupo C. O Santos vive um momento complicado, a lanterna do Grupo D, e na última rodada vai tentar um milagre. O Vasco também se complicou após a derrota no meio de semana, precisa vencer e torcer por um tropeço do Olímpia no Grupo G para conseguir a classificação direta. E no Grupo H, o Bragantino mantém uma esperança de ir para a repescagem, lembrando que o Bragantino não consegue mais a liderança do Grupo H, que ficou com o River Plate. Agência Rádio Web com informações da Copa Sul-Americana, Daniela Esperon.
0: Rádio Cultura agora, 18 horas e 27 minutos, notícia final. Mega Sena tem concurso especial no próximo domingo. Prêmio está estimado em 300 milhões de reais. E detalhe, não acumula.
4: No próximo domingo, 24 de maio, tem sorteio especial de 30 anos da Mega Sena. E o prêmio está estimado em 300 milhões de reais. Por se tratar de um sorteio especial, o concurso 3010 vai seguir as regras da Mega Sena da Virada, ou seja, o prêmio não acumula. Significa que se ninguém acertar as 6 dezenas principais, a bolada será dividida entre os apostadores que cravarem 5 ou 4 números, por exemplo. Investido na poupança, a aplicação mais tradicional do Brasil, o prêmio de 300 milhões de reais renderá algo em torno de 2 milhões de reais apenas no primeiro mês. Quem quiser tentar a sorte tem até as 10 horas da noite do próximo sábado, dia 23 de maio, para registrar os jogos nas casas lotéricas ou pelos canais digitais da Caixa. A aposta mínima custa R$ 6,00, mas também dá para optar por bolões para aumentar a probabilidade de vitória. Lembrando que, por causa do sorteio especial, esta semana os sorteios regulares foram suspensos. Da Rádio 2, Milena Abreu.
0: Rádio Cultura, 18h28, Cultura News fica por aqui, de volta segunda-feira após a Ave Maria. Direção e produção, Sérgio Rodrigues, até lá.
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20: 6h29.
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29: Hora certa.
30: 6h34.
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0: Bom, 18 horas e 38, de volta com você, o Melhor da Saudade, a nossa parte musical. Sexta-feira, Marisa Monte.

0: 18 horas e 46 minutos. Riff Mix. Here Comes the Rain Again. Marisa Monte, O Que Me Importa. Bom, daqui a pouco eu volto aí com a última sequência para você ligado aqui no nosso Flash Total.
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2: Seis e 46.
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0: É isso aí, agora 18 horas e 48. Chegando para vocês a nossa última sequência de hoje. A gente inicia com o Talk Talk. It's My Life.

Meu som de John Secada, Just Another Day. Obrigado pelo carinho, obrigado pela audiência. Daqui a pouco tem a Voz do Brasil à noite. O sertanejo classe A com a Tota. Eu volto segunda-feira com você ligado comigo, aqui no Flash Total, segunda a sexta de 4 às 6. Bom, gente, deixa a saideira para você curtir um pouco desses caras aí, ó, que fizeram sucesso em Funk Brasil, Suel e Amaro, Pequena Garota. Um abraço, valeu! Ótimo final de semana. Sextou, fui!

0: precoce da doença, o que colabora para alcançar a cura, Thaís Vitória.
1: O novo protocolo deve ser aplicado em mais de 40 milhões de pacientes pelo SUS e vai ajudar a reduzir a fila pela colonoscopia, que atualmente é utilizada como principal exame preventivo. De olho no calendário.
0: Segunda-feira, aposentados e beneficiários do INSS recebem nova parcela do 13º.
1: Também no dia 25 de maio tem início as inscrições para o Enem desse ano.
0: E a partir do dia 15 de junho, Sisu Mais abre vagas remanescentes em instituições públicas de ensino superior.
1: Hoje na apresentação da Voz do Brasil, eu, Mariana Jungmann e Nazi Brum.
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1: Uma operação para silenciar o crime organizado.
0: Em 5 dias foram apreendidos 534 celulares em presídios de todo o país.
1: E o governo do Brasil já investiu mais de 200 milhões de reais para equipamentos de segurança no sistema penitenciário.
2: Celulares escondidos em celas, comunicação clandestina e ordens criminosas que atravessam os muros dos presídios. É para combater essa estrutura que o Ministério da Justiça e Segurança Pública realizou a maior edição da Operação Mute, já feita no país. Pela primeira vez, a ação integra o programa Brasil contra o Crime Organizado e alcança unidades prisionais em todos os estados brasileiros. Segundo o balanço parcial divulgado nesta sexta-feira, mais de 500 celulares foram apreendidos em 2.611 celas de 49 presídios nos últimos 5 dias. Mais de 2.800 policiais penais participaram das ações. O objetivo é interromper a comunicação ilegal usada por organizações criminosas para coordenar crimes dentro e fora das prisões, avalia André Garcia, secretário nacional de políticas penais.
3: Primeira vez que nós estamos enfrentando o crime organizado em todas as suas dimensões. Há um conjunto de estratégias que nós estamos utilizando, em especial para retirar esses celulares, mas também voltadas para silenciar algumas unidades que nós consideramos como mais estratégicas.
2: As ações utilizam equipamentos de alta tecnologia, como scanners corporais, aparelhos de raio-x, drones, sistemas eletrônicos de fiscalização e até georradar, equipamento que identifica túneis. Para o secretário executivo do Ministério da Justiça e Segurança Pública, Ademar Borges de Souza Filho, as ações terão impactos imediatos.
4: Com investimento, com inteligência, com operações de alta qualidade, certeza absoluta de que terá um impacto imediato na desarticulação de organizações criminosas.
2: O governo federal investe na modernização do sistema penitenciário dos estados. 138 unidades prisionais estaduais devem receber padrão reforçado de segurança, sendo 23 na região norte, 45 na nordeste, 15 no centro-oeste, 38 no sudeste e 17 no sul. Quase 185 milhões de reais já foram aplicados na compra de equipamentos, que começam a ser entregues aos estados até junho. Reportagem Pablo Mundim.
0: O enfrentamento ao crime organizado é uma das prioridades do governo brasileiro, segundo o presidente Lula.
1: Em participação no programa Sem Censura da TV Brasil, o presidente destacou o lançamento do programa Brasil contra o Crime Organizado, que tem entre os objetivos asfixiar financeiramente os criminosos.
5: Estou com uma PEC no Congresso Nacional. Se essa PEC for aprovada no Senado, 15 dias depois eu crio o Ministério da Segurança Pública. Posso aceitar a ideia que os bandidos dominam um território. O território em qualquer cidade, em qualquer estado, é do povo brasileiro e ele tem que voltar a ocupar o seu território e o bandido tem que ser punido e tem que ir para a cadeia. A luta contra o crime organizado vai envolver 11 bilhões de reais. 1 bilhão de investimento do governo federal e 10 bilhões de financiamento para os estados e para a prefeitura. Para que a gente possa dotar todo mundo de os instrumentos necessários para combater a violência.
0: A proteção no ambiente digital de crianças e adolescentes também foi destacada pelo presidente Lula. Segundo ele, é preciso evitar as telas logo cedo.
1: O presidente destacou o projeto que proíbe o celular nas escolas e também a sanção do ECA Digital no ano passado, que prevê obrigações para empresas e redes sociais de proteção das crianças e jovens contra crimes virtuais e dependência digital.
5: Quando nós proibimos o telefone na escola, no ensino fundamental, muita gente achou que ia ser ruim e não, e foi bom. A molecada voltou a jogar bola, a molecada voltou a brincar, a molecada voltou a conversar. Nós agora criamos o ECA Digital. Ou seja, para quê? Nós queremos proteger meninos e meninas desse país. É o projeto mais sério do mundo. Obviamente que as plataformas não gostam do

0: Mas nós temos que brigar com alguém. Eu tenho que proteger as crianças. Eu tenho que proteger os adolescentes. Se no real é crime digital, tem que ser crime.
1: Protocolo inédito para o rastreamento e a detecção precoce do câncer colorretal.
2: O Sistema Único de Saúde passará a utilizar um novo tipo de exame que vai ajudar no diagnóstico da doença antes de os primeiros sintomas aparecerem, aumentando as chances de cura.
3: O teste imunoquímico fecal, conhecido como FIT, passará a ser o exame de referência para a detecção do câncer de colo retal no SUS. O exame será realizado de forma preventiva em homens e mulheres assintomáticos que tenham entre 50 e 75 anos. O diretor-presidente do Instituto Nacional do Câncer, Roberto Gil, explica que o FIT é capaz de detectar partículas microscópicas de sangue nas fezes, já indicando se há lesões que devam ser tratadas.
4: Essa detecção precoce permite que a gente interrompa o processo de carcinogênese das lesões precursoras, quer dizer, a gente não deixa o câncer se desenvolver, ou de um diagnóstico precoce, onde o câncer pode ser tratado com cirurgia e ser eliminado com ou sem necessidade de radioterapia e quimioterapia, mas levando o paciente à cura.
3: O exame FIT é feito com fitas rápidas, como num teste de gravidez. Em caso positivo, o paciente é encaminhado para exames de imagem mais detalhados, como a colonoscopia. O ministro da Saúde, Alexandre Padilha, explicou que o novo exame pode ser feito nas próprias unidades básicas de saúde e vai ajudar a reduzir a fila pela colonoscopia, que atualmente é utilizada como principal exame preventivo.
5: Faz com que você consiga o diagnóstico mais precoce, sobretudo nos pacientes assintomáticos, direcionando os investimentos, os equipamentos, sobretudo os equipamentos médicos dependentes, como é o caso da colonoscopia, para os pacientes que têm maior indicação para isso. Isso faz com que você direcione mais rápido os pacientes que precisam fazer colonoscopia e não ocupa a colonoscopia, que é médico dependente, que é centro especializado dependente, com pacientes que teriam menos indicação de fazer colonoscopia.
3: O novo protocolo deve ser aplicado em mais de 40 milhões de pacientes pelo SUS. Ele faz parte de um conjunto de ações de prevenção e tratamento de câncer, que envolvem investimentos de 2 bilhões e 200 milhões de reais para a inclusão de novos medicamentos, cirurgias robóticas e reconstrução mamária. Reportagem Thaísa Vitória.
2: As inscrições para o Exame Nacional do Ensino Médio, o Enem 2026, começam na segunda-feira, dia 25 de maio.
1: E uma novidade, pela primeira vez, alunos que concluem o terceiro ano do ensino médio em escolas públicas têm cadastro automático no sistema do exame.
6: As inscrições para o Enem 2026 começam na próxima segunda-feira, dia 25 de maio, com uma novidade para os estudantes da rede pública. Pela primeira vez, alunos que concluem o terceiro ano do ensino médio em escolas públicas têm cadastro automático no sistema do exame. Mesmo com inscrição pré-preenchida, os estudantes precisam acessar a página do participante para confirmar a participação e complementar dados, como cidade de prova, idioma estrangeiro e necessidade de atendimento especializado. O prazo para inscrição e pedidos de nome social ou atendimento especializado termina em 5 de junho. Para quem não tem isenção, a taxa de inscrição permanece R$ 85,00 e pode ser paga até 10 de junho por PIX, cartão, débito ou boleto. As provas acontecem nos dias 8 e 15 de novembro. O Ministério da Educação também amplia os locais de prova. A previsão é que cerca de 10 mil escolas recebam o exame em todo o país, permitindo que muitos estudantes façam a prova na própria escola onde estudam. O Enem segue como principal acesso a programas como Sisu, ProUni e Fies. Para mais informações, acesse enem.inep.gov.br/participante. Em Brasília, Claudimário Carvalho.
2: Pois é, o Enem segue como principal acesso a programas como o Sisu, o Sistema de Seleção Unificada, que dá acesso a vagas em instituições de ensino superior.
1: E atenção, estudantes, ainda dá tempo de concorrer a uma vaga em uma dessas instituições.
2: A partir do dia 15 de junho, vão estar abertas as vagas do Sisu+, com vagas remanescentes para o segundo semestre. O Ministério da Educação publicou o edital do Sisu Mais, nova etapa complementar do Sistema de Seleção Unificada. A iniciativa vai ofertar vagas remanescentes em instituições públicas de ensino superior para o segundo semestre deste ano. As inscrições estarão abertas de 15 a 19 de junho, exclusivamente pelo portal de acesso único do MEC. Podem participar candidatos que fizeram pelo menos uma edição do Enem nos últimos 3 anos e que tenham concorrido na etapa regular do Sisu 2026. No momento da inscrição, será possível escolher até 2 opções de curso, turno, local de oferta e instituição, indicando a ordem de preferência. O Sisu Mais faz parte do processo de aprimoramento do sistema de seleção unificada, com avanços na organização das vagas, melhorias no processo de inscrição e fortalecimento das políticas de acesso ao ensino superior público. A nova etapa amplia as oportunidades para estudantes e também fortalece as instituições públicas de educação superior. Reportagem Thalita Albuquerque.
1: Aposentados e pensionistas do INSS vão receber o pagamento da segunda parcela do 13º a partir de segunda-feira.
2: O pagamento vai até o dia 8 de junho e serão pagos mais de 35 milhões de benefícios.
7: Atenção, aposentados e pensionistas do INSS. Começa nesta segunda-feira, dia 25 de maio, o pagamento da segunda parcela do 13º salário. Mais de 35 milhões de benefícios serão pagos de forma antecipada em todo o país. Esta etapa representa uma nova injeção de cerca de R$ 39 bilhões de reais na economia brasileira. O ministro da Previdência Social, Wolner Queiroz, destaca o impacto do adiantamento para as famílias.
8: Na prática, é dinheiro no bolso de milhões de famílias antes do esperado. Quem trabalhou a vida inteira merece respeito. E respeito também é garantir o benefício chegando mais cedo.
7: O calendário de depósito segue até o dia 8 de junho e varia conforme o número final do cartão de benefício. Para consultar o valor da sua parcela, basta acessar o aplicativo ou o site Meu INSS e clicar na opção Extrato de Pagamento. Reportagem Pedro Sardinha.
2: Aprender a guardar dinheiro, noções básicas de investimento e de previdência social.
1: Temas que chegam até crianças e jovens na sala de aula, por meio de um projeto do governo do Brasil.
2: É o Poupadores do Futuro.
9: Marco Antônio de Carvalho tem apenas 11 anos, mas já está preocupado com o futuro. Ele conta que recebe mesada e guarda parte dela para realizar sonhos. E nesta semana, Marco aprendeu um pouco mais sobre como gerenciar o dinheiro e economizar. A escola dele, em Brasília, recebeu as atividades do programa Poupadores do Futuro, coordenado pelo Ministério da Previdência Social. Marco gostou da oportunidade.
10: É sempre bom a gente estar desde cedo assim aprendendo a economizar nosso dinheiro. Muitos adultos não tiveram essa oportunidade na infância, muitas crianças não estão tendo, uma coisa muito boa.
9: E as noções de como poupar que as crianças recebem na sala de aula acabam impactando toda a família, segundo a diretora da escola, Viviane Coelho da Silva de Lima.
11: É muito importante que eles já coloquem esse conhecimento em prática desde cedo para que eles possam mudar a realidade deles, né? Então eles já vão poupando alguma coisa em casa, eles aprendem sobre renda fixa, sobre renda extra, planejamento orçamentário. Além de ajudarem as famílias também, eles já desde cedo podem fazer todo esse planejamento.
9: Este ano, mais de 30 mil alunos foram alcançados pelo projeto Poupadores do Futuro em 100 cidades brasileiras. Mais de 200 instituições de ensino receberam as atividades. O diretor do Departamento do Regime de Previdência Complementar, Narlon Gutierre, fala sobre a importância do programa, que está em sua segunda edição.
12: Eles vão ser despertados sobre a importância do planejamento, sobre a importância de organizar suas finanças, para estarem atentos, né, para não serem influenciados aí por questões como jogos, plataformas digitais, para a importância que a previdência tem ao longo da vida.
9: O Poupadores do Futuro faz parte da Semana Nacional de Educação Financeira. O Ministério da Previdência Social pretende expandir o projeto para abranger mais cidades e alcançar ainda mais alunos na próxima edição. Reportagem Luciana Colares de Holanda.
2: expansão de terras para o plantio, clima favorável e chuvas bem distribuídas fizeram a agropecuária bater recorde de safras no ano passado e ser o setor que mais pesou no crescimento do PIB em 2025.
1: Além disso, o Brasil atingiu a menor taxa de desocupação no ano passado.
2: Essas análises estão em um estudo do IBGE divulgado hoje sobre os dados econômicos do país.
11: No ano passado, o Produto Interno Bruto, que é a soma de todas as riquezas produzidas pelo país, cresceu pelo quinto ano consecutivo, chegando a 2,3%. E nesta sexta-feira, o IBGE publicou uma pesquisa que avalia o cenário econômico de 2025 para entender quais áreas contribuíram para o PIB. O IBGE destaca o bom desempenho do setor agropecuário. Com safras recordes de milho e soja, o setor foi o responsável por cerca de um terço do aumento da taxa. O comércio varejista também registrou crescimento de 1,6% em 2025, completando 9 anos consecutivos de expansão, segundo o IBGE. Quanto aos preços, houve arrefecimento da inflação, ou seja, os preços continuam subindo, mas a uma velocidade menor. O índice oficial, que mede a inflação, o IPCA, acumulado do ano, ficou em 4,26%. O número é 0,57% abaixo do resultado de 2024. Outro destaque é o mercado de trabalho, que registrou um aumento de média salarial em relação ao ano anterior de 5,8%. Já a taxa de desocupação alcançou o nível mais baixo da série histórica iniciada em 2012, registrando 5,6%. Segundo o informativo Indicadores Econômicos do Brasil, os números foram influenciados pelo cenário internacional. A política restritiva dos Estados Unidos limitou o espaço para cortes da taxa de juros no Brasil e a desaceleração do PIB chinês reduziu sua contribuição para o crescimento global. Gabriela Noronha, para a Voz do Brasil.
2: Recuperação das regiões atingidas pelo rompimento da barragem do Fundão em Minas Gerais e Espírito Santo vai ter um incentivo de mais R$450 milhões.
1: Os recursos fazem parte do novo acordo do Rio Doce e são divididos em um edital e um chamamento público que vão dar à própria comunidade a chance de propor projetos de recuperação.
2: O edital é realizado em parceria com o Banco do Brasil e a Fundação Banco do Brasil e foca em ações comunitárias diretas com valores de R$50 mil a R$400 mil por proposta.
1: O chamamento conta com a colaboração do Banco Nacional de Desenvolvimento Econômico e Social, BNDES, e é direcionado a projetos de desenvolvimento.
13: O BNDES, Banco Nacional de Desenvolvimento Econômico e Social, e a Secretaria-Geral da Presidência da República lançaram nesta sexta-feira uma chamada pública que vai destinar R$225 milhões para projetos das comunidades da Bacia do Rio Doce atingidas pelo rompimento da barragem de Fundão. O lançamento aconteceu em Governador Valadares, no interior mineiro. A barragem de Fundão, que integrava um complexo da mineradora Samarco, no município mineiro de Mariana, se rompeu em novembro de 2015, liberando rejeitos que escoaram pela bacia do Rio Doce até o mar, causando danos para populações de dezenas de municípios de Minas Gerais e do Espírito Santo. A chamada pública, que tem o nome de Chamada Rio Doce Participativo, vai custear projetos estruturantes que variem entre R$5 milhões e R$23 milhões e que atuem como vetores de desenvolvimento regional. As iniciativas poderão ser enquadradas em dois eixos: fortalecimento institucional das organizações sociais e apoio a empreendimentos produtivos coletivos. Para José Pavuna, representante de uma das comunidades atingidas e integrante do Conselho Federal de Participação Social da Bacia do Rio Doce e Litoral Norte Capixaba, o apoio aos projetos será uma forma de garantir renda às comunidades locais.
14: Esse dinheiro, ele seria uma forma de, inclusive ele é, uma compensação, porque reparação seria recuperar o rio, não dá para reparar o rio. A gente vai compensar com alguns projetos que gere renda. Precisa ter projetos e iniciativas pequenas que gerem renda.
13: Durante o lançamento da chamada pública, o ministro-chefe da Secretaria-Geral da Presidência da República, Guilherme Boulos, classificou a chamada Rio Doce Participativo como histórica.
15: O que a gente assinou aqui hoje é a parte dessa reparação que vai ser definida e executada a partir da parte

0: poder executar esse projeto lá no território.
1: Os projetos para a chamada Rio Doce Participativo poderão ser apresentados até o dia 30 de dezembro. Mais informações sobre a chamada estão disponíveis no site bndes.gov.br/Fundo Rio Doce. Reportagem André de Barros Lima.
2: Para quem acha que museu guarda apenas objetos do passado, uma programação diversa promete aproximar o público de exposições e atividades culturais.
3: É a Semana Nacional de Museus, que chega à sua 22ª edição e vai até domingo.
2: Ainda dá tempo de participar de uma das mais de 3 mil atividades cadastradas.
4: Difundir a cultura, preservar a memória e incentivar o hábito de visitar museus. Foi com esse objetivo que nasceu a Semana Nacional de Museus, que chega à 24ª edição, reunindo milhares de atividades em todo o Brasil. O tema deste ano, Museus Unindo o Mundo Dividido, destaca o papel dessas instituições como espaços de diálogo, inclusão e troca de experiências entre diferentes culturas e gerações. A mobilização teve amplo alcance nacional em 2026. Cerca de 1000 museus de mais de 400 cidades participaram da programação, com atividades nos 26 estados e no Distrito Federal. Como explica Joel Santana da Gama, diretor de difusão, fomento e economia do Instituto Brasileiro de Museus.
5: Como as instituições abrem mais tempo, como a programação é mais divulgada, isso aflora também o desejo da comunidade, dessa vontade de memória, de conhecer. Tudo isso permite com que essa visitação se amplie.
4: No Distrito Federal, estudantes participaram de visitas educativas no Centro Cultural do Banco do Brasil. O professor Paulo Araújo fala da importância dessas visitas no processo pedagógico.
6: A vantagem é que eles vão ter um olhar voltado para a cultura e que eles vão poder utilizar de forma pedagógica, recriando as obras e também dando a sua própria interpretação para cada obra que eles observaram aqui.
4: A programação completa da 24ª Semana Nacional de Museus reúne atividades em todo o país até o dia 24 de maio. Reportagem Cleide Lopes.
2: Faltam poucas semanas para as festas juninas em todo o país.
3: E o Ministério do Turismo quer fortalecer a infraestrutura e a promoção dos eventos na Paraíba, destino de milhões de turistas no período.
2: Estão sendo disponibilizados 45 milhões de reais para 72 cidades do estado.
3: Só no ano passado, as festas juninas movimentaram mais de 7 bilhões e 400 milhões de reais em todo o país.
2: Em Campina Grande, por exemplo, a festa começa no dia 3 de junho e vai durar 33 dias, com previsão de movimentar 800 milhões de reais e um público de 3 milhões e meio de pessoas.
3: E essas foram as notícias do Governo do Brasil.
2: Uma realização da Secretaria de Comunicação Social da Presidência da República.
3: Fique agora com as notícias do Poder Judiciário e do Congresso Nacional. Boa noite e bom fim de semana.
2: A gente volta segunda-feira. Boa noite.
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9: Presidente do STF e do CNJ propõe contra-cheque único para magistrados em resolução que será analisada na semana que vem.
10: Mais de 10 mil pessoas foram atendidas nos 5 dias do Justiça Itinerante na Ilha do Marajó.
9: TSE nega parcelamento de multa aplicada a candidato a prefeito de Ubajara, no Ceará.
10: Boa noite, eu sou Marcela Luiza.
9: E eu sou Walter Lima.
10: O presidente do Supremo Tribunal Federal e do Conselho Nacional de Justiça, ministro Edson Fachin, apresentou proposta de resolução que institui o contra-cheque único para magistrados em todo o Poder Judiciário.
9: O texto será analisado pelo CNJ na próxima terça-feira. Marcelo Della Libera.
11: A proposta será analisada pelo plenário do CNJ e foi elaborada com base em decisões recentes do Supremo Tribunal Federal sobre transparência remuneratória. O texto prevê a padronização nacional das verbas pagas aos magistrados e proíbe folhas paralelas e documentos complementares com pagamentos separados. Pela proposta, cada juiz passará a receber um único contra-cheque mensal com todas as informações consolidadas, incluindo salários, verbas indenizatórias, descontos obrigatórios e valores retroativos.
10: TSE nega parcelamento de multa aplicada a candidato a prefeito de Ubajara, no Ceará.
9: Houve erro jurídico na apresentação de recurso. Fábio Ruas.
12: A decisão do TSE foi por unanimidade. Com isso, ficou mantida a decisão anterior do Tribunal Regional Eleitoral do Ceará. O TRE cearense decidiu não analisar um recurso que pedia o parcelamento de uma multa de R$5.000. O relator no TSE, ministro Ricardo Vilas Boas Cueva, afirmou que decisões desse tipo não podem ser contestadas por recurso eleitoral. O correto seria o agravo de instrumento. Com isso, o pedido de parcelamento da multa foi negado.
10: Mais de 10 mil pessoas foram atendidas nos 5 dias do Justiça Itinerante na Ilha do Marajó.
9: O mutirão ofereceu exames médicos, emissão de documentos e balcão de direitos trabalhistas. Luma Soares.
13: Nessa sexta-feira, moradores chegaram cedo para garantir o atendimento de última hora. Na área de cidadania, a maior procura foi por certidões de nascimento e de óbito. No encerramento das atividades, os ministros Alberto Balazeiro, do TST, e Edson Fachin, do STF, acompanharam de perto as salas de conciliação. A mega ação, coordenada pelo CNJ, em parceria com 50 entidades, garantiu cidadania e dignidade para a população marajoara.
10: Juízo não pode limitar previamente a atuação de advogado nomeado como assistente jurídico em processo sobre violência doméstica.
9: O posicionamento é do STJ, Fátima Uchoa.
14: Na origem, o juízo nomeou uma advogada para acompanhar uma vítima em audiência sobre suposta violação de medida protetiva, mas a profissional não poderia atuar no processo com pedidos ou recursos. A OAB impetrou mandado de segurança alegando que o juízo violou prerrogativas da advocacia. O Tribunal de Justiça de Minas Gerais indeferiu o pedido, então a OAB interpôs recurso no STJ e a sexta turma deu provimento. Para o relator, ministro Sebastião Reis Júnior, a assistência jurídica à mulher vítima de violência doméstica e familiar, que é obrigatória pela Lei Maria da Penha, depende do pleno exercício das prerrogativas do advogado e é ilegal a limitação prévia da atuação profissional.
10: Após acordos entre MPF e estudantes que fraudaram sistemas de cotas, Unirio publica edital para bolsas a cotistas de cursos de medicina.
9: Ao todo serão arrecadados mais de R$2 milhões que serão revertidos em auxílios financeiros. Vanessa Pereira.
15: A verba é resultado do acordo estabelecido entre o Ministério Público Federal e os estudantes do curso de medicina da Unirio, que ocuparam indevidamente as vagas reservadas para os alunos cotistas do SISU em 2018. Nesta primeira etapa, a universidade vai conceder 4 auxílios financeiros mensais no valor proporcional a um salário mínimo de 2018. Os interessados podem fazer as inscrições até 31 de maio por meio do formulário eletrônico no site da Unirio. Você também encontra o edital e o link do formulário no site do MPF.
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10: Uma boa noite.
9: Bom fim de semana e até segunda-feira.
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16: Eu sou Paula Groba.
17: E eu sou Ricardo Nakaoka.
16: E estes são os destaques de hoje do Jornal do Senado, que começa agora.
17: Senadores marcam votação de proposta que amplia a autonomia do Banco Central.
16: IFE aponta rombo fiscal por 10 anos e contradiz previsões otimistas do governo para as contas públicas.
17: Projeto pode garantir uso de faixa exclusiva por veículos que transportam pessoas com deficiência.
16: Boa noite.
18: Boa noite.
16: O Banco Central pode ganhar mais independência e ter a autonomia garantida pela Constituição. A proposta que prevê autonomia técnica, administrativa, orçamentária e financeira para a instituição deve ser votada no dia 27 de maio pela Comissão de Constituição e Justiça do Senado.
18: O relatório foi lido nesta semana, mas a análise foi adiada após um pedido de vista coletiva. Mais informações com o repórter Márcio Maturana.
19: O relatório da proposta de emenda à Constituição, que amplia a autonomia do Banco Central, foi lido na Comissão de Constituição e Justiça, mas o texto não foi votado por causa de um pedido de vista coletiva. Pelo texto, o Banco Central deixa de ser uma autarquia e vira uma entidade pública de natureza especial, com autonomia técnica, operacional, administrativa, orçamentária e financeira, e dotada de poder de polícia, com autoridade sobre regulação, supervisão e resolução. O relator dessa PEC é o senador Plínio Valério, do PSDB do Amazonas.
20: Mesmo só com leitura, estamos fazendo história. O que vem depois, cada um vai responder pelo seu ato aqui. Porque já ficou claro para a população brasileira que a importância do Banco Central e que a liberdade financeira é fundamental. Então, lá na frente, nós vamos ver quem é que é contra o avanço ou não.
19: O autor da proposta é o senador Vanderlan Cardoso, do PSD de Goiás, que ressaltou a importância da mudança.
21: Não é um projeto de ex-presidente Bolsonaro, nem do presidente atual, nem do ex-presidente Roberto Campos Neto, nem do atual presidente Galípolo. É um projeto de país, de nação.
19: A PEC deve ser votada na próxima quarta-feira, dia 27, segundo anunciou o presidente da comissão, Otto Alencar, do PSD da Bahia.
16: A senadora Mara Gabrilli pediu explicações ao Tribunal Superior Eleitoral sobre uma campanha de representatividade.
18: A ação do TSE tem como objetivo estimular a diversidade nos espaços de poder, mas deixou de fora das peças publicitárias as pessoas com deficiência. Repórter Lana Dias.
22: A senadora Mara Gabrilli, do PSD de São Paulo, enviou um ofício ao Tribunal Superior Eleitoral pedindo explicações sobre a exclusão de pessoas com deficiência na campanha Representatividade. A iniciativa do TSE busca estimular a participação política de grupos historicamente subrepresentados, como mulheres, pessoas negras e indígenas. Mas a senadora considerou lamentável, na campanha, a exclusão de um dos grupos que mais enfrenta obstáculos.
23: Eu sei o que é enfrentar obstáculos. Obstáculos todos os dias, mesmo que seja dentro da cabeça de uma pessoa. E também sei que existe muita gente com deficiência, cheia de potencial para transformar, mas a barreira ainda é enorme.
22: A campanha em questão será veiculada até 30 de julho e é composta por vídeo para televisão e spot para rádio, além de conteúdo para as redes sociais. De acordo com o censo de 2022 do IBGE, o Brasil tem 14,4 milhões de pessoas com deficiência, o que representa 7,3% da população com 2 anos ou mais.
16: E pessoas com deficiência podem passar a ter mais rapidez e acessibilidade nos deslocamentos diários. O Senado vai analisar um projeto que autoriza veículos que transportem esse público a utilizarem as faixas exclusivas de transporte coletivo.
18: A medida quer reduzir o tempo no trânsito e garantir mais mobilidade, inclusão e qualidade de vida. Repórter Alexandre Campos.
24: A proposta dos senadores Alci Lucas, do PL do Distrito Federal, define regras gerais, deixando a cargo dos municípios a regulamentação de pontos específicos, como caracterização das situações em que o uso da via é essencial para pessoas com deficiência, cadastro do beneficiário e do veículo usado por ele, definição de horários, trechos e condições de tráfego das faixas e a adoção de mecanismos de transparência e revisão periódica das credenciais concedidas. Para Alci Lucas, é preciso incentivar que os municípios levem em conta no planejamento e na gestão da mobilidade urbana as necessidades dessa parcela da população.
25: Só o pai que tem filho autista severo ou alguma deficiência mais grave é que sabe se pega um congestionamento e todo dia pega, buzina para lá, buzina para cá, muito barulho e os autistas não suportam isso. Então é um sacrifício muito grande. Então, como as faixas exclusivas ainda tem muita, fica muito ociosa ainda, nada melhor do que fazer essa uma legislação mais ampla, que de fato a regulamentação tem que ficar no município, que é ele que vai conduzir o processo.
24: Ainda de acordo com o projeto, as vias utilizadas por transporte público de alta capacidade, como os chamados BRTs, não poderão ser destinadas para o deslocamento de veículos particulares com pessoas com deficiência.
16: O senador Jaime Campos, do União de Mato Grosso, defendeu mais apoio financeiro aos municípios e cobrou a atualização dos repasses federais para as prefeituras.
18: Ao mencionar a marcha dos prefeitos em Brasília nesta semana, ele afirmou que o aumento das despesas tem dificultado a manutenção de serviços públicos essenciais e que o fortalecimento do municipalismo é fundamental para melhorar o atendimento à população.
0: Muitos prefeitos enfrentam, de fato, queda de arrecadação e aumento das despesas obrigatórias e, ao mesmo tempo, uma crescente demanda de serviços públicos. Os municípios acabam assumindo responsabilidades cada vez maiores sem que os recursos acompanhem essa realidade.
16: Já o senador Fernando Dueire, do PSD de Pernambuco, celebrou a aprovação na Comissão de Assuntos Sociais do novo piso salarial dos médicos e cirurgiões dentistas. O texto fixa o valor de R$ 13.672 e atualiza o pagamento de horas extras e adicional noturno.
18: Para Dueire, a medida valoriza os profissionais e pode ajudar a reduzir a falta de médicos e dentistas em regiões mais carentes. A proposta segue para a Câmara dos Deputados.
1: Cada real destinado à valorização desses profissionais retorna à sociedade em forma de atendimento mais qualificado, maior dedicação e melhores resultados.
16: As contas do governo para os próximos anos podem estar mais otimistas do que a realidade permite. É o que aponta um novo relatório da Instituição Fiscal Independente do Senado, que identifica divergências entre as projeções da equipe econômica e as estimativas dos analistas da IFE.
18: Segundo o texto, as metas fiscais apresentadas pelo governo são ambiciosas e enfrentam desafios para sair do papel. Repórter Douglas Castilho.
2: A divergência é o crescimento estrutural das despesas com benefícios da Previdência Social. A digitalização, por meio do aplicativo Meu INSS, acelerou de maneira inédita o fluxo do antigo auxílio-doença. O modelo de análises remotas de atestados médicos fez as concessões anuais dobrarem entre 2022 e 2025. O diretor do Instituto, Alexandre Andrade, explicou que esse é apenas um dos elementos de discordância com o governo.
3: Em relação às projeções, o que nós identificamos foi um relativo otimismo, tanto na grade de parâmetros macroeconômicos, quanto depois nas projeções fiscais. Isso inclui receitas, despesas, o resultado primário e a própria trajetória da dívida bruta nos próximos anos.
2: Por outro lado, um fôlego extra e inesperado para o caixa do governo federal veio após a alta do petróleo, gerado pelos ataques dos Estados Unidos e de Israel ao Irã. O cenário aumentou a arrecadação de tributos no Brasil, grande exportador da matéria-prima. Um alerta da IFE, no entanto, indica que essa mesma instabilidade no Oriente Médio pode fazer com que o Banco Central mantenha a taxa de juros alta por mais tempo, o que esfriaria a atividade econômica do país e contribuiria para o aumento da dívida.
18: Com edição de Paula Groba e trabalhos técnicos de João Lira, o Jornal do Senado fica por aqui. Acompanhe agora as notícias do Tribunal de Contas da União e da Câmara dos Deputados. Boa noite.
16: Uma boa noite e um bom fim de semana.
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6: O Tribunal de Contas da União fez auditoria para avaliar o financiamento da atenção primária à saúde no Sistema Único de Saúde. O serviço é a porta de entrada do SUS e inclui ações de vacinação, consultas, pré-natal e outros atendimentos. A fiscalização analisou o modelo de repasse de recursos para estados e municípios. O objetivo foi verificar se o financiamento contribui para ampliar o acesso da população e melhorar a qualidade do atendimento. O TCU identificou falhas no modelo atual, como dificuldades para acompanhar resultados. Também falta definir indicadores para distribuir os recursos de forma adequada. As limitações podem prejudicar o planejamento das ações e reduzir a eficiência da política pública. O tribunal fez recomendações para aperfeiçoar o sistema. Saiba mais em tcu.gov.br.
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26: Câmara aprova a proposta que proíbe sigilo de gastos do governo federal.
27: Deputados reconhecem a importância da cultura country para Jaguariúna.
26: Parlamentares criam área de proteção ambiental do Jamanchim no Pará.
27: Plenário inclui economia criativa como beneficiária de fundos regionais.
26: Boa noite. Projeto aprovado pelos deputados permite a utilização de recursos de fundos constitucionais em empreendimentos de economia criativa. A reportagem é de Antônio Vital.
7: A Câmara dos Deputados aprovou o projeto que inclui empreendimentos da chamada economia criativa entre os setores que poderão receber recursos dos fundos constitucionais de financiamento das regiões Norte, Nordeste e Centro-Oeste. O texto define a economia criativa como atividades relacionadas à criação, produção e distribuição de bens e serviços baseados em criatividade, cultura, conhecimento e produção artística, como artesanato, música, moda e design. Hoje, muitos desses empreendimentos ficam fora das atividades que podem ser beneficiadas por esses fundos, que priorizam setores como agropecuária, indústria, mineração e agroindústria. O projeto foi apresentado pelo deputado Ayrton Faleiro, do PT do Pará, e altera a lei que regulamenta esses fundos constitucionais, que oferecem financiamento para atividades econômicas consideradas estratégicas para o desenvolvimento regional. Com a mudança, empreendimentos ligados à economia criativa também poderão acessar linhas de crédito desses fundos. Relatora da proposta no plenário, a deputada Lídice da Mata, do PSB da Bahia, argumentou que a medida ajuda a reduzir desigualdades regionais e reconhece a importância econômica das atividades criativas para a geração de renda, emprego e desenvolvimento local.
9: Diversos são os países que têm obtido um grande crescimento do seu PIB através do desenvolvimento da economia criativa. E eu queria destacar o exemplo da Indonésia, um país cujo PIB da economia criativa cresceu 6,5%, acima dos 5,03% do PIB nacional.
7: O projeto foi criticado pelo deputado Luiz Lima, do Novo, do Rio de Janeiro.
10: Enxergamos isso como mais uma oportunidade de se fazer militância com recurso público. E o povo brasileiro está cansado de trabalhar para sustentar a militância política. A gente tem uma série de prioridades a nível de educação, de oportunidades de emprego.
7: O projeto, que inclui empreendimentos da economia criativa entre os beneficiários dos fundos constitucionais de financiamento das regiões Norte, Nordeste e Centro-Oeste, seguiu para análise do Senado. Da Rádio Câmara de Brasília, com informações de Daniela Lessa, Antônio Vital.
11: Desenvolvimento Regional.
12: Hildo Rocha, do MDB, relembra a implantação de 81 novos municípios no Maranhão em 1996. O parlamentar reforça que as cidades receberão estrutura administrativa, estradas, escolas, hospitais e sistemas de abastecimento de água durante a gestão estadual da época.
13: Para Hildo Rocha, o então governo maranhense foi fundamental para transformar antigos povoados em polos de desenvolvimento econômico. Segundo ele, a superação de desafios técnicos e políticos explica o reconhecimento que antigos gestores ainda mantêm junto à população do estado.
12: Jorge Araújo, do PP, critica o governo da Bahia pela demora na construção da ponte Salvador-Itaparica. O deputado afirma que após mais de 20 anos de anúncios, a obra ainda não saiu do papel.
13: Jorge Araújo também faz críticas à saúde pública baiana, especialmente à central de regulação do estado. O parlamentar relata que moradores do interior percorrem longas distâncias sem garantia de atendimento.
11: Economia.
12: Plenário da Câmara proíbe sigilo sobre gastos do governo federal. O repórter Márcio Aquilissardi tem as informações sobre a proposta aprovada.
14: A Câmara dos Deputados aprovou o projeto que proíbe a imposição de sigilo sobre gastos da administração pública federal, incluindo despesas com viagens, hospedagem, alimentação, transporte e cartões corporativos. De acordo com o projeto apresentado pelo deputado Gustavo Gayer, do PL de Goiás, os gastos do dia a dia da administração pública, como os de viagens oficiais, deverão permanecer públicos. O projeto mantém a possibilidade de proteger informações consideradas estratégicas para a segurança de autoridades, mas as despesas deverão ser divulgadas. O texto também prevê que informações classificadas como sigilosas poderão perder automaticamente essa condição se não forem analisadas no prazo de 30 dias pela Comissão Mista de Reavaliação de Informações, prevista na Lei de Acesso à Informação. A proposta permite ainda que o Congresso Nacional revise decisões de classificação de sigilo e prevê punições para agentes públicos que colocarem sigilo de forma indevida para ocultar irregularidades. Nesses casos, a conduta poderá ser considerada ato de improbidade administrativa e também crime de responsabilidade. Relator da proposta, o deputado Sóstenes Cavalcante, do PL do Rio de Janeiro, argumentou que o projeto reduz brechas para uso abusivo objetivo do sigilo sobre despesas públicas. Segundo o relator, a proposta fortalece mecanismos de fiscalização e amplia a transparência sobre a utilização de recursos públicos. Ele criticou classificações feitas pelo governo.
4: O presidente Lula fazia críticas ao seu oponente, o ex-presidente Bolsonaro, porque existia ali agendas secretas e ele fazia críticas e dizia que iria acabar com o sigilo. E até hoje o que aconteceu foi que aumentou inúmeras vezes os sigilos de agenda, o sigilo de despesas, e nós entendemos que isso não é salutar ao Estado Democrático de Direito.
14: O projeto foi aprovado de maneira simbólica pelo plenário da Câmara, mas a federação formada pelo PT, PCdoB e PV tentou alterar sem sucesso pontos da proposta, como a possibilidade de o Congresso rever a classificação de informações. Para a deputada Érica Cocai, do PT do Distrito Federal, o sigilo deve ser mantido sobre informações que dizem respeito à segurança nacional.
8: Nós somos favoráveis à transparência. O sigilo, ele deve dizer respeito à segurança nacional, ao interesse público. Ele é previsto para isso. Mas há muito sigilo irregular. O relatório do portal Transparência, ele indica que nos últimos anos, de 2015 até 2022, até o final do governo Bolsonaro, 80% dos sigilos irregulares dizem respeito ao governo Bolsonaro. Vocês lembram que Bolsonaro colocou sob sigilo seu cartão de vacina e da sua família?
14: O projeto que proíbe a imposição de sigilo sobre gastos da administração pública federal, como viagens, hospedagem, alimentação e cartões corporativos, seguiu para análise do Senado. Da Rádio Câmara de Brasília, com informações de Daniele Lessa e Antônio Vital, Márcio Aquilissardi.
11: Justiça.
13: Jandira Fegali, do PCdoB do Rio de Janeiro, cobra investigações sobre supostas ligações entre a família Bolsonaro e o Banco Master. A deputada defende a instalação de uma CPI para apurar denúncias envolvendo o banqueiro Daniel Vorcário e parte da oposição.
12: Na visão de Jandira Fegali, as recentes pesquisas de opinião sinalizam um desgaste de lideranças que utilizam discursos moralistas. A parlamentar também defende transparência nas investigações e a divulgação das apurações sobre o uso de recursos públicos.
13: Márcio Gerri, do PCdoB do Maranhão, critica Flávio Bolsonaro, alegando que denúncias relacionadas ao caso do Banco Master fragilizam sua imagem política. O parlamentar também questiona informações divulgadas sobre a relação do senador com o empresário Daniel Vorcário.
12: Márcio Gerri sustenta que o episódio afeta a articulação política da oposição e defende ações do atual governo. Na visão do deputado, programas e medidas do Executivo Federal têm fortalecido a avaliação positiva do governo.
13: Evair Vieira de Mello, do Republicanos, do Espírito Santo, diz que foi um dos primeiros a alertar o governo e a denunciar na Comissão de Fiscalização Financeira e Controle da Câmara que havia uma máfia no INSS que operava com descontos não autorizados dos aposentados.
12: Evair Vieira de Mello defende o aprofundamento das investigações por entender que houve omissão no enfrentamento das irregularidades no INSS. Ele critica a atuação de integrantes do governo diante das denúncias, especialmente em relação ao envolvimento do filho do presidente Lula.
11: Meio ambiente.
13: A Câmara aprovou um projeto que obriga órgãos ambientais a aplicarem o Código Florestal em todos os biomas, no lugar de legislações específicas. O repórter Antônio Vital explica as consequências.
7: A Câmara dos Deputados aprovou o projeto que obriga os órgãos ambientais a aplicarem o Código Florestal em áreas produtivas de todos os biomas brasileiros, no lugar de legislações específicas, como a Lei da Mata Atlântica, mais restritiva em relação ao uso da terra para a produção rural. O projeto foi aprovado pelas comissões permanentes da Câmara em caráter terminativo, ou seja, não precisaria passar por votação no plenário e poderia seguir diretamente para o Senado. Um recurso assinado por 57 deputados, a maioria do PT, PSOL e Rede, pedia análise pelo plenário, com o argumento de que a proposta fragiliza a legislação ambiental. O recurso foi rejeitado pelo plenário por uma diferença de 148 votos, o que manteve o texto aprovado pelas comissões. O texto original, apresentado pelo deputado Alceu Moreira, do MDB do Rio Grande do Sul, tratava apenas da aplicação do Código Florestal nas áreas produtivas dos chamados campos de altitude, ecossistema localizado na região sul, O argumento é que aquelas áreas são exploradas há mais de 200 anos e que os produtores estavam sendo multados pelo Ibama com base na legislação que protege a Mata Atlântica. Foi o que disse o deputado Alceu Moreira.
15: Não tem nenhum sentido. Aquela terra está desde 1740 antropizada. Ela tem utilização para lavoura, para criação de gado. E agora o nosso produtor está impedido com uma multa produzida pelo Ibama sem nenhuma necessidade. Se tiver o gado em cima do campo e por acaso nascer uma essência nativa no meio do pasto, eles não permitem mais a utilização do campo, inclusive restringe a criação de gado. É um prejuízo criminoso.
7: O recurso que pedia análise do projeto pelo plenário teve como justificativa alterações feitas no texto original durante análise pela Comissão de Constituição e Justiça da Câmara. O texto final considera a área rural consolidada, portanto passível de regularização, todas as terras ocupadas antes de 22 de julho de 2008 e não restringe a medida aos campos de altitude. Para o deputado Nilton Tato, do PT de São Paulo, um dos autores do recurso, o projeto permite desmatamento em outros biomas.
17: Tinha sido construído um acordo que recuperava o texto original do projeto para usar áreas nos campos de altitude do Rio Grande do Sul, Paraná e Santa Catarina. O projeto foi completamente deturpado, aumentando aí a possibilidade de desmatamento, de uso para o agro, de áreas não florestais na Amazônia, no Cerrado, no Pantanal e na Mata Atlântica.
7: O projeto que obriga os órgãos ambientais a aplicarem o Código Florestal em áreas produtivas de todos os biomas brasileiros, no lugar de legislações específicas, seguiu para análise do Senado. Da Rádio Câmara de Brasília, Antônio Vital.
11: Transportes.
12: Beto Preto, do PSD do Paraná, defende a criação de uma subcomissão para acompanhar o encerramento da concessão da Malha Sul Ferroviária, que atende estados da região sul e se conecta a São Paulo. Ele defende o debate sobre trechos inoperantes e passivos da atual gestão.
13: Beto Preto também pede participação de órgãos de controle e representantes do setor na discussão sobre a nova concessão ferroviária. Ele salienta que o fortalecimento do modal é estratégico para o desenvolvimento logístico e econômico do país.
11: Agricultura.
12: Câmara regulariza áreas ocupadas com a criação de área de proteção ambiental do Jamanchim, no Pará. Saiba o que muda com a repórter Daniele Lessa.
19: O plenário da Câmara dos Deputados aprovou o projeto que reduz a área da Floresta Nacional do Jamanchim e cria a área de proteção ambiental chamada APA do Jamanchim, no município de Novo Progresso, no sudoeste do Pará. O projeto, que foi apresentado pelo deputado Isnaldo Bulhões Júnior, do MDB de Alagoas, estabelece que parte das áreas ocupadas por produtores rurais será retirada da Floresta Nacional e passará a integrar a nova APA, categoria ambiental menos restritiva, que permite ocupação humana e atividades econômicas sob determinadas regras. Ao defender a proposta, o deputado Enderson Pinto, do União do Pará, disse que as pessoas se instalaram no que hoje é a Floresta do Jamanchim porque existiam incentivos governamentais para desenvolver a economia da região.
15: Essas ocupações não aconteceram na clandestinidade, não foram invasões oportunistas, foram ocupações de boa-fé estimuladas por políticas públicas. E o que aconteceu depois? Essas pessoas acordaram de um dia para o outro, dentro de uma unidade de conservação de proteção integral.
19: O relator José Priante, do MDB do Pará, argumentou que o projeto busca enfrentar um conflito histórico na região entre preservação ambiental e ocupação consolidada da terra.
15: Dar um passo na pacificação e no ordenamento legal de uma área de profundo potencial sem avançar um metro na floresta. Nós estamos falando apenas de recategorizar uma área que já está antropizada durante muitos e muitos anos, e muitas décadas.
19: Parlamentares contrários ao projeto afirmaram que a redução da área protegida pode aumentar a pressão sobre a Amazônia e estimular novas ocupações irregulares. A deputada Marina Silva, da Rede de São Paulo, alertou sobre o agravamento dos eventos climáticos extremos, como secas e enchentes.
20: Em relação às unidades de conservação,
0: que elas são cada vez mais necessárias diante dos extremos climáticos, das secas e das cheias que o tempo todo estão assolando várias unidades da Federação na Amazônia, inclusive o estado do Pará.
19: O texto também autoriza atividades de mineração dentro da Floresta Nacional e da Área de Proteção Ambiental, ponto criticado pelo deputado Tarcísio Mota, do PSOL do Rio de Janeiro, que apresentou destaque para tirar esse trecho da proposta, mas foi rejeitado pelos parlamentares.
1: Porque o que está acontecendo aqui tem nome e sobrenome. É premiação da grilagem, é abertura de um precedente que vai fragilizar o Sistema Nacional de Unidades de Conservação. É mais um atentado contra a possibilidade de que a gente mantenha a floresta em pé.
19: O projeto que altera os limites da Floresta Nacional do Jamanchim e cria a Área de Proteção Ambiental do Jamanchim no Pará, seguiu para análise no Senado. Da Rádio Câmara de Brasília, Daniele Lessa.
11: Educação.
13: Alice Portugal, do PCdoB da Bahia, comemora a aprovação do texto que regulamenta o reajuste anual do piso salarial dos professores da educação básica pública. Ela reitera que a proposta define critérios permanentes e garante maior segurança jurídica.
20: Alice Portugal informa que o novo piso passará para R$ 5.130. A parlamentar pede a aprovação definitiva da medida no Senado e reforça a importância de ampliar os investimentos no Fundeb e na educação pública.
13: Clarissa Tércio, do PP de Pernambuco, critica a condenação de um casal do interior de São Paulo por manter duas filhas em ensino domiciliar. A deputada classificou como absurda a posição da justiça em considerar o homeschooling como abandono intelectual.
20: No entendimento de Clarissa Tércio, o Estado pune os que não se submetem a conteúdos ideológicos. Ela afirma que a sentença fere o direito das famílias de educar seus filhos e pede ao Senado que ratifique o projeto do ensino domiciliar já aprovado na Câmara.
11: Cultura.
13: Câmara reconhece a importância da cultura country para Jaguariúna, cidade do estado de São Paulo. O repórter Antônio Vital tem as informações sobre a homenagem.
21: Em

0: projeto aprovado no plenário da Câmara confere ao município de Jaguariúna, no interior de São Paulo, o título de capital nacional do country. Jaguariúna é uma cidade com pouco mais de 60 mil habitantes, perto de Campinas, conhecida nacionalmente pelo Jaguariúna Rodeio Festival, realizado desde 1989, evento que reúne competições de rodeio, shows musicais e atrações ligadas ao universo sertanejo, o que atrai público de várias regiões do país. O projeto, apresentado pelo deputado Maurício Neves, do PP de São Paulo, justifica o título a partir da tradição da cidade ligada aos rodeios, à música sertaneja e à cultura do interior. De acordo com a justificativa, a cultura country faz parte da identidade da cidade. Está presente não apenas nos rodeios, mas também na moda, na gastronomia, no turismo rural e em diferentes atividades econômicas locais. O projeto também destaca o impacto econômico do universo country na região. Durante o período do festival, as atividades movimentam mais de 50 milhões de reais na economia local, com geração de empregos e aumento do turismo. Relatora da proposta, a deputada Simone Marqueto, do PP de São Paulo, argumentou que a cultura country brasileira representa um modo de vida ligado às tradições do interior e ultrapassa o universo dos rodeios. No plenário, o relator foi o deputado Ícaro de Valmir, do Republicanos de Sergipe.
1: A cidade é historicamente ligada à cultura do interior, como forte tradição agrícola e pecuária, sendo o rodeio uma parte intrínseca dessa cultura. Mais do que um evento ou uma data do calendário, a cultura country em Jaguariúna é um modo de vida permanente. O estilo country está presente no cotidiano dos moradores, na moda, na culinária e nos empreendimentos locais. E a cidade amplia o seu potencial turístico com rodeios que valorizam a tradição rural e o estilo sertanejo moderno.
0: O projeto que confere ao município de Jaguariúna, no interior de São Paulo, o título de capital nacional do country, seguiu para análise do Senado.
2: Em festa de rodeio, não dá pra ficar parado.
0: Rádio Câmara de Brasília, com informações de Daniele Lessa, Antônio Vital.
3: Termina agora o Jornal Câmara dos Deputados, com trabalhos técnicos de Wellington Teles e a apresentação de Val Monteiro e Luciana Vieira. Uma boa noite para você.
4: A Voz do Brasil está de volta na segunda-feira. Boa noite e bom fim de semana.
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0: Boa noite, amigos da Rádio Cultura. Está começando agora o Cultura Sertaneja Classe A, o seu encontro diário com a tradição e o coração do sertão. Eu sou Tota Meneghel e vamos ficar juntos até as 10 da noite.
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1: 8h21.
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1: 8h36. 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